0: do governo federal.
1: Afiliadas, tenha certeza que juntos vamos passar por tudo isso e sair do outro lado mais forte.

0: 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As notícias do governo federal que movimentaram o país no dia de hoje.
1: Olá, boa noite.
2: Boa noite para você que nos acompanha em todo o país.
1: Sexta-feira, 17 de julho de 2026.
2: E vamos aos destaques do dia na Voz do Brasil.
1: Empresas afetadas por tarifas impostas pelos Estados Unidos terão apoio do governo.
2: A Apex prepara plano de abertura de novos mercados para exportadores afetados pelas tarifas. Luciana Colares, de Holanda.
3: No início de agosto, a Apex Brasil deve apresentar um plano de diversificação de mercados, especialmente para os exportadores impactados pelo tarifaço.
1: E ainda, Banco Nacional de Antígenos integra a Estratégia Brasileira de Defesa Agropecuária contra a aftosa.
2: Estrutura permite a produção emergencial de vacinas em prazo reduzido em caso de necessidade sanitária. Thaís de Araújo.
4: O banco integra a Estratégia Nacional de Preparação para Emergências Sanitárias, juntamente com ações permanentes de vigilância e monitoramento da sanidade animal.
1: E vamos falar também sobre o El Niño, que traz fortes chuvas no sul do país, ondas de calor e seca no norte.
2: Risco também de incêndios florestais, especialmente na Amazônia, no Cerrado e na Caatinga.
1: Para entender mais sobre os impactos para o Brasil, nós conversamos com o Gilvan Sampaio, do Instituto Nacional de Pesquisas Espaciais.
5: As previsões indicam que será um El Niño de forte intensidade, a muito forte intensidade, mas não há motivo para pânico. Nós temos que nos preparar para fazer com que os impactos sejam os menores possíveis.
2: Na apresentação da Voz do Brasil, Mariana Jungmann e Nazi Brum.
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2: Empresas afetadas pelas tarifas anunciadas pelos Estados Unidos vão ter apoio da Agência Brasileira de Promoção de Exportações para encontrar novos mercados.
1: Para isso, a Apex vai implementar um plano de 130 milhões de reais com foco na descoberta de novos parceiros comerciais.
2: A meta é chegar a países da União Europeia e países asiáticos.
3: A aplicação da tarifa de 25% sobre os produtos brasileiros, anunciada em 15 de julho, atinge 2.375 produtos. 7 bilhões e 200 milhões de dólares são impactados pelas novas tarifas. De acordo com a Agência Brasileira de Promoção de Exportações e Investimentos, o processo de busca por novos compradores internacionais vem sendo intensificado desde o ano passado, após as primeiras medidas tarifárias adotadas pelo mercado norte-americano. Atualmente, 72% das empresas brasileiras que vendem para os Estados Unidos já adotaram pelo menos mais um país de destino para as mercadorias. E já no início de agosto, a Apex Brasil deve apresentar um plano de diversificação de mercados, especialmente para os exportadores impactados pelo tarifaço. Como detalha o presidente da Apex Brasil, Laudemir Miller.
6: Nós vamos anunciar um plano de 130 milhões em parceria com o setor privado, mas evidentemente que a implementação do acordo Mercosul-União Europeia, para que as empresas possam de fato aproveitar as oportunidades desse acordo, é um dos elementos centrais do nosso plano. Mas enfim, assim, o importante são os setores, né? Mas pegando pesadamente a indústria, né? Então o setor de móveis, o setor de cosméticos, o setor de plástico, o setor de calçados, enfim, esses setores que estão tendo esse impacto.
3: Laudemir Miller ressalta que outros destinos já estão mapeados, como os países da Ásia Central.
6: O mundo olha de um jeito diferente para o Brasil, de um país estável, um país democrático. Então, a gente está sendo demandado pelos países asiáticos. O Brasil abriu, até semana retrasada, 651 mercados. Então, imagina a oportunidade que nós temos.
3: O impacto das novas tarifas anunciadas pelos Estados Unidos varia de acordo com o setor e a região. São Paulo registra o maior impacto em valor absoluto, 3 bilhões de dólares. Já Santa Catarina tem o maior impacto proporcional, com 68% das exportações afetadas. Outra região afetada é o Paraná, estado que concentra 70% das exportações brasileiras de madeira para a construção civil americana. Reportagem Luciana Colares de Holanda.
1: O Brasil conta com o primeiro Banco Nacional de Antígenos para a resposta emergencial à febre aftosa.
2: A estrutura foi desenvolvida em parceria entre o Ministério da Agricultura e Pecuária, o Instituto de Tecnologia do Paraná e empresa privada.
4: O Banco Nacional de Antígenos integra a Estratégia Brasileira de Preparação para Eventuais Emergências Sanitárias relacionadas à febre aftosa e para a manutenção da segurança sanitária da pecuária. A estrutura foi desenvolvida em parceria entre o Ministério da Agricultura e Pecuária, o Instituto de Tecnologia do Paraná e a empresa Biogênesis Bagó. A parceria foi formalizada nesta sexta-feira em Garim, na Argentina. O ministro da Agricultura e Pecuária, André de Paula, falou sobre a parceria.
7: Porque esse é um laboratório reconhecido internacionalmente e ele nos empresta a credibilidade que chega com isso. Esse também é um laboratório que atende a grandes mercados, a exemplo do que ocorre conosco.
4: O Banco Nacional de Antígenos mantém armazenados em condições de alta segurança antígenos dos sorotipos de interesse para o Brasil. Em caso de emergência sanitária, esse material permite iniciar a produção de vacinas em menor prazo, sem depender de fornecimento externo. O Brasil possui reconhecimento internacional como país livre de febre aftosa sem vacinação. O banco integra a Estratégia Nacional de Preparação para Emergências Sanitárias, juntamente com ações permanentes de vigilância e monitoramento da sanidade animal. Reportagem Thaís de Araújo.
1: Atenção, estudantes que se inscreveram no processo seletivo do programa Universidade para Todos, o ProUni.
2: O resultado da primeira chamada para o segundo semestre de 2026 já está disponível.
1: Os candidatos pré-selecionados têm até o dia 24 de julho para comprovar informações da inscrição junto às instituições de ensino.
8: O processo seletivo do programa Universidade para Todos, o ProUni, recebeu cerca de 530 mil inscrições para o segundo semestre de 2026. Ao todo, mais de 1 milhão e 100 mil estudantes participaram das duas edições do programa neste ano. Cada participante teve a opção de selecionar até duas opções de curso, instituição e turno, conforme as regras do edital. As bolsas integrais cobrem 100% do valor da mensalidade, enquanto as parciais correspondem a 50%. Os cursos com mais inscritos nesta etapa foram Medicina, Direito e Psicologia. Criado em 2004, o ProUni oferece bolsas de estudo em cursos de graduação e sequenciais de formação específica em instituições privadas de educação superior. Para a classificação dos candidatos, o programa utiliza as notas obtidas no Exame Nacional do Ensino Médio, o Enem. Em 2026, os dois processos seletivos somaram mais de 2 milhões de inscrições, realizadas por cerca de 1 milhão e 100 mil candidatos. O resultado da primeira chamada do ProUni já está disponível. Os candidatos pré-selecionados têm até 24 de julho para comprovar as informações da inscrição junto à instituição de ensino e apresentar a documentação exigida. O cronograma prevê a divulgação da segunda chamada em 5 de agosto. O resultado desta etapa será divulgado em 1º de setembro. Saiba mais em acessounico.mec.gov.br/ProUni. Reportagem Edinaldo Júnior.
2: E as inscrições para a formação continuada de escolas de tempo integral foram prorrogadas até o dia 24 de julho.
1: O curso é destinado a gestores escolares e coordenadores pedagógicos de instituições que ofertam essa modalidade de ensino.
2: Nos estados, no Distrito Federal e em municípios de maior porte, também podem se inscrever profissionais das redes de ensino que atuarão como multiplicadores na formação.
1: As orientações sobre a etapa das inscrições estão disponíveis na página de documentos do Ministério da Educação, no portal gov.br/mec.
2: O Ministério do Meio Ambiente e Mudança do Clima apresentou as projeções mais recentes para o fenômeno El Niño após a reunião técnica de monitoramento climático realizada esta semana.
1: O cenário prevê redução das chuvas em parte das regiões norte e centro-oeste e temperaturas acima da média em grande parte do país.
2: E também aumento do risco de incêndios florestais, especialmente na Amazônia, no Cerrado e na Caatinga.
1: Já para a região sul, a previsão é de chuvas acima da média.
2: Os efeitos do fenômeno climático devem se intensificar a partir de agosto, mas serão mais sentidos no fim deste ano, segundo o pesquisador Gilvan Sampaio, do Instituto Nacional de Pesquisas Espaciais, o INPE.
1: Eu conversei mais cedo com ele para saber mais sobre o que esperar do El Niño e como tem sido feito o monitoramento dele pelos órgãos técnicos do governo federal. Acompanhe. Doutor Gilvan Sampaio, um prazer para a gente ter o senhor com a gente aqui na Voz do Brasil. Vamos começar falando dessas perspectivas para o El Niño esse ano? A gente deve começar a sentir os efeitos mais graves a partir da semana que vem? Como é que tá as previsões de chuvas intensas aí, especialmente para o sul do Brasil?
9: Bom, nós temos aí os impactos do El Niño, eles são gradativos ao longo dos próximos meses. Os primeiros impactos nós começamos a observar ao longo das próximas semanas. E nesse segundo semestre de 2026, o primeiro principal impacto está relacionado às chuvas no sul do Brasil, principalmente Rio Grande do Sul e Santa Catarina. Então há a tendência de chuvas mais volumosas, alguns períodos com chuvas intensas, mesmo porque o auge do fenômeno El Niño se dá normalmente no mês de dezembro. Então, entre novembro e janeiro, né, nós teremos o auge do fenômeno, que é quando nós observamos os principais impactos. Isso em relação às chuvas. Em relação à temperatura, aí sim, todo o Brasil, nós devemos ter, a partir do final do inverno e depois da primavera e verão, períodos com temperaturas mais altas do que a média histórica e, ao longo, principalmente da primavera e verão, alguns períodos com ondas de calor.
1: Pois é, eu ia até perguntar isso para o senhor, até o fim do ano, como é que eram as perspectivas, né? O senhor falou das chuvas mais intensas que devem começar no sul do Brasil e a seca, doutor Gilvan, a gente deve esperar também alguma seca atípica, em que regiões, como é que deve acontecer?
9: Em relação às secas, aí é mais no norte do Brasil, norte e leste da Amazônia e norte da região nordeste, onde ocorrem os impactos do El Niño, em relação às secas, né? Ou chuvas abaixo da média. Só que esses impactos, diferente do que acontece no sul, que os impactos são a partir de agora, nós esperamos os impactos mais para o final do ano, começo do ano que vem. Né? Especialmente no norte e no leste da Amazônia, né? Nós devemos ter, a partir do final da primavera, déficits de chuvas. Não dá para qualificar ainda exatamente a severidade desse déficit de chuvas. Nós vamos tentar qualificar isso ao longo dos próximos meses. E no norte da região nordeste, que é a região semiárida, aí sim é somente em 2027, né? Porque o período chuvoso principal daquela região é de fevereiro a maio. Ela tem uma componente também associada ao Oceano Atlântico, então nós devemos aguardar mais para o final do ano para avaliar a possibilidade de secas no norte da região nordeste.
1: E aqui na região centro-oeste, alguma questão em especial?
9: O principal impacto do El Niño na região central do Brasil, que inclui a região centro-oeste, a região sudeste, o sul da região amazônica e o sul da região nordeste, é o aumento das temperaturas, né? Não tem um impacto no volume de chuvas o El Niño nessas regiões, nessa região central. Portanto, o que tem que se prestar atenção nesse momento? Nós estamos no período seco da região. Essa região central do Brasil, o período seco normalmente se estende até meados de outubro, que é quando começam as chuvas mais frequentes e regulares. Com temperaturas altas, período seco, então isso faz com que a vegetação possa ficar mais seca. E aí a atenção maior é justamente com as queimadas, né? Porque com a vegetação mais seca, temperaturas mais altas, o potencial para a ocorrência de queimadas aumenta. Então esse é um ponto de atenção para os próximos meses na região central do Brasil.
1: Agora, o Instituto Nacional de Pesquisas Espaciais, o INPE, onde o senhor, inclusive, é pesquisador, está atuando com diversos órgãos federais no monitoramento do clima, justamente para a preparação de todos esses eventos que o senhor mencionou agora. A partir daí foi lançada uma plataforma, né, doutor Gilvan? Queria que o senhor falasse para a gente como é que funciona esse trabalho, quais são os órgãos envolvidos.
9: Nós fizemos um trabalho. Porque o que acontece? Quando ocorre um fenômeno como o El Niño, existem muitas fake news, né? Então nós juntamos os órgãos principais que monitoram o clima e meio ambiente no Brasil, que são o INPE, através do Centro de Previsão de Tempo e Estudos Climáticos, que é a instituição a qual pertenço, o Instituto Nacional de Meteorologia, a Defesa Civil Nacional, a Agência Nacional de Águas, o Serviço Geológico do Brasil e o CEMADEM. Então, essas seis instituições, elas publicaram agora no mês de junho uma nota técnica né, chamado painel El Niño, onde nesse painel El Niño nós avaliamos justamente a situação atual e como é que nós, o que nós esperamos para os diversos setores, por exemplo, a agricultura, para a defesa civil, a questão de desastres, a questão de águas, ao longo dos próximos meses. Esse painel El Niño, ele vai ser renovado a cada mês, e essa é uma informação que vai auxiliar não somente a população, mas também os diversos setores e também os tomadores de decisão.
1: Principalmente aí as autoridades estaduais, municipais também, né, que vão poder se precaver de maneira mais específica, né?
9: Exatamente, porque existe inclusive algumas pessoas falando alguns termos até coloquiais do tipo, olha, vai ser um El Niño Godzilla. As previsões indicam que será um El Niño de forte intensidade, há muito forte intensidade, mas não há motivo para pânico. Nós temos que, obviamente, nos prepararmos para os impactos do El Niño. Os principais impactos do El Niño nós já sabemos, e aí acompanhar ao longo dos próximos semanas e meses como é que será a evolução desse fenômeno para fazer com que os impactos sejam os menores possíveis.
1: O senhor tocou num ponto interessante aí, porque, de fato, o senhor até mencionou antes, né, existem muitas fake news, e existe também algumas equiparações que são um pouco equivocadas que as pessoas fazem. Eu ouvi recentemente que era um furacão, que o El Niño era um furacão. E são eventos climáticos diferentes, né? Eu gostaria que o senhor ajudasse também um pouco aqui a explicar essa diferença inclusive de preparação, se fosse eventualmente um furacão, é diferente do que a gente vai viver com o El Niño. Se é necessário as pessoas fazerem, por exemplo, provisionamentos, estoque de comida, porque pode ter inundações ou secas extremas que falte comida. A gente vive uma situação nesse sentido? Qual é a diferença?
9: Não. O El Niño é um fenômeno que nós já sabemos quais são os impactos. Os impactos vão ocorrendo dependendo da região. Por exemplo, no sul do Brasil, nós sabemos que há a tendência de chuvas volumosas e chuvas intensas, né? Então, por exemplo, dizer que vai acontecer novamente um episódio como aquele de 2024 no Rio Grande do Sul, não dá para dizer com tanta antecedência. Mas existe a possibilidade dele ocorrer? Existe a possibilidade. Quando é que nós conseguimos prever? Nós conseguimos prever isso com no máximo aí 15 dias de antecedência. Né? Naquele episódio, por exemplo, de 2024, ele começou no comecinho de maio, final de abril, comecinho de maio. Os modelos meteorológicos, já na segunda quinzena de abril, indicavam um volume de chuvas muito expressivo para o Rio Grande do Sul. É óbvio que os modelos não conseguem dizer exatamente o volume que ocorreu, e foi um volume realmente muito extremo, né? Então não há essa questão da população fazer estoques de alimentos ou qualquer que seja o pânico associado. É claro que nós temos que nos preparar para os eventos extremos. Então, no caso de chuvas, tem que haver toda uma preparação, por exemplo, do poder público com limpeza de galerias, né? Eventualmente revisar sistemas de comportas, etc. No caso de secas, tem que haver toda uma preparação por conta da questão da água, né? Não é o momento de desperdiçar água, e aí eu estou falando do norte, do leste da Amazônia, do norte da região nordeste. Então tem que haver toda uma preparação para poupar ao máximo a água. Haja visto que o El Niño traz esse déficit de chuvas nessas regiões. Então é esse tipo de preparação. Agora, tem que haver uma preparação não só do cidadão, mas também do poder público, das instituições e todo o trabalho que tem que ser feito em função dos impactos do El Niño. O furacão, quando ocorre, é um evento muito extremo que ocorre num horizonte de horas, há poucos dias, né? O que dá para comparar são as chuvas intensas que deverão ocorrer no Rio Grande do Sul e Santa Catarina principalmente. Então é tomar cuidado em relação a esses episódios extremos no Rio Grande do Sul ao longo dos próximos meses.
1: Muito bem, nós conversamos com o Gilvan Sampaio, pesquisador do Instituto Nacional de Pesquisas Espaciais, o INPE. Muito obrigada, pesquisador, pela sua entrevista aqui à Voz do Brasil.
9: Muito obrigado.
2: A Defesa Civil Nacional reconheceu hoje a situação de emergência em mais de 23 cidades atingidas por desastres.
1: Entre as cidades contempladas, há municípios que enfrentam a estiagem e a seca, enquanto outros foram atingidos por fortes chuvas.
2: As cidades ficam nos estados da Bahia, Ceará, Minas Gerais, Paraíba, Paraná, Pernambuco, Rio Grande do Norte, Rio Grande do Sul e Santa Catarina.
1: Cidades com o reconhecimento federal de situação de emergência ou estado de calamidade pública podem solicitar apoio financeiro por meio do sistema integrado de informações sobre desastres.
2: O período de seca em várias regiões do Brasil traz o surgimento de praias de água doce, que viram pontos de lazer e comércio.
1: Mas você sabia que para realizar eventos ou montar estruturas nesses locais é preciso autorização do governo federal?
2: Quem traz os detalhes sobre essas regras é Uriel Ricardo.
10: No Brasil, existem praias que se formam temporariamente durante alguns meses do ano. Você já ouviu falar sobre as praias fluviais ou praias de água doce? Elas surgem quando a estiagem reduz o nível dos rios e expõe bancos de areia e trechos das margens, que passam a receber visitantes, estruturas de lazer temporariamente durante alguns meses do ano. Você já ouviu falar sobre as praias fluviais ou praias de água doce? Elas surgem quando a estiagem reduz o nível dos rios e expõe bancos de areia e trechos das margens.

0: permissão de uso para explorar esses espaços. Conforme explica André Luiz Nunes, coordenador-geral de gestão de territórios costeiros e marginais da Secretaria de Patrimônio da União, a SPU.
1: A permissão de uso serve para eventos de curta duração, de natureza recreativa, esportiva, cultural e religiosa. Então, para qualquer uso privativo dessas áreas, tem que ser autorizado pela União. E além de outras licenças lá, não dispensa licença ambiental, licença do município.
0: As orientações sobre a permissão de uso se aplicam a qualquer praia formada em rios federais, especialmente nos estados de Tocantins, Goiás, Pará, Amazonas, Mato Grosso do Sul, Maranhão, Amapá e Mato Grosso. No Tocantins, por exemplo, há a formação de praias sazonais em Porto Nacional, Luzimangues e várias outras cidades. A capital do estado, Palmas, também conta com praias como a Graciosa, a Praia do Prata e a Praia do Caju. A permissão de uso pode ser solicitada por municípios, pessoas físicas ou empresas. No caso de particulares, também é necessário ter as devidas licenças locais. Mas atenção, a autorização só vale para eventos de curta duração, como detalha André Luiz Nunes.
1: A permissão de uso para eventos de curta duração de até 90 dias, incluída a construção e a desocupação da área, ou tu pode, querendo lá, sendo necessário, prorrogar isso por mais 90 dias.
0: Quem pretende solicitar a permissão de uso pode procurar a Superintendência do Patrimônio da União no respectivo estado. Os formulários estão disponíveis na página da SPU no portal gov.br. Também é possível obter informações pelo telefone 0800 978 9005. O canal recebe ainda comunicações sobre restrições de acesso às praias, ocupação irregular, acúmulo de lixo e problemas ambientais ou sanitários. Para quem pretende aproveitar as praias fluviais, a orientação é colaborar com a preservação desses espaços, descartar o lixo nos locais adequados, respeitar a sinalização, evitar fogueiras e preservar a fauna e a vegetação local. Reportagem Uriel Ricardo.
2: Desde o início da semana, a ANP, Agência Nacional de Petróleo, Gás Natural e Biocombustíveis, realizou 268 ações com foco no combate a preços abusivos de combustíveis em 14 estados.
3: Foram aplicados 14 autos de infração por não cumprimento de envio de documentos para avaliação dos preços.
2: Isso porque, nessas ações, a agência também coleta informações a partir das notas fiscais fornecidas pelos postos de aquisição dos combustíveis.
3: Esses dados são analisados pela ANP e, em casos de caracterização de preços abusivos, podem ser geradas autuações, processos administrativos e multas.
2: O valor das multas varia de 50 mil a 500 milhões de reais, dependendo da gravidade do caso.
3: Lembrando que denúncias sobre irregularidades no mercado de combustíveis podem ser enviadas à ANP por meio do telefone 0800 970 0267.
2: Foram as notícias do governo federal.
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3: Fique agora com as notícias do Poder Judiciário e do Congresso Nacional. Uma boa noite e um bom fim de semana.
2: A gente volta segunda-feira. Boa noite.
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6: Conselho Nacional de Justiça está com inscrições abertas para o Prêmio Penajusa de Jornalismo e Comunicação.
7: Paciente ressarcido por erro em cirurgia odontológica não pode exigir também o custeio de nova operação.
6: Justiça determina que o Hospital Público em Belém, no Pará, retome atendimento à pessoa com autismo.
7: Boa noite, eu sou Marcela Luiz.
6: E eu sou Walter Lima.
7: Estão abertas até 17 de agosto as inscrições para a primeira edição do Prêmio Pena Justa CNJ de Jornalismo e Comunicação.
6: A iniciativa reconhece trabalhos que contribuam para ampliar o debate sobre o sistema penal brasileiro. Marcelo Della Libera.
8: O plano foi criado após o Supremo Tribunal Federal reconhecer em 2023 que o sistema prisional brasileiro vive um estado de coisas inconstitucional. Para enfrentar esse cenário, a Corte determinou a elaboração de um plano nacional para reorganizar a execução penal, coordenado pelo CNJ. Quem explica é Luiz Lanfred, coordenador do Departamento de Monitoramento e Fiscalização do Sistema Carcerário e do Sistema de Execução de Medidas Socioeducativas do CNJ.
9: Então, assinou ao

0: Poder Judiciário, ao Poder Executivo, à Academia, às instâncias da sociedade civil, que se reunissem e pudessem, então, chegar a um consenso sobre ações que pudessem ressignificar esse sistema prisional.
1: O prêmio contempla produções em texto, áudio, vídeo e fotografia. As inscrições são gratuitas e seguem abertas até as 23 horas e 59 minutos do dia 17 de agosto. O regulamento do plano está disponível no site fazendojustiça.org.br.
2: Paciente pode receber de volta valor pago e indenização por danos morais e estéticos no caso de erro em cirurgia odontológica.
3: Mas, segundo o STJ, se escolhe desfazer o contrato e obter a restituição, não pode exigir também que os profissionais paguem outra cirurgia feita por terceiro. Fátima Uchoa.
4: Em ação de reparação por danos materiais, morais e estéticos, um paciente afirmou ter ficado com assimetria facial após cirurgia odontológica. O Tribunal de Justiça do Rio de Janeiro reformou a sentença e condenou os profissionais a restituírem o valor gasto no procedimento, custear nova cirurgia reparadora e pagar indenização por danos morais e estéticos. A terceira turma do STJ afastou a obrigação de os dentistas pagarem a nova cirurgia, mas manteve os demais pontos. Segundo a relatora ministra Nancy André, acumular os pedidos de restituição do valor pago pela primeira cirurgia e o custeio de uma nova geraria enriquecimento sem causa, o que é proibido por lei.
2: TST garante direitos de radialista a uma diretora de imagem que trabalhava em uma instituição de ensino à distância em Londrina, no Paraná.
3: A decisão reforça a proteção dos direitos da categoria. Mila Amaral.
5: A decisão foi da terceira turma do TST. O colegiado entendeu que, mesmo sem ser uma emissora de rádio ou TV, a faculdade usava a transmissão ao vivo pela internet e via satélite. Por isso, a profissional deve ser enquadrada assim como radialista. Com o reconhecimento, ela terá direito à jornada de 6 horas diárias e ao pagamento de horas extras, além de adicional por acúmulo de função. O relator do caso, o ministro Alberto Balazeiro, reforçou na decisão que a lei protege quem exerce funções típicas de radialista, independente da atividade principal da empresa.
2: Justiça determina que o hospital público em Belém, no Pará, retome atendimento a pessoas com autismo.
3: O hospital tem 30 dias para regularizar o atendimento, sob pena de multa diária de R$10 mil. Sabrine Menezes.
6: De acordo com o Ministério Público Federal, o Hospital Betina Ferro paralisou o atendimento de pacientes com autismo que não possuem também outras comorbidades ou doenças raras. Além disso, a unidade de saúde também está recusando novos pacientes com o transtorno do espectro autista enviados pela regulação municipal. Na decisão, a Justiça acolheu os argumentos do MPF de que a restrição viola os princípios da universalidade, integralidade e equidade do Sistema Único de Saúde e os direitos das pessoas com deficiência.
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2: Uma boa noite.
3: Bom fim de semana e até segunda-feira.
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9: Eu sou Paula Groba.
10: E eu sou Ricardo Nakaoka.
9: E estes são os destaques de hoje do Jornal do Senado, que começa agora.
10: Sugestão popular que destina fundo eleitoral a calamidades públicas vira projeto.
9: Regularização de lotes de igrejas pode ser simplificada.
10: Senado terá esforço concentrado em agosto e setembro.
9: Boa noite.
11: Boa noite.
9: Uma sugestão apresentada por um cidadão pode mudar o destino de parte dos recursos dos fundos eleitoral e partidário.
11: A Comissão de Direitos Humanos aprovou a proposta que autoriza o uso desse dinheiro em ações de enfrentamento a calamidades públicas. Os detalhes com Patrícia Oliveira.
12: Os partidos políticos poderão renunciar aos recursos totais ou parciais do fundo partidário ou do Fundo Especial de Financiamento de Campanha e direcionar esse dinheiro ao Tesouro para custear despesas em situações de calamidade, como enchentes, deslizamentos ou outras emergências reconhecidas pelo poder público. A sugestão é de um cidadão de Santa Catarina que recebeu mais de 20 mil apoios online e foi aprovada na Comissão de Direitos Humanos. A ideia surgiu em 2020, durante a pandemia de Covid-19, e defendia o uso desses recursos para reforçar os gastos com a saúde. Como a emergência sanitária já terminou, o relator senador Márcio Bittar, do PL do Acre, adaptou a proposta. O relatório, lido pelo senador astronauta Marcos Pontes, do PL de São Paulo, cria uma regra permanente para todas as situações de crise, evitando que seja necessário aprovar uma nova lei sempre que ocorrer uma calamidade.
13: E fortalecer a resposta ao poder público a emergências de natureza sanitária, econômica, social e ambiental.
12: Com a aprovação, a sugestão legislativa vira projeto de lei e segue para a análise das comissões e do plenário do Senado.
9: A Comissão de Segurança Pública aprovou uma iniciativa que aumenta as penas para crimes de furto, roubo de câmeras de vigilância e sistemas de monitoramento eletrônico.
11: A proposta, que seguiu para a Comissão de Constituição e Justiça, também pune a receptação e a interrupção de serviços de vídeo monitoramento remoto. Repórter Bruno Lourenço.
14: O relator, senador Wilder Moraes, do PL de Goiás, defendeu a necessidade de endurecer a resposta penal para esse crime em virtude das consequências sofridas pela população.
15: As câmeras de vigilância utilizada por empresas privadas geralmente possuem infraestruturas conectadas à rede elétrica, sistema de armazenamento em nuvens e comunicação de dados em tempo real. Quando subtraídas, além da perda material, há comprometimento imediato na integridade dos dados coletados, da continuidade do serviço de segurança e da resposta à ocorrência por elas registrada.
14: De acordo com o projeto de lei aprovado na Comissão de Segurança Pública, o furto de câmeras ou itens de monitoramento eletrônico instalados em vias públicas ou áreas privadas com acesso ao público passará a ser punido com reclusão de 2 a 8 anos e multa. O texto estabelece ainda que quem receptar esses aparelhos, sabendo de sua origem criminosa, terá a punição em dobro. A proposta também pune quem sabota ou interrompe os serviços de vídeo monitoramento remoto de forma intencional.
9: E a Comissão de Constituição e Justiça pode votar o projeto que trata da simplificação da regularização de lotes de igrejas.
11: Pelo texto, essas instituições poderão ter seus lotes regularizados por meio do REURB, o programa que regulariza assentamentos urbanos informais. Mais informações na reportagem de César Mendes.
16: Enviado à análise da CCJ, o projeto do deputado Dr. Jaziel, do PL do Ceará, permite que instituições religiosas, de assistência social e entidades sem fins lucrativos façam uso de procedimento simplificado para obter o título de propriedade de terrenos públicos ou privados. Instituído por lei em 2017, a ferramenta, chamada de REURB, é uma política pública voltada à regularização de áreas urbanas ocupadas informalmente, permitindo que alguns tipos de ocupantes tenham acesso ao título de propriedade, a serviços públicos essenciais e à segurança jurídica do proprietário. Relatora da proposta na Comissão de Assuntos Sociais, a senadora Damares Alves, do Republicanos do Distrito Federal, disse que muitas dessas entidades ocupam áreas consolidadas há anos, mas a falta de documentação dificulta os investimentos e a continuidade dos serviços prestados à população.
17: A regularização fundiária constitui um importante instrumento de promoção da segurança jurídica, da ordenação territorial e da função social da propriedade. Desde a edição da Lei 13.465 de 2017, o ordenamento jurídico passou a contar com mecanismos mais ágeis para enfrentar situações consolidadas de informalidade urbana, conciliando o direito à moradia, a segurança das relações jurídicas e o planejamento da cidade. Nesse contexto, revela-se oportuno o aperfeiçoamento contínuo dos instrumentos previstos na legislação.
16: O texto inova ao prever que a regularização seja feita para um único imóvel isolado, sem a necessidade de abranger os lotes vizinhos, além de permitir que técnicos industriais e agrícolas validem as informações técnicas do processo, de forma a agilizar o trabalho nos cartórios.
9: E o Senado Federal terá 2 semanas de esforço concentrado em agosto e setembro. O presidente do Senado, Davi Alcolumbre, anunciou a medida e informou que as atividades serão concentradas entre os dias 10 e 14 de agosto e 31 de agosto e 3 de setembro.
10: Alcolumbre enfatizou que é fundamental que o Senado Federal, a Câmara dos Deputados e o Congresso Nacional se organizem para conciliar as deliberações legislativas necessárias durante o processo eleitoral. Ele ressaltou ainda que a iniciativa foi acordada com o presidente da Câmara dos Deputados, Hugo Mota, e que a intenção é garantir a aprovação de propostas pelas duas casas legislativas na mesma semana.
18: Que o calendário é exatamente o mesmo que será adotado pela Câmara dos Deputados, permitindo que o Congresso Nacional funcione em plenitude e de modo eficiente e harmônico neste período eleitoral.
9: As férias de julho oferecem uma oportunidade para conhecer de perto o Congresso Nacional e, desta vez, de forma diferente.
10: O programa Visite o Congresso preparou uma programação especial entre os dias 18 de julho e 2 de agosto, com experiências imersivas, apresentações teatrais e atividades educativas para crianças e adultos. Os detalhes na reportagem de Yasmin Rodrigues.
19: Durante as férias de julho, o Congresso Nacional prepara uma programação especial para receber cidadãos de todo o país. Entre os dias 18 de julho e 2 de agosto, o programa Visite o Congresso funcionará todos os dias da semana, com visitas gratuitas e sem necessidade de agendamento. Em entrevista à Rádio Senado, Fábio Duarte, coordenador de visitação do Senado Federal, listou as novidades que o público vai encontrar nesse período.
20: O visitante terá a possibilidade de conhecer uma apresentação teatral em homenagem aos 200 anos da Câmara dos Deputados e do Senado Federal. Essa apresentação teatral acontece em espaços diferentes do roteiro e apresenta personagens históricos. Além disso, temos o Visita 360, que é uma experiência imersiva que usa óculos de realidade virtual. A gente tem a apresentação do filme Eunice, a primeira senadora. Teremos também programação infantil, com atividades lúdicas no espaço plenarinho que acontece no Salão Negro do Congresso Nacional.
19: A programação completa, com os horários e as atividades específicas, está disponível para consulta em senado.leg.br/visitação, sem cedilha e sem o tio.
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10: Com edição de Paula Groba e trabalhos técnicos de João Lira, o Jornal do Senado fica por aqui. Acompanhe agora as notícias do Tribunal de Contas da União e da Câmara dos Deputados. Boa noite.
9: Boa noite e um bom fim de semana.
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22: O Tribunal de Contas da União lançou um novo portal para ampliar a transparência sobre o uso da inteligência artificial no setor público. A plataforma mostra como o TCU utiliza essa tecnologia em auditorias, atividades internas e serviços prestados à sociedade. O site reúne informações sobre as ferramentas de inteligência artificial em uso, os resultados alcançados e as regras adotadas para garantir o uso responsável da tecnologia. Também apresenta medidas de segurança, governança e proteção de dados. O objetivo é compartilhar experiências, estimular boas práticas e apoiar outros órgãos públicos a usarem a tecnologia com transparência, ética e responsabilidade. O portal é aberto ao público e pode ser consultado por gestores, pesquisadores, estudantes e qualquer cidadão interessado. Saiba mais em tcu.gov.br.
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0: Câmara aprova medidas provisórias com verba para emergência climática.
1: Mota anuncia acordo com o governo sobre dívidas dos produtores rurais.
0: Parlamentares autorizam o uso de elementos tradicionais em fotos oficiais.
1: Plenário suspende prescrição de pena para condenado que estiver foragido.
0: Boa noite. A Câmara aprovou a suspensão da prescrição da pena para condenados que estiverem foragidos.
1: Atualmente, se o condenado não voltar para a cadeia, existe o risco de o prazo de punição acabar sem que ele termine de cumprir a pena. A reportagem é de Daniele Lessa.
4: O plenário da Câmara aprovou o projeto que suspende a contagem do tempo de prescrição da pena de um crime no período em que o condenado estiver foragido ou quando tiver a liberdade condicional revogada. Prescrição é quando o Estado perde o poder de punir o condenado e o prazo para isso varia de acordo com o crime cometido. Hoje, quando o condenado foge, o prazo para a prescrição continua a ser contado normalmente e só zera quando ele é recapturado. Se o condenado não voltar para a cadeia, existe o risco de o prazo de punição acabar. O projeto, apresentado pelo deputado Kim Kataguiri, do Missão de São Paulo, altera o Código Penal para deixar claro que o prazo para a prescrição deixa de ser contado enquanto o condenado estiver foragido. Para justificar a proposta, ele argumentou que hoje a lei premia quem afronta a justiça e penaliza o detento que cumpre integralmente sua pena.
23: O que a gente está fazendo agora é uma coisa muito simples. Você foi condenado, você fugiu, você perdeu o direito à prescrição. O crime não vai prescrever enquanto você estiver foragido, que é o óbvio, senão você está premiando, você está estimulando o sujeito a fugir, porque se ele for competente na sua fuga, não for pego num determinado período de tempo, que vai depender do crime que ele cometeu, ele pode voltar como se nada tivesse acontecido.
4: O projeto recebeu parecer favorável do relator, deputado Alberto Fraga, do PL do Distrito Federal. Ele argumentou que a proposta corrige uma distorção ao impedir que a fuga seja usada como caminho para escapar do cumprimento da pena. A deputada Adriana Ventura, do Novo de São Paulo, disse que o texto aprovado torna o cumprimento da pena mais eficaz.
24: Que a partir do momento que esse projeto impede que a fuga de condenados gere benefício indireto, né, decorrente de decurso de tempo, e reforça a efetividade da execução penal.
4: A mesma regra valerá no caso de revogação da liberdade condicional, que acontece quando a pessoa condenada recebe autorização para cumprir o restante da pena em liberdade. Se o benefício for revogado, a prescrição também ficará suspensa até a captura ou a reapresentação do condenado. O projeto que suspende a contagem do tempo de prescrição de um crime no período em que o condenado estiver foragido ou perder a liberdade condicional agora será analisado no Senado. Da Rádio Câmara de Brasília, com informações de Antônio Vital, Daniele Lessa.
7: Segurança Pública.
0: Chico Alencar, do PSOL do Rio de Janeiro, parabeniza a Polícia Federal pelo indiciamento de 48 suspeitos de envolvimento em fraudes contra aposentados no INSS. Na opinião do deputado, as investigações revelaram uma atuação isenta e profunda da instituição.
1: Chico Alencar repudia o uso de falsas entidades rurais para aplicar golpes e desviar recursos públicos destinados à Previdência. O parlamentar também celebra a devolução de mais de 3 bilhões de reais aos aposentados lesados.
0: Kim Kataguiri, do Missão de São Paulo, critica projeto que criminaliza a misoginia. O deputado acredita que a proposta confunde o enfrentamento à violência contra mulheres com gírias e piadas usadas por jovens nas redes sociais.
1: Kim Kataguiri defende que o debate sobre proteção às mulheres priorize punições mais duras para crimes hediondos e feminicídio. Ele também critica o fato de partidos de esquerda serem contrários à redução da maioridade penal e ao endurecimento das regras de execução penal.
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7: Justiça.
0: Adriana Ventura, do Novo, de São Paulo, critica os salários do judiciário que ultrapassam o teto constitucional e cobra o fim dos chamados penduricalhos. Ela cita que mais de 600 juízes furaram o limite em maio, com pagamentos que chegaram a R$500 mil em um único mês.
1: Para Adriana Ventura, as gratificações tornam o judiciário brasileiro o mais caro do mundo e ofendem a realidade dos que vivem com um salário mínimo. A parlamentar contesta a defesa desses benefícios e cobra respeito ao dinheiro pago pelos contribuintes.
7: Presidência.
0: O presidente Hugo Mota anunciou acordo com o governo sobre as dívidas dos produtores rurais. O repórter Luiz Gustavo Xavier acompanhou as entrevistas após o encontro.
2: O presidente da Câmara, Hugo Mota, anunciou que foi fechado um acordo entre o governo, representantes do setor e a Frente Parlamentar Agropecuária sobre a renegociação de dívidas de produtores rurais. Um dos pontos do acordo é que o projeto que tratava do tema não será votado e que o governo vai encaminhar uma medida provisória abrangendo os termos do acordo. De acordo com o Ministério da Fazenda, serão aproximadamente R$100 bilhões em dívidas renegociadas. Participaram da reunião os ministros da Fazenda, Dario Durigan, das Relações Institucionais, José Guimarães, o líder do governo, deputado Paulo Pimenta, do PT do Rio Grande do Sul, o deputado Arnaldo Jardins, do Cidadania de São Paulo, e a senadora Tereza Cristina, do PP do Mato Grosso do Sul, integrantes da Frente Parlamentar Agropecuária. O presidente Hugo Mota explicou as medidas.
3: No intuito de podermos anunciar o acordo feito em relação ao projeto do endividamento dos produtores rurais do nosso país. Quero registrar que essa matéria foi colocada em votação na Câmara dos Deputados há um ano atrás, um dia antes do recesso parlamentar. E durante todo esse ano, no Senado Federal principalmente, foi travada a negociação que se buscava com o governo alterar os pontos que foram aprovados na Câmara no intuito de poder ser mais abrangente no que diz respeito a essa renegociação.
2: O líder do governo, deputado Paulo Pimenta, ressaltou ainda que a MP vai suspender o pagamento dessas dívidas por 30 dias. Já o ministro das Relações Institucionais, José Guimarães, afirmou que o acordo é resultado de uma regra que tem se mostrado eficaz na Câmara, que são o diálogo e a negociação. Segundo ele, os temas mais polêmicos têm sido conduzidos por meio da construção de consensos amplos. O deputado também destacou o papel do presidente da Câmara na articulação do entendimento e ressaltou que o resultado foi fruto de uma construção coletiva. Da Rádio Câmara de Brasília, Luiz Gustavo Xavier.
7: Trabalho.
1: Pastor Henrique Vieira, do PSOL do Rio de Janeiro, cobra aprovação pelo Senado da proposta de emenda à Constituição que acaba com a escala de trabalho 6x1. Ele reforça que a Câmara já cumpriu seu papel e o Executivo espera os senadores para sancionar a matéria.
0: Pastor Henrique Vieira argumenta que o atraso imposto pelo Senado vai na contramão dos anseios dos trabalhadores, já que a proposta tem o apoio de 70% da população. O deputado pede prioridade na votação do texto para garantir mais dignidade ao povo.
7: Desenvolvimento Regional.
1: Porto Piauí, no município de Luiz Correia, iniciou oficialmente suas operações de exportação com envio de minério de ferro de Piripiri diretamente para a China. Flávio Nogueira, do PT, celebra um marco, ressaltando que a nova rota vai impulsionar a economia do Nordeste.
0: De acordo com Flávio Nogueira, serão 200 quilômetros a menos que o trajeto rodoviário utilizado antes para escoar a produção até o Ceará. A operação da empresa Lion Mining inaugura a nova era com a expectativa de exportar grãos para o mercado mundial em breve.
7: Economia.
1: O plenário da Câmara aprovou 6 medidas provisórias com recursos para emergências causadas por desastres climáticos e para evitar aumento no preço do gás de cozinha. O repórter Antônio Vital acompanhou as votações.
5: Na véspera do início do recesso parlamentar do meio do ano, o plenário da Câmara aprovou 6 medidas provisórias que autorizam o uso de recursos públicos não previstos no orçamento desse ano para ações emergenciais, como o combate a efeitos de desastres climáticos e para evitar aumento do preço do gás de cozinha. Uma das medidas provisórias aprovadas prevê subvenção econômica de R$330 milhões para empresas importadoras de gás liquefeito de petróleo, o gás de cozinha. Subvenção é quando o governo repassa dinheiro para as empresas ou para estimular a atividade econômica ou para enfrentar os efeitos de crises climáticas ou conflitos internacionais. Nesse caso, a subvenção foi necessária para evitar que o aumento do preço internacional do petróleo seja repassado aos consumidores. Outra medida provisória abre crédito extraordinário de 20 milhões de reais para recuperar os estragos causados pelo tornado que atingiu municípios do Paraná em novembro do ano passado. A medida foi aprovada de maneira simbólica, com apoio inclusive da oposição, como a deputada Adriana Ventura, do Novo de São Paulo.
24: Que esse crédito tem por objetivo atender a situação de destruição nos municípios de Guarapuava, Quedas do Iguaçu e Rio Bonito do Iguaçu, no Paraná, por conta das famílias assentadas que foram atingidas. E realmente a gente acha que é um crédito necessário, a gente tem que atender e dar suporte a essas famílias.
5: Também foi aprovada a medida provisória que autoriza o uso de 285 milhões de reais para financiar ações de recuperação em municípios atingidos por desastres climáticos no Brasil. O dinheiro é destinado à Defesa Civil. Segundo o Sistema Integrado de Informações sobre Desastres, os meses de janeiro e fevereiro foram marcados por eventos climáticos severos que afetaram diretamente cerca de 2 milhões de pessoas, deixando mais de 70 mil desalojados ou desabrigados em 733 municípios de todas as regiões. Outra medida provisória aprovada libera 75,3 milhões de reais em auxílio financeiro para 10 mil famílias da região da Zona da Mata, no sudeste de Minas Gerais, atingida por enchentes no início do ano. Também foi aprovada a medida provisória que abre crédito extraordinário de 49 milhões para o programa Segurança Alimentar e Nutricional e Combate à Fome. O objetivo é ampliar o atendimento às populações atingidas por desastres climáticos registrados em maio, especialmente nos estados de Pernambuco e da Paraíba. O líder do PT na Câmara, deputado Pedro Czai, do PT de Santa Catarina, defendeu a necessidade de recursos extraordinários previstos nas medidas provisórias.
6: Falar da importância de todas essas medidas provisórias que hoje estão se definindo aqui no Parlamento. Desde o tema dos desastres naturais, o tema dos tornados no Rio Grande do Sul, o tema das secas, o presidente vai enfrentando os problemas, não só diante da guerra, que vivenciamos o risco de aumento dos combustíveis, o governo subsidia os combustíveis para não produzir inflação no país.
5: Foi aprovada ainda a medida provisória que libera 337 milhões de reais para combate a incêndios. Os recursos são destinados ao IBAMA e ao Instituto Chico Mendes de Conservação da Biodiversidade, o ICMBio, e atendem decisões do Supremo Tribunal Federal em ações que cobram providências do governo contra o aumento de incêndios florestais na época da seca. Todas as medidas provisórias foram enviadas para análise do Senado. Da Rádio Câmara, de Brasília, Antônio Vital.
7: Política.
0: Rodrigo Hollenberg, do PSB do Distrito Federal, faz um balanço do seu mandato parlamentar. Ele destaca a autoria de 23 projetos, como o que aumenta o limite de faturamento anual dos microempreendedores individuais.
1: O parlamentar ressalta o envio de emendas para hospitais, universidade pública e instituições de pesquisa locais. Rodrigo Hollenberg defendeu também proposta de sua autoria que proíbe o funcionamento de plataformas de apostas em território nacional.
0: Raimundo, do PT do Rio de Janeiro, cobra esclarecimentos sobre o crescimento patrimonial do senador Flávio Bolsonaro, que, segundo notícias recentes, ultrapassaria os 600 milhões de reais. O deputado questiona a origem dessa quantia e exige uma apuração rigorosa dos fatos.
1: Na visão de Raimon, é preciso investigar se o montante está relacionado a articulações com grupos criminosos e esquemas de corrupção. Para ele, o esclarecimento sobre a origem dos recursos é fundamental para a moralidade pública.
7: Direitos Humanos.
0: Leonardo Gadelha, do Podemos da Paraíba, alerta que o Brasil precisa se preparar para a transição demográfica com o envelhecimento da população. Ele observa que as cidades e a legislação nacional precisam de adaptações estruturais para acolher de forma digna o público idoso.
1: De acordo com Leonardo Gadelha, é importante manter as pessoas idosas ativas e integradas ao mercado de trabalho. Para o parlamentar, aproveitar a plena capacidade física e cognitiva desse público traz benefícios sociais e econômicos ao país.
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11: Votação.
0: A Câmara aprova o uso de elementos tradicionais em fotos de documentos oficiais. A repórter Daniele Lessa acompanhou a votação.
4: O plenário da Câmara aprovou o projeto que garante a povos indígenas e demais povos tradicionais o direito de usar elementos culturais, étnicos ou religiosos em fotografias de documentos oficiais. Entre os exemplos previstos estão o cocar indígena, o turbante dos povos de matriz africana e outros elementos étnicos, culturais e religiosos. O projeto, que foi apresentado pela deputada Célia Chacriabá, do PSOL de Minas Gerais, diz que a autorização valerá para documentos oficiais de identificação, como carteira de identidade, carteira de habilitação, passaporte e carteira de trabalho. Na prática, a proposta busca evitar que pessoas sejam obrigadas a retirar símbolos de sua cultura ou religião para tirar fotos para documentos. A única exigência é que o elemento usado não impeça o reconhecimento da fisionomia da pessoa. A relatora no plenário, deputada Sônia Guajajara, do PSOL de São Paulo, lembrou uma situação em que uma mulher negra escutou que só poderia tirar foto para a carteira de habilitação usando o seu turbante se apresentasse uma carta da sua mãe de santo ou um documento comprovando que tinha câncer. A deputada disse que é preciso impedir que episódios como esse se repitam e que usar esses elementos em fotos oficiais é ter o direito e a liberdade de viver de acordo com crenças pessoais.
14: São expressões visuais de culturas e tradições, como o cocá indígena, que representa a relação com a natureza e com os animais, o vínculo espiritual com a terra e os antepassados. Assegurar aos povos indígenas, aos afro-brasileiros e demais povos tradicionais, o uso em documentos oficiais de símbolos de sua comunidade é assegurar a dignidade humana.
4: Segundo a relatora Sônia Guajajara, a proposta deixa expresso em lei um direito que já deveria ser garantido pela Constituição, que protege a liberdade religiosa, e por convenções internacionais assumidas pelo Brasil. Ao defender o projeto, o deputado Wildo Rocha, do MDB do Maranhão, disse que esses elementos, como o cocar e o turbante, valorizam a cultura do país.
15: Isso promove a cultura brasileira, isso é respeito à cultura indígena, é respeito aos povos originários.
4: Alguns deputados no plenário disseram que seria incoerente exigir que as pessoas tirem óculos e enfeites para fotos de documentos e, ao mesmo tempo, permitir o uso de elementos tradicionais. O deputado Alberto Fraga, do PL do Distrito Federal, defendeu que a proposta também poderia incluir a autorização de uso desses objetos pessoais nas fotografias. O projeto que autoriza o uso de elementos tradicionais em fotos de documentos oficiais agora será analisado no Senado. Da Rádio Câmara de Brasília, Daniele Lessa.
11: Cultura.
1: A Câmara aprovou o projeto que reconhece o hip-hop como manifestação da cultura nacional. Inácio Arruda, do PCdoB do Ceará, destaca que o movimento representa a cultura popular das periferias e a voz de trabalhadores e jovens que buscam melhores condições de vida.
0: Inácio Arruda compara a força poética do hip-hop ao repente e aos cantadores de viola do Brasil profundo. Ele acredita que o movimento se consolida como um pilar do desenvolvimento social e de geração de riqueza econômica nas comunidades brasileiras.
1: Termina agora o Jornal Câmara dos Deputados, produzido pela Rádio Câmara, com trabalhos técnicos de Wellington Teles e apresentação de Val Monteiro e Márcio Aquilissardi. Uma boa noite para você.
0: A Voz do Brasil volta na segunda-feira. Boa noite e bom fim de semana.
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10: Rede de Rádios Verdes Campos Sat informa a hora certa. 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

0: Quem fala aqui é Franli. Quero dizer o seguinte: para você ter êxito na fé, você precisa ter fé. Se você não tiver fé, você não vai ter êxito. Saiba de uma coisa, que um dos melhores remédios, melhor antibiótico, é a fé. Você quer que dê certo sua fé? Se concentre, levante a mão para cima, se encoste em qualquer, numa parede, em qualquer coisa, e peça a Deus aquilo que lhe interessa. E tenha fé. Se você fizer isso, vai dar certo, vai dar certo. Quem está falando aqui é Franli. Essa oração foi feita aqui na sede da Rede Rádio Verde Campos, com todos os funcionários daqui da rádio. Todos nós fizemos com fé, pedindo para que você tenha saúde, nossos ouvintes, nossos queridos amigos. Então, só quero lhe dizer para você, tenha fé e reze conosco esse Pai Nosso.
1: Pai Nosso que estás nos céus, santificado seja o vosso nome. Venha a nós o vosso reino, seja feita a vossa vontade, assim na terra como no céu. O pão nosso de cada dia nos dai hoje, perdoai as nossas ofensas, assim como nós perdoamos a quem nos tem ofendido. E não nos deixeis cair em tentação, mas livrai-nos do mal. Amém. Ave Maria, cheia de graça, o Senhor é convosco. Bendita sois vós entre as mulheres. Bendito é o fruto do vosso ventre, Jesus. Santa Maria, Mãe de Deus, rogai por nós, pecadores, agora e na hora de nossa morte. Amém.
2: Esse Pai Nosso e Ave Maria é um oferecimento da família da Rede de Rádio Verdes Campos SAT e suas afiliadas. Para todas as pessoas que estão nesse momento passando por situação difícil nos hospitais, com a Covid ou com outras doenças. E também para todas as famílias que estão sofrendo porque perderam seus entes queridos. Rogamos a Deus que Ele console cada coração sofredor nesse momento tão difícil nas nossas vidas. A família da Rede de Rádio Verdes Campos SAT e suas afiliadas têm a certeza que juntos vamos passar por tudo isso e sair do outro lado mais forte.
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0: Obrigado, Guilherme Santiago. Que bom. Deus te abençoe, meu querido. Deus te abençoe. Obrigado, obrigado.
1: Tchau,
2: Mariana.
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0: nas loterias. A partir desse fim de semana, os concursos regulares das noites de sábado passarão a ser sorteados aos domingos às 11 horas no Espaço da Sorte em São Paulo. Os sorteios transferidos de sábado para domingo são os seguintes: Loto Fácil, Quina, Dia de Sorte, Time Mania e Mega Sena. Segundo a instituição, a alteração abrange apenas o dia e o horário dos sorteios. As demais regras das modalidades permanecem as mesmas, sem mudanças na forma de apostar, nos valores das apostas e das possibilidades de ganhar ou na distribuição dos prêmios. E o uso de conta salário em operações do Pix automático será regulamentado pelo Banco Central. Atualmente, apenas contas correntes e de pagamentos podem iniciar operações de Pix automático. A medida vai permitir que trabalhadores que recebem por esse tipo de conta possam usar o Pix automático para pagamentos recorrentes, como conta de luz e telefone, mensalidades escolares, plano de saúde e assinatura de serviços. Com isso, não será mais necessário transferir o dinheiro para uma conta corrente para usar a modalidade de pagamento instantâneo. E entraram em vigor nesta sexta-feira, dia 17, as novas regras para a publicidade de apostas de cota fixa, as chamadas bets. A partir de agora, todos os anúncios de empresas autorizadas deverão exibir advertências obrigatórias sobre os riscos do jogo em medidas semelhantes às adotadas para a propaganda de cigarros e bebidas alcoólicas. As mensagens devem alertar os consumidores sobre os riscos de dependência e das perdas financeiras associadas às apostas. As peças publicitárias deverão conter uma das seguintes mensagens: Ministério da Fazenda adverte, apostar pode causar dependência. Ministério da Fazenda adverte, apostar faz você perder dinheiro. Ministério da Fazenda adverte, apostar não é investimento. 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E segue o seu Rádio Notícia, agora trazendo as informações de Teresina no Piauí com o Vanilson Brito. É com você, Vanilson.
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2: Olá, Fábio Brito, obrigado pelas informações. Agora você segue o seu Rádio Notícias direto de nossa central de jornalismo, Rede Verdes Campos Sat, em Teresina, no estado do Piauí. Olha, a família do médico Jacinto Lai divulgou um comunicado na noite desta última quinta-feira, informando que o neurocirurgião segue lúcido e vivo, em estado gravíssimo no Hospital Albert Einstein, em São Paulo. O médico, ele voltou a ser internado em São Paulo devido a complicações de um câncer de pele, que foi tratado há 4 anos e voltou em metástase, afetando ali o cérebro e o pulmão. O câncer, ele se deve à sua atuação como neurologista, por ter contato com radiação ionizante. E ainda com mais informações, um homem identificado apenas pelas iniciais PELCG foi morto a tiros na madrugada desta sexta-feira no bairro Catumbi, em Floriano. De acordo com a Força Tática do 3º Batalhão da Polícia Militar, uma equipe foi acionada para atender a uma ocorrência de disparos de arma de fogo. Ao chegar ao local, informados, policiais encontraram 2 motocicletas, uma azul que havia sido furtada na manhã anterior e outra branca. Poucos metros depois do ponto iniciante repassado à guarnição, os policiais localizaram o corpo da vítima. A área foi isolada para preservar a cena do crime até a chegada da perícia criminal e dos demais órgãos competentes. 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

0: 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E vamos com mais informações. Um homem identificado como Daniel Gonçalves de Souza, de 42 anos, foi morto a tiros na noite desta última quinta-feira em uma rua do bairro Cidade Leste, zona leste de Teresina. Segundo um relato de familiares à polícia, ele havia recebido ameaças após um desentendimento acontecido anteriormente. O caso é investigado pelo Departamento de Homicídios e Proteção à Pessoa, o DHPP. E agora você segue com mais informações no seu Rádio Notícias com Aline Portela.
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2: Você conferiu as informações direto da Central de Jornalismo de Teresina com nosso querido Vanilson Brito. E a partir de agora você confere as notícias da Central de Jornalismo de Fortaleza, sempre no oferecimento dos produtos GF8. 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Vamos de informações. A Prefeitura de Fortaleza vai manter 6 postos de saúde abertos neste sábado 18 e domingo 19 de julho, das 8 da manhã às 5 da tarde, para atender casos leves de síndrome gripal e realizar multivacinação. A iniciativa visa descentralizar os atendimentos na capital e também disponibilizar a retirada de medicamentos nas farmácias dessas unidades. A mobilização oferece todas as vacinas do calendário nacional, com foco na dose contra a influenza para pessoas a partir de 6 meses. Enquanto os postos Matos Dourado e Geraldo Madeira operam em horário reduzido apenas para imunização, as UPINhas pediátricas 24 horas seguem como referência para o público infantil. Outra informação é que o dentista Paulo Roberto Pinheiro Beltrão renunciou à vice-presidência da Academia Cearense de Odontologia após ser denunciado por importunação sexual em um bar de Fortaleza. O anúncio do afastamento foi feito pela entidade após a repercussão do caso, que envolveu a denúncia de uma empresária e o registro de imagens apresentadas às autoridades. O episódio ocorreu quando o suspeito de 69 anos foi preso em flagrante após colocar a mão dentro da bermuda e direcionar gestos de cunho sexual à vítima e suas amigas. A voz de prisão foi dada inicialmente por um cliente que se identificou como delegado e, embora tenha sido conduzido pela polícia militar, o dentista foi posteriormente posto em liberdade. Essas foram as informações direto da Central de Jornalismo de Fortaleza. Fique agora com as informações do Maranhão com Neto GF8.
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3: Olá, Aline Portela, muito obrigado por trazer informação direto da Central de Jornalismo da Verdes Campos, no estado do Ceará. Agora eu sigo direto de Coroatá, no estado do Maranhão, trazendo informação aqui do nosso estado. A Secretaria de Estado de Governo, a SEGOV, informou que o ferry boat São Gabriel, operado pela empresa Envio Transportes, teve as viagens suspensas nesta sexta-feira, dia 16, e também haverá suspensão no sábado, dia 18, para passar por serviço de manutenção. O ferro realiza viagens entre o Porto da Espera e o terminal do Cujupe, que já fica na Baixada Maranhense. Serão suspensas as viagens previstas para os seguintes horários: 5 da manhã às 7h50, ao meio-dia às 2h50, às 18 horas e até às 20h50. A previsão é que a embarcação volte a operar normalmente no domingo, dia 19. Segundo a Segov, as manutenções são programadas e têm como objetivo melhorar o funcionamento das embarcações, além de garantir mais segurança e conforto aos passageiros durante as travessias. Outra embarcação que passou por manutenção foi a Cidade de Pinheiro, operada pela empresa Internacional Marítima. O ferryboat ficou fora de operação na última quarta-feira, dia 15, e também na quinta-feira, dia 16, ontem, o que provocou alterações na programação de viagens. O retorno às operações estava previsto para a sexta-feira, dia 17, hoje. Então, você que vai pegar esse transporte alternativo de embarcação, o ferryboat, para cruzar o mar e chegar à Baixada Maranhense, você tem que estar atento para essas modificações nessas viagens. Portanto, essas foram as informações direto aqui de Coroatá, no estado do Maranhão, para o Rádio Notícia. 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Agora eu chamo o nosso correspondente, que está na Central de Jornalismo da Verdes Campos, na cidade de Barras, no Piauí. Com vocês agora, Adilson Carlos, e vai trazer informação de toda a sua região, agora no Rádio Notícia.
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4: É isso mesmo, Neto. Obrigado pelas informações. Vamos então aos destaques da Central de Jornalismo da Verdes Campos SAT, aqui na cidade de Barras Norte do Piauí. No litoral piauiense, 9 pessoas foram presas durante uma operação deflagrada pela Secretaria de Segurança Pública do Piauí na cidade de Luiz Correia. A ação teve como foco combater uma organização criminosa investigada por atuar na região e foi realizada com base na nova legislação de enfrentamento às facções criminosas. Ao todo, a justiça expediu 25 ordens judiciais, entre mandados de prisão e de busca e de apreensão. Um dos investigados, que possuía mandado de prisão preventiva em aberto, já havia sido preso anteriormente por porte ilegal de arma de fogo e é apontado como integrante de uma célula criminosa que atua no litoral piauiense. Ainda durante a ação, os policiais encontraram um imóvel usado como depósito de drogas, onde foram apreendidas porções de cocaína, crack e maconha. A operação mobilizou diversas forças de segurança do estado e integra as ações permanentes de combate ao crime organizado. As investigações continuam para identificar outros envolvidos e ampliar o enfrentamento às organizações criminosas na região. 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E a Polícia Militar do Piauí deu início à operação com o objetivo de fortalecer a segurança pública durante os festejos de São José em Campo Largo do Piauí. A operação teve início no dia 16 de julho e permanecerá em andamento até o dia 26, período em que o município registra um grande fluxo de moradores, romeiros e visitantes em razão das celebrações religiosas. A ação é coordenada pela 2ª Companhia do 30º Batalhão da Polícia Militar e contempla o aumento do efetivo policial, ampliação das abordagens e intensificação do policiamento ostensivo e preventivo em pontos estratégicos da cidade. De acordo com o comandante da 2ª Companhia, 2º-Tenente Jorge Breno, o reforço das equipes tem como finalidade ampliar a sensação de segurança da população e prevenir ocorrências durante os festejos. A expectativa da Polícia Militar é garantir que as festividades transcorram de forma organizada e tranquila, assegurando a proteção aos participantes e preservando a ordem pública durante todo o evento religioso. Segue as informações do Rádio Notícias, agora direto de Granja, no Ceará, com Marcos Tony.
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5: Você acompanhou as informações com nosso amigo Adilson Carlos. E agora, diretamente da Central de Jornalismo da Verde Campos Sate Granja, região norte do estado do Ceará. Os acusados pela morte da bebê Helena, de apenas 10 meses, caso que aconteceu em Fortaleza, capital do Ceará, estão mantidos em celas separadas no presídio. Decisão tomada pelas autoridades para evitar que sejam atacados ou mortos pelos detentos. A pergunta que não quer calar: você concorda com essa decisão da justiça? 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E atenção, idoso de 68 anos em estado de embriaguez é acusado de agredir sua irmã de 72 anos e o seu pai de 90 anos. Caso aconteceu na cidade de Forquilha e ele foi conduzido à Polícia Civil de Sobral, distante a 18 quilômetros, aqui na região norte, no estado do Ceará. 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E vamos agora até a cidade de Coelho Neto, no estado do Maranhão, com nosso amigo Milton Vieira.
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6: Ok, Marcos Tony, abraços para você e para nossa audiência em Granja, no Ceará e em todo o Brasil. A justiça determinou que a Prefeitura de Timon, no Maranhão, realize adequações no terminal rodoviário Governador Nunes Freire para garantir acessibilidade a idosos e pessoas com deficiência. A decisão atende a um pedido do Ministério Público do Maranhão, que apontou descumprimento parcial de um termo de ajustamento de conduta firmado em 2019. Entre as determinações estão a desocupação em até 5 dias dos banheiros acessíveis que estavam sendo usados como depósito, além de obras como instalação de barras de apoio, nivelamento do piso e sinalização de vagas reservadas. O município terá 60 dias para concluir as intervenções e, em caso de descumprimento, foram fixadas multas diárias que podem chegar a R$ 200 mil, além da cobrança de penalidades acumuladas desde 2023. 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E a Justiça Eleitoral do Maranhão condenou a empresa IPPI Pesquisas e Consultoria Limitada ao pagamento de multa de R$ 53 mil por irregularidades no registro de uma pesquisa eleitoral. A decisão atendeu parcialmente a uma representação da Federação Renovação Solidária. Segundo a sentença, a empresa deixou de apresentar declaração obrigatória de vínculo do estatístico responsável pelo levantamento, documento exigido pela legislação eleitoral. A magistrada rejeitou o questionamento sobre a metodologia da pesquisa, mas concluiu que a ausência da documentação torna o registro irregular para fins legais. A decisão destaca que o cumprimento das exigências legais é fundamental para garantir transparência e fiscalização das pesquisas eleitorais. Ainda cabe recurso. E agora o nosso giro de notícias segue para Campo Maior, no Piauí, de onde o nosso colega Eduardo Silva tem notícias da sua região. É com você, Eduardo.
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7: Olá, muito obrigado pelas suas informações da sua região, no estado do Maranhão. Saindo aqui da cidade do, no caso, né, do estado do Maranhão, nós vamos aqui para a cidade de Campo Maior, cidade do estado do Piauí, e daqui da Central de Jornalismo Campo Maior, Eduardo Silva, que traz as informações para você se manter sempre bem atualizado. Olha, vamos atualizar aqui informações, no caso uma informação sobre um empresário e um operador de máquina de perfuração de poços tubulares aqui em Campo Maior, que foram indiciados pela morte
8: de um no caso de um trabalhador que trabalhava exatamente na empresa desses dois indiciados. O delegado Francisco Edson de Oliveira Bernardo, que é titular do 1º Distrito Policial aqui de Campo Maior, afirmou em entrevista nesta sexta-feira o indiciamento do empresário e de um operador que também trabalha nessa empresa pela morte do trabalhador identificado como Jesus Garcia de Souza Santos. Ele morreu após sofrer uma descarga elétrica enquanto trabalhava na perfuração de um poço tubular. O incidente aconteceu no dia 29 de dezembro de 2025 em uma fazenda localizada na região aqui da Serra, que fica em Campo Maior. Inicialmente, trabalhava-se aí a hipótese de que ele teria sofrido um infarto. Só que quando a família chegou lá e viu as condições que ele estava, contestaram essa hipótese de que ele teria sofrido um infarto. A Polícia Civil, então, pediu a exumação do corpo junto com o Ministério Público e aí veio aí esse parecer de que realmente o jovem não sofreu infarto. E sim, após a exumação do corpo, confirmou que ele morreu por ter sofrido uma descarga elétrica. O empresário e esse outro funcionário agora estão indiciados e deverão responder por esse crime aqui na cidade de Campo Maior, região norte do estado do Piauí. Para você que acompanha o Rádio Notícia em todo o Brasil, é sempre bom ter a sua audiência aqui com a gente todos os dias pela rede de rádio Verdes Campos Sat. 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Olá, Messias, é com você no estado do Maranhão.
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9: Ok, então, Eduardo Silva, e agora vamos com informações aqui da Central de Jornalismo de São João dos Patos, dentro do Rádio Notícia. O homem foi preso em flagrante por tentativa de homicídio durante a festa em comemoração ao aniversário de Imperatriz, realizada na noite de quarta-feira, na Avenida Beira Rio. A prisão foi efetuada pelos policiais que atuavam na jornada operacional delegada sob coordenação da Secretaria Municipal de Segurança Pública Integrada. De acordo com a Polícia Militar, a equipe presenciou o momento em que o suspeito desferiu um golpe de faca nas costas de outro participante do evento. Os policiais determinaram que o homem largasse a arma, mas ele desobedeceu a ordem e tentou fugir a pé. Durante a perseguição, o suspeito descartou a faca utilizada no crime, que foi localizada posteriormente com vestígios de sangue. Olha, o homem foi alcançado, contido e preso. Segundo a PM, devido à tentativa de fuga, foi necessário o uso de algemas para garantir a segurança da equipe e dos envolvidos. Em seguida, ele foi encaminhado à Delegacia de Polícia Civil, onde foi autuado por tentativa de homicídio e posteriormente levado ao sistema prisional. A vítima recebeu os primeiros atendimentos de uma equipe do Serviço de Atendimento Móvel de Urgência, o SAMU, ainda no local da ocorrência, e foi encaminhada ao Hospital Municipal de Imperatriz. Ela passou por cirurgia durante a madrugada e permanece internada em observação. Segundo as informações mais recentes, o estado de saúde é considerado grave. A ocorrência foi registrada durante a programação de aniversário de Imperatriz, que reuniu milhares de pessoas na Beira Rio para acompanhar os shows e a tradicional queima de fogos em comemoração aos 174 anos da cidade. 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E agora vamos com informações de Esperantinópolis. Com você, Robert Lândio.
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10: Valeu, obrigado, Messias. Muito obrigado pelas informações de sua região. E eu sigo com Rádio Notícia, direto da Central Jornalismo de Esperantinópolis, Maranhão. A Polícia Civil prendeu, nessa última quarta-feira, um adolescente apontado como principal suspeito de invadir e incendiar uma igreja de São Benedito, na cidade de Catu, Maranhão. O ataque que chocou a região. Segundo as investigações, durante a ação criminosa, o jovem ateou fogo no templo, destruindo paredes, móveis e parte do telhado, e ainda violou o sacrário, local onde são guardadas as histórias consagradas. O adolescente foi alvo de um mandado de prisão de internação provisória pela justiça e responderá por atos infracionais análogos aos crimes de dano qualificado e tentativa de furto qualificado, segundo os procedimentos do Estatuto da Criança e do Adolescente. O homem foi preso pela Polícia Militar na tarde dessa última quinta-feira, após agredir o próprio pai no povoado Nova Salvação, zona rural de Lima Campos, Maranhão. Segundo as informações da PM, o homem que foi preso estava ingerindo bebida alcoólica em um bar na comunidade e portava um facão na cintura. Ao retornar para casa de bicicleta, caiu e sofreu ferimentos no rosto e no joelho. Moradores tentaram ajudá-lo, mas foram recebidos com agressividade. Em seguida, ele foi até a residência dos pais. O pai do acusado estava sentado na porta de casa. Ele chegou e empurrou a vítima contra a coluna de concreto, provocando uma lesão na cabeça. De acordo com a Polícia Militar, a vítima tentou se proteger dentro da residência, mas o acusado entrou na casa e desferiu um soco em direção ao rosto do pai, que conseguiu evitar um ferimento ainda mais grave. A guarnição foi acionada, realizou a prisão do suspeito e precisou utilizar algemas, pois ele continuava a apresentando comportamento agressivo. A vítima foi encaminhada ao Hospital Municipal de Lima Campos, reclamando de fortes dores na cabeça. Já acusado, foi conduzido à 14ª Delegacia Regional de Pedreiras, onde foram adotadas as medidas cabíveis. 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

0: bom dia. Peço licença para entrar na sua casa e saudar com carinho. Bênção vovô, bênção vovó. Que essa bênção me traga felicidade e que traga também para você, porque com fé, com água e os produtos GF8 salvam vidas e podem salvar a minha e a sua também. Eu sou Emanuel Lucas, chegando com as principais notícias com credibilidade, responsabilidade e compromisso com a verdade. Falo direto da rede de rádios Verdes Campos Sarte, para todo o Brasil e para o mundo via internet. Está no ar o Jornal Verdes Campos, primeira edição. Na rádio do vovô, da vovó, na rádio do amigo caminhoneiro e de todos os meus irmãos camponeses.
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0: muito bom dia. Está começando o Jornal Verdes Campos, primeira edição, com a apresentação de Aline Portela e Vanilson Brito, neste sábado 18 de julho de 2026. São 6 horas e 3 minutos. Um bom dia para você, Vanilson. Seja bem-vindo mais uma vez.
1: Bom dia, Aline Portela. Bom dia a todos os nossos ouvintes. Bom dia a você. Benção, vô, benção, vó. Um abraço aos nossos amigos e irmãos caminhoneiros. Já estão no trecho essa hora. Aos nossos amigos agricultores também, que não tem dia santo, não tem feriado. Nosso amigo agricultor, ele vai ali para a roça, vai ali semear, plantar o feijão, o milho, o arroz, colher também, independente do dia. Então todos eles já estão levantando, estão tomando um cafezinho agora, viu? Sintonizados na rede de rádios Verdes Campos SAT, para se manter bem informado, Jornal Verdes Campos, primeira edição. Sejam bem-vindos a todos, bom dia.
0: E a você que acompanha a nossa programação, lembrando que você pode nos acompanhar de qualquer lugar do Brasil e do mundo através da Banda KU, canal 365, em nossas redes sociais, YouTube, Instagram, Facebook. E se você aí está conferindo a nossa programação também pelo radinho, pode mandar a sua mensagem para a gente, dizer se está tudo ok, como é que está a sintonia. Nós ficamos muito felizes com a sua participação através aqui do nosso WhatsApp, que você já sabe que é o 86, só para reforçar, 86-994-47-5082, 86-994-47-5082. E você já sabe também que no nosso portal verdescampos.com você fica bem informado também. E você pode estar dando dicas, né? Tá fazendo sua denúncia, mandando seu vídeo, seu áudio, através do 86-994-84-6429. Esse é o WhatsApp do Portal Verdes Campos, 86-994-84-6429. Você pode estar aí fazendo sua denúncia para que nosso querido Vanilson Brito também cheque as informações e também divulgue no nosso portal verdescampos.com.br. Vamos agora aos destaques do dia.
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0: Olha, o Henry Borel, o caso do Henry Borel, justiça nega recurso de Jairinho para anular o julgamento. Você vai conferir daqui a pouquinho também que a Caixa Loterias vai transferir os sorteios de sábado para domingo. E aí apostadores poderão tentar a sorte até 15 minutos antes do sorteio também. Eu vou fazer minha fezinha, tá bom? Quem sabe? Só pode ganhar quem aposta, né, Vanilson?
1: É, só tem aquele ditado, quem não arrisca, não petisca.
0: Tá certo. Olha, você vai conferir notícias do Maranhão, onde polícia investiga suposto golpe de homem que oferecia curso de marinheiro em Arari. Notícias também do Ceará, né, falando sobre esse grande evento aí, Expocrato, que tá acontecendo também, o que traz também de economia, de turismo também para o estado do Ceará. Aqui no Piauí também, cães e gatos são castrados, microchipados e devolvidos às ruas em Teresina através de um projeto. A gente também vai trazer essa informação, entre outras, aqui no Jornal Verdes Campos, primeira edição, que está só começando. Mas você já sabe, você que acompanha, você que está na roça, você que está em casa, está na estrada, está aí já na lida, né? 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
1: E vamos começando, 6:10, com informações aqui no Jornal Verdes Campos, primeira edição, Vanilson Brito, e que você pode estar trazendo para a gente nessa primeira notícia.
2: Olá, Aline, começando aqui o informativo matinal dos nossos ouvintes. Olha, um caso polêmico no Chile, né? O governo do Chile, ele quer obrigar toda mulher a ouvir os batimentos cardíacos do feto antes do aborto, né? Contestando ali pela oposição, deputados de extrema direita do Chile, eles pressionam pela mudança do Código de Saúde para obrigar as mulheres que buscam ali fazer o aborto a ouvir os batimentos cardíacos do feto antes do procedimento. O projeto de lei, Aline, nossos ouvintes, ele foi apresentado por 6 legisladores e mobiliza o país onde o aborto é ilegal e permitido ali somente em 3 situações. A primeira delas, quando a mãe corre risco de morte ou foi vítima de estupro ou o feto apresente uma condição congênita onde ameace a sua vida. Ainda que as circunstâncias para a interrupção da gravidez sejam limitadas, os deputados aliados ao presidente do Chile, o José Antônio Kast, eles querem fazer mais ainda para impedir o procedimento. Denominado Escute o Seu Coração, o projeto determina que existe um dever médico de mostrar à paciente a atividade embrionária. Ela pode até recusar a ouvir os batimentos cardíacos do feto, mas nesse caso, o médico também deve se recusar a realizar o aborto. Essa iniciativa, ela tem precedentes. Na Hungria, por exemplo, que a institui desde o ano de 2022, ou seja, desde 4 anos, já lá no país da Hungria, essa medida já vem sendo aplicada, quando era comandada ainda pelo ex-premier de extrema-direita, o Viktor Orbán. É aplicada essa medida, Aline, também em alguns estados dos Estados Unidos, como Kentucky, Texas, Arizona, Geórgia e o Mississippi. No ano de 2023, o então vereador Carlos Bolsonaro apresentou proposta semelhante à Câmara dos Vereadores do Rio, que não foi adiante. Então, um projeto que estão tentando implementar no Chile, a observação, o aborto, assim como no Brasil, o Chile também tem o aborto como atividade ilegal, porém, o governo de extrema-direita do Chile, ele quer implementar essa medida para fazer com que as mães, elas pensem 2 vezes antes de realmente fazer o aborto. Mas aí fica essa circunstância. A medida ainda está sendo projetada, vai para o Congresso do Chile e atualizações sobre ela você pode estar acompanhando aqui no nosso informativo jornalístico da rede de rádios Verdes Campos SAT e também no portal verdescampos.com.br.
1: É bem importante, né, Vanilson, essa situação, porque para mim que sou mãe, eu acho que um dos momentos mais importantes na fase quando você dá descoberta da gravidez é esse ouvir, né, do batimento do coração. Então eu acho que eles entenderam que é um momento de sensibilização mesmo, né?
2: Justamente.
1: Para evitar fazer esse aborto, porque já é uma vida. A partir do momento da concepção, muitos, como eu, já acredito, concebeu ali já é vida, né? Mesmo ainda não tendo se desenvolvido ainda, mas já é vida, então
2: justamente,
1: é importante.
2: A ideia do projeto, Aline, você falou a palavra certa, justamente essa, sensibilizar a mãe ao ouvir os batimentos cardíacos do feto, a ela repensar se realmente vai fazer o procedimento, vai ceifar essa vida ou não, né? Lembrando que o aborto, ele é ilegal no Chile, no Brasil, em praticamente toda a América Latina, e uma opção, né, que as mães, que principalmente as entidades de saúde recomendam, é a questão da adoção, já que a mãe não tem estrutura ou psicológica ou algum outro tipo de ficar com a criança, tem, infelizmente, eu falo infelizmente porque não é positivo, mas tem essa opção de deixar a criança num lar de adoção. O importante é manter a vida.
1: Ambos os países têm esse lar de adoção. Aqui mesmo, no Piauí, no Ceará, no Maranhão, todos esses estados já têm né, locais de adoção nas próprias maternidades públicas. Se a mãe vê que não tem condições ou financeiras ou psicológicas ou mesmo não quis, né, eu não quero, foi uma gravidez impensada, que você não quer aquela criança, mas doe, tem já aqueles pontos de doação. Tem muitas mães que não podem ser mães fisicamente, né, não podem conceber, né, um filho, mas elas têm o desejo de ser mãe. Então, você pode aí estar fazendo com esse ato também um ato de amor, né, para uma outra mulher que tem esse desejo de cuidar, tá bom? São 6:16. Olha, Vanilson Brito, o Tribunal de Justiça do Estado do Rio de Janeiro negou na última quinta-feira o recurso da defesa do ex-vereador Jairo Santos Souza Júnior, o doutor Jairinho, que pedia a anulação do julgamento que o condenou a mais de 43 anos de prisão pela tortura e morte do menino Henry Borel. O ex-vereador era o padrasto, né, de Henry, e à época do crime, em março de 2021, o garoto de 4 anos morava com Jairinho e com a mãe também, a Monique Medeiros. O recurso contestava a decisão da 7ª Câmara Criminal do Rio, que rejeitou em maio o pedido para que o júri fosse realizado em outra cidade fora do município do Rio. O argumento da defesa é que a repercussão do crime na imprensa poderia induzir a parcialidade do Conselho de Sentença. Caso o recurso fosse aceito, o júri poderia ser realizado novamente, mas a segunda vice-presidente do Tribunal de Justiça, a desembargadora Maria Angélica Guerra Guedes, negou o recurso sob o argumento de que a defesa não demonstrou elementos que comprovassem a ilegalidade da decisão anterior. E aí o pai de Henry e assistente de acusação ao lado do Ministério Público, Leniel Borel, afirmou que a decisão reforça o entendimento de que não havia justificativa para retirar esse julgamento da capital, né? E o julgamento durou 11 dias, foi considerado um dos mais longos da história do judiciário fluminense. A professora Monique Medeiros teve o crime desclassificado de homicídio doloso, né, para homicídio culposo. Muita gente questionou isso, né, assim, pelo fato dela ser a mãe, né, e recebeu aí o perdão judicial. Foi condenada a 1 ano e 4 meses de prisão pelo crime de omissão em relação à tortura sofrida pelo filho. E como ela já havia cumprido ali o tempo de prisão preventiva, a pena dela foi considerada encerrada.
2: Olha, um caso que ganhou em bastante repercussão nacional, muita revolta também, principalmente, eu sou pai, mas principalmente, praticamente 100% das mães que eu conversava sobre esse caso, todas se revoltaram com o caso, se revoltaram com a mãe da criança, principalmente por essa questão de tapar os olhos aí para a questão das agressões, né? E tá aí, a justiça carioca tá aí sendo aplicada, a gente espera que eles paguem pelo crime, né, cometido, principalmente contra uma criança que é um ser indefeso, principalmente. Eu acho que isso poderia levar até como um agravante no caso dessa questão da idade. Uma criança que não tem como se defender de forma nenhuma. Além das agressões, chegou ao ponto do assassinato da criança e a justiça está sendo feita.
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1: E agora temos já a participação. E vamos iniciando com o nosso correspondente de Coelho Neto, no Maranhão, Milton Vieira. Alô, bom dia, Milton.
3: Muito bom dia, amigos do Jornal da Verdes Campos, primeira edição. Aqui Milton Vieira, direto da Central de Jornalismo da Rádio Verdes Campos, de Coelho Neto, no Maranhão. O distrito de Curralinho, considerado o marco inicial da formação de Coelho Neto, completou nesta sexta-feira 152 anos de criação. Instituído em 17 de julho de 1874 por lei provincial, o antigo distrito foi instalado às margens do Rio Parnaíba e teve papel importante no desenvolvimento da região leste do Maranhão. Com o crescimento populacional e econômico, a localidade evoluiu até se tornar município. em 1934, passou a receber o nome de Coelho Neto, em homenagem ao escritor maranhense Henrique Maximiliano Coelho Neto. Ao longo de mais de um século e meio, o município consolidou sua identidade, preservando tradições culturais e religiosas, como o festejo de Santana. A data reforça a importância da preservação da memória histórica e das origens da cidade, cuja emancipação política ocorreu em 31 de outubro de 1893. E um homem investigado por homicídio qualificado morreu na manhã de sexta-feira durante o cumprimento de um mandado de prisão preventiva no povoado Poço de Pedra, zona rural de Vargem Grande, no Maranhão. Segundo a polícia, o suspeito, conhecido como Zé Raimundo, teria atirado contra as equipes de segurança que reagiram. Ele foi baleado, socorrido e levado ao hospital do município, mas não resistiu aos ferimentos. De acordo com as investigações, o homem era suspeito de matar Antônio Bastos de Araújo em setembro de 2025, após um desentendimento relacionado ao furto de bens da vítima. A polícia também informou que ele era investigado por roubos qualificados, ameaças e porte ilegal de arma de fogo. Durante a operação, foram apreendidos um revólver artesanal, municiado e duas espingardas de fabricação artesanal, encaminhados à Polícia Civil. 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
1: Obrigada, Milton Vieira, pela sua participação. Nosso correspondente de Coelho Neto no Maranhão, trazendo destaques da região. São 6h22. Olha, Vanilson Brito e a todos que acompanham. A partir deste final de semana, os horários e dia de jogos dos sorteios dos concursos regulares das modalidades lotéricas da Caixa dos sábados vão passar a ocorrer aos domingos, Vanilson, às 11 da manhã.
2: Isso mesmo, muito bem. Isso é bom porque dá tempo, você que trabalha de segunda a sábado, principalmente o pessoal que trabalha em shopping, plantonista, que às vezes não dá tempo fazer ali a sua fezinha, olha aí a oportunidade de você ganhar um dinheirinho aí no bolso, fazer aquele investimento, construir a casa. Não dizendo que você vai ganhar, mas vou dizer de novo, quem não arrisca, não petisca.
1: É verdade. Olha, para o próximo sorteio, que é amanhã, o prêmio da faixa principal da Mega Sena é estimulado em 35 milhões de reais. Com a mudança, as apostas agora terão prazo estendido. Nas lotéricas e aplicativos, os apostadores poderão tentar a sorte até às 10 da noite de sábado, de hoje, né? E para os bolões, em canais eletrônicos, até às 10 horas e 45 dos domingos. Em 2025, foram arrecadados 26 bilhões de reais com as 12 loterias federais diferentes comercializadas pelas casas lotéricas. E as maiores arrecadações, Vanilson, foram da Mega Sena, com 10 bilhões de reais em 2025, seguido pela Loto Fácil, com 8,4 bilhões e pela Quina, com 3,4 bilhões. Os canais de transmissão dos sorteios permanecem os mesmos, tá bom? Ao vivo, pelas redes sociais oficiais da Caixa também. E aí você pode agora fazer sua fezinha hoje, tá bom? Agora os sorteios vão ocorrer aos domingos, às 11 da manhã. E para quem participa dos bolões em canais eletrônicos, pode fazer a fezinha até 10h45 de domingo, tá bom? Fica a dica, né, Vanilson?
2: Muito bem, fica a dica aí para você não perder a oportunidade, tentar aí ser um novo milionário aí da sua região, do Brasil, do mundo. Tá aí, uma atualização da Loterias Caixa. Aline, trazendo aqui mais informações, o ministro aposentado do STF, Joaquim Barbosa, ele desistiu de concorrer à presidência das eleições deste ano, à presidência da República, nas eleições deste ano de 2026, pelo Democracia Cristã, o DC. A decisão ela foi motivada especialmente pela falta de recursos financeiros do partido, que atualmente só conta com um deputado na Câmara dos Deputados. Com essa bancada parlamentar enxuta, para ter acesso à lei ao fundo partidário é preciso eleger ao menos 8 parlamentares. O Democracia Cristã ele não tem direito a tempo de rádio, tempo de TV para as propagandas eleitorais, nem também ao fundo eleitoral. Outro impasse de Joaquim Barbosa foi a falta de aliança, que precisaria ser construída com outros partidos maiores. A falta de empolgação pela candidatura, registrada pelas últimas pesquisas, ajudou a enterrar de vez a tentativa de candidatura de Joaquim Barbosa, ex-ministro do STF, ele que estava aí como pré-candidato à presidência da República. E nessa questão de desistências, só trazendo, fazendo um aparato regional, no estado do Piauí tivemos também desistências de 2 pré-candidatos ao governo do estado, Tony Rodrigues, pelo PL, e também do Mainha, pelo Partido Podemos. O Mainha, ele já tinha anunciado a sua desistência da candidatura para poder apoiar o candidato, o pré-candidato Joel Rodrigues. E o Tony Rodrigues, que era o pré-candidato do partido do PL, na verdade desistiram com ele, né? Causou até uma polêmica entre o Tony Rodrigues e a presidência estadual do PL no estado do Piauí sobre essa questão. De acordo com o Tony, o cancelamento da pré-candidatura dele foi feito sem aviso. Então ele se revoltou, se zangou um pouco, foi às redes sociais. O partido PL, através de sua presidência no estado do Piauí, também respondeu aí aos vídeos do Tony Rodrigues, causando ali uma pequena confusão ali, um estranhamento entre ambas as partes. No estado do Maranhão, as principais definições que alteraram a disputa ao Palácio dos Leões ocorreram só ainda no mês de junho, Aline, quando o Lésio Bonfim, do Partido Novo, desistiu de concorrer ao governo do estado. No Ceará, por enquanto, não temos nada oficial nessa questão de desistências de pré-candidatos, nem ao governo e também nem à Câmara de Deputados.
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1: E olha, vamos agora às primeiras participações do nosso WhatsApp 86994475082. Mandar o nosso primeiro alô aqui para o nosso agente GF8, Braga, em Agricolândia. Bom dia, Braga.
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1: Daí a participação do nosso amigo Braga lá em Agricolândia. Bom dia para você, bom trabalho. E agora temos a participação do nosso agente GF8, Miguel Sena. Bom dia, Miguel.
5: Bom dia, GF8 aqui, do Estoque Naval aqui, contato 981-09, deles aqui, manda alô para a dona Gil, lá dos Pandui também, que estão ligadão, né, Bezerra? E os outros de Anguru, né? São citando, né, como tá ligadão lá. O Bielão, pai. Eu sou com o Fernando, ligado, né? E também para todos estão ligados, a Simpatia, Salão Dourado, né? Mato Escura, estão ligados, Tangará, ligado.
1: Tá aí, Miguel Sena, bom dia para você. Vamos mandar também um grande alô para Joaninha, lá em Altos. Bom dia, Joaninha.
6: Bom dia, Aline Portela. Bom dia, Vanilson Brito. Bom dia, Manuel Lucas. Minha amiga Anete Campos, bom dia. Bom dia a todos que fazem esse Campo Sat, bom dia aos ouvintes. Passando aqui para desejar a todos vocês, meus queridos, um feliz e abençoado sábado. um final de semana cheio de bênção, saúde, paz e um trabalho abençoado por Deus. Um abração para todos, Joaninha Costureira lá de Alto. E desejo que o Manuel Lucas esteja bem, que Deus abençoe ele com muita saúde, muita paz e todos vocês. Bom dia.
1: Amém. Com fé em Deus, Joaninha. Emanuel Lucas vai estar com a gente na segunda-feira aqui, se Deus quiser e ele há de querer. Deixa eu só mandar um último alô e bom dia, né, pro Gutenberg, lá de Presidente Dutra, no Maranhão. Ele tá ligado na nossa programação e tá perguntando como vender os produtos GF8. 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São 6:31, Vanilson Brito. A gente vai para um breve intervalo e na volta a gente confere mais informações, mais participações.
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0: Aline, depois do intervalo você vai conferir que mais de 40 cidades do estado do Piauí estão em alerta para vendaval neste sábado.
1: E também um homem é preso, suspeito de sequestrar a ex-companheira e planejar matá-la na Grande São Luís do Maranhão. Essas e outras informações já depois do intervalo.
0: Neste sábado.
1: E também um homem é preso, suspeito de sequestrar a ex-companheira e planejar matá-la na Grande São Luís do Maranhão. Essas e outras informações já depois.

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O Jornal Verdes Campos, primeira edição, trazendo informações, fazendo companhia para você que já está aí na lida. Como é final de semana, muita gente não está trabalhando, mas tem gente que está no batente também. Então, para você que está acompanhando a gente, a nossa programação nesse momento, muito bem-vindo. E

0: Nós fazemos questão de estar juntinho com você de onde você estiver, tá bom? Através da Banda KU Canal 365, pelo YouTube, pelas redes sociais, Instagram, Facebook, aplicativo GF Play. Você que nos acompanha, a gente traz informações, também conta com a sua companhia, com o seu recadinho através de 86994475082, 86994475082. Esse é o nosso WhatsApp, fique à vontade. Vanilson Brito, eu, Aline Portela e Vanilson Brito aqui à frente. Emanuel Lucas, um abraço para você ainda. Uma boa recuperação também. Segunda-feira, se Deus quiser, você vai estar aqui à frente do Jornal Verdes Campos, primeira edição, junto comigo. Não é isso, Vanilson? Deixar o Vanilson mesmo só no portal dele.
1: Quietinho. Olha aí, tá querendo me descartar aí.
0: Claro que não.
1: Que parceiro é?
0: Claro que não. Tá sendo um prazer ter você aqui comigo. É muito bom. O Vanilson, que tá no meu coração, né? Que a gente já, desde o início, né? Desde o primeiro dia, eu e o Vanilson Brito já teve assim, uma energia boa de amizade, de irmandade aqui, profissional, pela Verdes Campos. Estou muito feliz aqui com essa família e com as pessoas com quem eu trabalho, graças a Deus. E o Emanuel também está no meu coração e por isso que eu ainda estou muito sentindo muita falta dele. Emanuel, volta logo!
1: É isso aí, estamos torcendo. Fé em Deus, semana que vem, Emanuel Lucas estará firme e forte aqui conosco. 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Vanilson, eu gosto de pescar, mas aí como é que eu vou fazer? 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

0: E olha, já estamos aqui com o nosso correspondente de São João dos Patos, no Maranhão, nosso querido Manuel Messias. Alô, Manuel Messias, bom dia!
1: Muito bom dia para vocês aí da bancada do Jornal Verdes Campos, primeira edição. Hoje sábado, e agora vamos com informações aqui da Central de Jornalismo de São João dos Patos. Olha a informação que chega da cidade de Imperatriz. O incêndio destruiu um restaurante flutuante às margens do rio Tocantins, na região da Beira Rio, na cidade de Imperatriz, durante a madrugada desta sexta-feira. Segundo o Corpo de Bombeiros, o estabelecimento teve perda total. As chamas começaram por volta das 2 horas. No momento do incêndio, apenas o vigilante estava no local. Ele e outras pessoas que estavam nas proximidades acionaram o Corpo de Bombeiros. As equipes foram ao restaurante e conseguiram controlar o fogo. Olha, de acordo com os bombeiros, o estabelecimento havia passado por uma reforma há poucos meses, mas foi completamente destruído pelo incêndio. Mesmo após o controle das chamas, ainda havia fumaça e pequenos fogos no local. A causa do incêndio ainda não foi identificada. Segundo o Corpo de Bombeiros, o local deverá passar por perícia para determinar o que realmente provocou as chamas. Portanto, essas são as informações de momento aqui da Central de Jornalismo de São João dos Patos, no oferecimento dos produtos GF8. 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Com essas informações, eu volto à bancada do Jornal Verdes Campos, primeira edição. A todos, um bom final de semana.
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0: E voltamos agora já com participações do nosso WhatsApp 86, para quem está acompanhando, 86994475082. Um bom dia para você, Irene e Raimundo Cunha.
1: 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Que Deus abençoe a todos e a nós. Abraço para a dona Graça Ricardo no Baixinho dos Borges. Seu Manuel Zacarias e todo de Sigenfredo Pacheco. Seu Francisco e dona Vonede na Chapada dos Morros. Para seu João e esposa no Canto da Madeira. Muito obrigado pelo espaço e até a próxima oportunidade.
0: Um abraço também para Francisca Torres. Bom dia, Francisca.
2: Bom dia, Aline. Bom dia, Vanilson. Passando para desejar a todos um abençoado sábado, cheio de paz, cheio de luz e de muitas bênçãos. Bom trabalho. Bom dia a todos.
0: Bom dia, Francisca. Quem está mandando também um bom dia é o João Fortunato, ele que está acompanhando aí neste sábado, desejando um ótimo, abençoado dia para nós e também acompanhando aí direto do WhatsApp, trazendo a mensagem, mandando um alô, também desejando uma boa recuperação para o Manuel Lucas, um abraço para o Vanilson Brito e que seja um dia, um sábado abençoado para todos nós, tá bom, João Fortunato? Bom dia para você. E tem o Francisco Ribeiro também, de Sigenfredo Pacheco, bom dia.
3: Bom dia. Aline Portela, aqui é o Francisco Sigenfredo Pacheco, bairro Bela Vista. Um alôzinho para mim.
0: A todos de Sigenfredo Pacheco, também em especial Francisco Ribeiro. E ora, aí o Vavá Sororoca apareceu também, né? Que ele aparece sempre quando o Emanuel tá por aqui. Bom dia para você, Vavá.
4: Bom dia, Zé Semando, bom dia a toda a galera do povoado Sororoca. Tá falando é o Vavá, do povoado Sororoca, município São Mateus, Maranhão. Bom dia.
0: Bom dia, e também mandar um alô para a nossa querida Eva GF8 lá de Água Branca, também desejando uma boa saúde para o Emanuel Lucas, um bom final de semana para todos, lembrando que você que é da 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São 6 horas e 47 minutos.
5: Além de mais informações aqui no seu segundo bloco aqui do seu Jornal Verdes Campos, primeira edição. Aline, olha, trazendo a informação aqui direto do estado do Piauí, um alerta para o dia de hoje, hein? Hoje também se estende ao domingo. Cerca de 44 cidades do estado piauiense estão sob alerta de perigo potencial para eventual vendaval neste sábado, segundo o Instituto Nacional de Meteorologia, o IMET. O aviso, que começou ainda na quinta-feira, dia 16, ele abrange municípios das regiões Sudeste, Centro-Norte e Sudeste Piauiense, com previsão de ventos entre 40 e 60 km por hora e também o baixo risco de queda de galhos. O IMET, ele orienta evitar ficar sobre árvores, ou seja, ficar debaixo de árvores, não estacionar perto de torres e placas e também desligar aparelhos eletrodomésticos da tomada. Em emergência, acione a Defesa Civil através do número 199 ou o Corpo de Bombeiros através do número 193. Em Teresina, capital do Piauí, a previsão é de calor e chuva isolada até amanhã, até este domingo, com mínimas entre 22 e 24 graus e máximas entre 34 e 35 graus, além também de ventos fracos e moderados com rajadas moderadas aí. Alerta o IMED. Entre as cidades aí de potencial perigo de vendaval, está ali na região sul, Um exemplo, Bocaina, temos também Betânia do Piauí, Assunção do Piauí, Canindé, temos Curral Novo do Piauí, Conceição do Canindé, perdão, Curral Novo do Piauí, Dom Inocêncio, Itainópolis, Monsenhor Hipólito, Sussuapara, Vera Mendes, várias outras cidades. Você quer conferir a lista completa? Basta acessar www.portalverdescampos.com.br ou simplesmente digite aí no Google Portal Verdes Campos. Primeiro link que aparecer, você dá uma clicada e você vai conferir a lista de todas as 40 cidades aí que estão com esse risco potencial de vendaval do dia de hoje.
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0: E olha, vamos agora para o estado do Maranhão. A Polícia Militar prendeu na manhã da última sexta-feira Luciano Pinheiro Bezerra, suspeito de sequestrar a ex-companheira no Araçagi, em São José de Ribamar, na região metropolitana de São Luís. E segundo a polícia, ele praticou o sequestro com a intenção de matar a vítima. De acordo com as investigações, a vítima foi surpreendida pelo ex-marido ao descer de uma motocicleta de aplicativo próximo ao local onde trabalha, no Araçagi. Segundo a Polícia Civil, o suspeito percorreu a vítima cerca de 15 quilômetros à procura de um local onde ele pretendia matá-la. E uma denúncia foi feita ao Centro Integrado de Operações de Segurança, que iniciou as buscas pelo suspeito. As equipes utilizaram um sistema de vídeo monitoramento para acompanhar a movimentação do veículo e ainda, segundo a polícia, durante a análise das imagens, foi descartada a participação do motociclista de aplicativo que havia transportado a vítima, permitindo que as diligências fossem concentradas exclusivamente no suspeito. E aí, durante as buscas, o veículo foi localizado, Luciano Pinheiro Bezerra foi preso aí antes de conseguir praticar o crime contra a vítima. A mulher foi encaminhada à casa da mulher brasileira, onde recebeu todo o acolhimento, atendimento especializado. Ela já possuía uma medida protetiva de urgência contra esse ex-companheiro, viu, Vanilson? E o suspeito também foi conduzido à unidade policial para os procedimentos legais. A Polícia Civil diz que ele possui antecedentes criminais, incluindo condenações por homicídio e roubo também, além de registros relacionados à violência doméstica. O comandante-geral da Polícia Militar do Maranhão, Coronel Wallace Amorim, destacou a atuação coordenada das equipes desde os primeiros minutos da ocorrência, que permitiu aí, com certeza, impedir que o crime fosse praticado. Então, no caso, o Luciano, né, foi preso, ainda há tempo, graças a Deus, evitando aí mais um feminicídio. Não é isso, Vanilson? O nome dela não foi colocado aqui na matéria para preservar, né? Mas olha só, que sorte que ela teve, né? Nesse momento.
5: Graças a Deus, é uma ocorrência que não vai entrar nos números de violência fatal contra as mulheres, de feminicídio no Brasil, que infelizmente de 3-4 anos para cá é um número alarmante que vem crescendo ano após ano.
0: No Ceará, né, um estado que vem crescendo muito, a gente quase que divulga diariamente casos aqui.
5: Sim, principalmente no estado do Ceará, realmente, de fato, no Nordeste, o Ceará tem um índice muito alarmante sobre essa questão dos feminicídios, e graças a Deus a polícia aí, nesse caso, conseguiu agir rapidamente, evitando aí mais esse crime. A identidade da mulher foi preservada, né, por questões judiciais, então a gente fica feliz que, infelizmente, apesar da violência, mas que não chegou aí a uma fatalidade. O Aline, ainda no estado do Ceará, aproveitando aqui o gancho, a ocorrência aí foi no estado do Maranhão, mas a gente terminou citando o Ceará, e aproveitando aqui e trazer uma situação bem inusitada no estado do Ceará, um crime também, uma ocorrência policial, mas motivada por desavenças de vizinhança. Olha, não tem nada pior do que você ter vizinho confuseiro, como a gente chama no popular, né? Rapaz,
0: é verdade,
5: vizinho bom é melhor do que dinheiro achado em calçada alta. Você já ouviu esse ditado? Pois é, ele tem. Policiais militares do destacamento de Ipapuranga, eles atenderam no fim da tarde de ontem, já início da noite, uma ocorrência por volta ali das 6 horas da tarde, 6 horas da tarde, é que essa ocorrência ela aconteceu lá na localidade Bom Jardim, que fica na zona rural do município de Ipaporanga. O acusado, identificado como Francisco Antônio Vitorino Barros, ele é nascido ali do ano de 1989, ali já na casa dos seus 40 anos de idade, residente da localidade onde ocorreu o fato. De acordo com as informações apuradas, Aline, uma porca, um leitãozinho, pertencente a uma moradora da comunidade, entrou no cercado onde o acusado mantém uma horta e causou diversos estragos. Ou seja, a porquinha da vizinha entrou na horta desse rapaz e lá comeu todas as hortaliças, né? E aí, isso aconteceu, essa moradora da comunidade acionou a polícia, o acusado ele mantém ali a horta, e revoltado com a situação, ele teria utilizado um pedaço de madeira e matou a porquinha.
0: Mas, meu Deus do
5: céu. A polícia militar foi acionada e conduziu as partes envolvidas para a Delegacia Regional de Polícia Civil de Crateús. Na unidade policial foi lavrado ali um termo circunstanciado de ocorrência, conhecido também como TCO, contra Francisco Antônio Vitorino, com base no artigo 345 do Código Penal, que trata do crime de exercício arbitrário das próprias razões, caracterizado por fazer justiça com as próprias mãos para satisfazer uma pretensão. Resumindo, é aquele artigo que fala sobre a justiça com as próprias mãos. Ele agiu errado, de fato, em ter matado um animal alheio. E a vizinha, por algum motivo que a gente não conseguiu as informações, se a vizinha mantinha essa porca presa, se essa porca fugiu ou se a vizinha era daquele tinha um costume, né, que no interior, na zona rural, o pessoal tem o costume de deixar os animais soltos, uhum, ali pastando pela vegetação. Mas aí, infelizmente, essa ocorrência acabou aí caindo essa briga, que eram vizinhos e agora viraram inimigos.
0: Não precisava chegar a esse ponto, né? Eu acho que uma conversa, né, uma comunicação ali, eu sei que não é fácil fazer essa plantação, né, que o vizinho tinha, né, ele ficou muito chateado, mas uma conversa poderia se chegar a um denominador comum ali e evitar uma tragédia, né, de tipo essa desavença, né, a morte do porquinho, que também devia ser, né, de estimação ali, e aí fica uma coisa muito triste, muito pesada. A falta de comunicação é que gera essas discussões, não é isso, Vanilson Brito?
5: É verdade, é prejuízo para ambas as partes, né? Ele, o vizinho, que aí foi acionado no termo circunstanciado, e significa o quê, Vanilson? Vanilson, o que, que significa esse termo? Esse termo significa que o boletim de ocorrência foi registrado, o caso foi registrado e segue para a intermediação da justiça. Eles vão ser convocados, as partes, para uma audiência, onde essa audiência ela tem o objetivo de haver uma conciliação entre as partes. Provavelmente na audiência o juiz que vai conduzir ou a juíza vai tentar ali fazer com que ele pague o prejuízo da vizinha e ela pague o prejuízo dele em relação à horta, a vizinha em relação à porca que foi morta e ele em relação à horta que foi comida pela porquinha. Se nessa audiência não houver a conciliação, aí o caso segue diante da justiça, aí vai haver indenizações maiores. Aí vai haver aquela questão do culpado e do não culpado. E aí alguém vai sair no prejuízo.
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0: E voltando agora para o Piauí. O Piauí tem informações. Olha, o Anerson Souza Pinheiro, que foi condenado à prisão na última quinta-feira por espancar até a morte Edina Martins Dias Lima, de 45 anos. O crime ocorreu, Vanilson, em novembro de 2024, lá em Bom Jesus, no sul do Piauí. E segundo o Ministério Público, o homem também foi condenado por fraude processual após ser encontrado pelo filho da vítima limpando os vestígios de sangue da vítima para alterar a cena do crime. Ao todo, a pena fixada foi de 25 anos, 5 meses e 7 dias de reclusão. Na época, a Polícia Civil informou que o filho da vítima foi a primeira pessoa a chegar ao local do crime. Ele havia sido chamado por vizinhos que ouviram os gritos da mulher. Na casa, os policiais encontraram vários lençóis manchados de sangue, além de vestígios em outros cômodos do imóvel. Edina foi encontrada morta com ferimentos no rosto e também fraturas no crânio. E aí, segundo a investigação, o relacionamento entre o condenado e a vítima havia começado poucos meses antes do crime. Vizinhas relataram que o homem apresentava comportamento agressivo. No entanto, a vítima nunca teria registrado um boletim de ocorrência contra ele. E na época do crime, ao manter a prisão preventiva de Anerson, o juiz Kleber Roberto Soares de Souza, da primeira vara da comarca de Bom Jesus, afirmou que, embora ele não tivesse registros anteriores de medidas protetivas, a violência com que o delito foi praticado revelou a sua periculosidade. Gente, denuncie violência contra a mulher pelo 190, que é o da Polícia Militar, pelo 180, que é a Central de Atendimento à Mulher do Governo Federal. Você também tem a Guarda Civil Municipal lá do estado do Piauí, é 153. Tem aplicativo do estado, que é o Ei, minha irmã, não se cale, que é através do WhatsApp 0800-000-1673. 0800-000-1673, tá bom? Então tem vários canais, gente. Não deixem, né, que cheguem a mais registros, como o Vanilson falou agora há pouco, de feminicídios no país, tá bom?
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0: São 7 horas em ponto e a gente vai para um breve intervalo. Na volta, vamos conferir. Olha, tem os 92 anos sem Padre Cícero, né? Você já sabe e você já conhece um pouco da história do Padre Cícero, né? Que costuma dizer ali no sertão, né? Cícero Romão Batista, o sertão cearense.
5: Aline, o jornal hoje ele tá bem, bem cearense, e o jornal, isso é bom, né? É bom que a gente está registrando, temos uma audiência muito grande no estado do Ceará. E ainda no estado do Ceará, caso polêmico, hein? Gastos com dinheiro público na cidade de Granja, no estado do Ceará, está causando bastante polêmica. Para ter ideia, cerca de 4 milhões de reais está sendo gasto com festividades. E a população lá da cidade está reclamando que esses 4 milhões deviam ser gastos na saúde e na educação do município.
0: Daqui a pouquinho já voltamos, não saia daí, é rapidinho, tá bom?
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0: 7:02.
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0: Estamos de volta com o Jornal Verdes Campos, primeira edição, com essa energia, com essa alegria. Eu, Ivanilson Brito, eu, Aline Portela e Ivanilson Brito aqui à frente neste sábado do nosso jornal, que traz, além de informações, conta também com a sua participação pelo 86994475082. Também conta aí com a sua audiência de qualquer lugar do Brasil e do mundo, pela Banda KU, canal 365, pelas nossas redes sociais, YouTube, Instagram, Facebook. Você que nos acompanha também pela sintonia do seu rádio, quer mandar o seu alô, quer mandar a sua mensagem, tá tudo ok aí com a sintonia do seu rádio também, onde você estiver, seja no Maranhão, Piauí, Ceará, dá o nosso alô aí, dá o seu alô. Fala que tá tudo ok, se não tiver também, fala aqui através do 86994475082. 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

0: Olha, deixa eu mandar um abraço aqui para quem está participando já pelo 86994475082, nosso WhatsApp aqui da Verdes Campos, mandando um abraço especial aqui para o Israel Filho. Alô, bom dia, Israel.
1: Bom dia, Aline Portela. Bom dia para todos aí no estúdio. Aqui é o Israel, aqui de Coivara. Manda um alô pro meu avô Martinho e para todos os ouvintes que estão ouvindo. E um bom dia para todos e um ótimo final de semana para vocês aí no estúdio.
0: Muito obrigado, Israel. Ele que está falando de Coivaras, um abraço a todos de Coivaras, no Piauí. Um abraço também para o Raimundinho da Saúde. Bom dia!
2: Bom dia, Aline. Bom dia, Manuel Lucas, aos ouvintes da Verdes Campos SAT. É uma satisfação participar mais uma vez, né? Uma manhã que está assim, um pouco feia aqui em Campo Mau, no estado do Piauí. Então, e agradecer a Deus por mais um dia. Quantas pessoas gostariam de estar contemplando mais um dia, né? E um abraço especial para a amiga Joaninha, costureira, né? A minha amiga Moreninha, Ana César também, Lucas Santos, James Fucão, Alberto Matos, Joaquim Borracheiro, o Jair do Norte Frios também, o Artemis em Piripiri. E não posso esquecer da minha Zefinha Cabeça Branca, Remédio, Ricardo, Natália, Daiane, Wagner, Sazão de Vorelho, Chicão do Paraíba, Raimundo Motorista. Um abraço especial para todo mundo. Que Deus abençoe a Francisca também, o Antônio e Adriano.
0: Tá aí o Raimundinho da Saúde. Bom dia para você. Um bom dia também para o Portela e família. Ele que desejou um bom dia com Jesus e melhoras para o nosso amigo Emanuel Lucas. A Francisca, bom dia.
3: Oi, Emanuel Lucas. Bom dia, Emanuel Lucas. Emanuel Lucas. Bom dia, Aline Costela. Bom dia, Nete Campo. Bom dia para todos que faz a equipe do jornal hoje, do Jornal de Manhã, tá? Que é a Francisca Alves Santos, do Coelho Neto Maranhão. Ela vende remédio do Feli, tá? É vendedora do remédio do Feli. Tô passando esse áudio para vocês, para lhe desejar um bom um sábado abençoado por Jesus Cristo. Tudo de bom para vocês, um bom trabalho. Assisto o jornal de vocês todos os dias, para vocês me dar um bom dia todos os dias. Sou cadeira cativa do jornal de vocês, tá? E desejo tudo de bom para vocês, que vocês sejam essas pessoas maravilhosas, tá? Tchau, fico com Deus, Jesus abençoe.
0: Tá certo, Francisco, obrigada pela sua atenção, pela sua audiência, pela sua companhia. Um bom dia para você. Um bom dia também para o José Fernandes, lá do Saci, para o Vinícius Brito, que estão ligados. O José Fernandes, que sempre manda a sua mensagem, dizendo hoje que a vida tanto pode dar o melhor como o pior, né? Mas é você quem escolhe aquilo que vai permanecer ou ficar para trás. Um bom dia para você, José Fernandes e Vinícius Brito. Também vamos mandando o nosso alô para o Luciano GF8. Alô, bom dia.
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0: Tá certo, Luciano, bom dia para você. Tem também o Roberto Marques, que também mandando seu alô, sua mensagem. Bom dia, Roberto Marques. E a gente vai seguindo com a nossa programação. Daqui a pouquinho tem mais participação, porque agora tá chegando o nosso correspondente, Adilson Carlos de Barras, com mais informações. Bom dia, Adilson.
5: Olá, muito bom dia, Aline. Bom dia, Vanilson. Bom dia aos ouvintes do jornal Verdes Campos SAT, primeira edição. Trazendo agora informações da Central de Jornalismo da Verdes Campos SAT, aqui na cidade de Barras, norte do Piauí. Um casal de idosos viveu momentos de medo na manhã dessa sexta-feira no bairro Pedrinhas 2, na cidade de Barras. Segundo informações, um homem chegou à residência pedindo um copo de água. Ao ser atendido, aproveitou a oportunidade para entrar no imóvel e anunciar o assalto. Durante a ação, o criminoso roubou o celular de uma das vítimas e fugiu. A polícia militar foi acionada, realizou diligências na região, mas até o momento o suspeito não foi localizado. O caso serve de alerta para que a população redobre os cuidados ao receber pessoas desconhecidas em casa. E o Tribunal Regional Eleitoral do Piauí aprovou o pedido de envio de tropas federais para reforçar a segurança das eleições municipais de 2026 em 145 municípios do estado. Os pedidos já foram encaminhados ao Tribunal Superior Eleitoral, que será responsável por analisar e homologar a solicitação. Caso haja aprovação, o Exército Brasileiro atuará em conjunto com as Forças Estaduais de Segurança durante o primeiro turno, marcado para 4 de outubro, e no segundo turno previsto para 25 de outubro, se necessário. Entre as zonas eleitorais contempladas está a 6ª Zona Eleitoral, que abrange os municípios de Barras, Boa Hora e Cabeceiras do Piauí. A solicitação tem como objetivo garantir maior segurança aos eleitores, mesários e profissionais envolvidos no processo eleitoral, especialmente em regiões que apresentam histórico de disputas acirradas ou ocorrências registradas em eleições anteriores. Segundo o TRE, os pedidos foram fundamentados em relatórios técnicos que analisam o histórico eleitoral de cada município. Além do possível apoio das forças federais, a segurança das eleições contará com a atuação integrada da Polícia Militar, Polícia Civil, Corpo de Bombeiros e demais órgãos estaduais de segurança pública, assegurando tranquilidade, ordem e o livre exercício do direito ao voto durante o processo eleitoral. 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
0: Obrigada, Adilson, pela sua participação. Adilson Carlos, né, nosso correspondente de Barras, trazendo informações, atualizando aqui o Jornal Verdes Campos, primeira edição. 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Vanilson Brito, retornando aí com as informações.
7: Vamos lá, Aline Portela, como falamos aqui na saída do bloco passado, um caso polêmico aí na cidade de Granja, no estado do Ceará, onde os gastos com cachês das atrações do Gran Chitão 2026, que é um festival de quadrilhas de granja, previsto para acontecer entre os dias 23 de julho a 25, somam quase 4 milhões de reais apenas com cachês dos artistas. Entre as atrações tem os cantores como Pablo, só para ter um exemplo, o cachê do cantor Pablo Aline, ele está ali em média 765 mil reais para uma apresentação de 90 minutos. Também fazem parte da programação vários outros artistas, todos com cachês ali de 400 mil reais para cima. Segundo as informações divulgadas, os valores referem-se apenas aos cachês dos artistas, quando são inclusas as despesas como estrutura de palco, sonorização, iluminação, decoração, segurança e demais serviços, o custo total do evento pode atingir até 6 milhões de reais. A publicação também destaca que Granja, ela figura entre os municípios com menor renda média do país e ainda enfrenta limitações na infraestrutura hoteleira e principalmente na infraestrutura gastronômica. Além disso, um morador criticou o investimento, afirmando que a festa servia para promover politicamente alguns candidatos. Essa declaração foi atribuída à opinião dos moradores lá. Além disso, os moradores também questionam o tamanho desse gasto aí, que fica acima dos 3 milhões de reais, podendo chegar aos 6 milhões, afirmando que a saúde e a educação do município estão passando por maus momentos, falta de investimentos, e eles criticam a gestão lá da cidade de Granja, a gestão municipal, dizendo que esse gasto poderia ter, ao invés de contratar artistas nacionais que tem ali o cachê mais barato, tá na faixa dos 400 mil reais, poderiam contratar artistas locais, onde os cachês são um pouco mais baratos, e o restante do dinheiro aplicar em investimentos na educação, investimentos na pavimentação das ruas e principalmente na saúde, que alguns moradores volta e meia mandam reclamações aqui para o Jornal Verdes Campos, primeira edição, também para o Jornal Verdes Campos, segunda edição, falando que está faltando alguns medicamentos lá na saúde da cidade de Granja. Não sou eu que estou dizendo, são as reclamações que chegam aqui através dos ouvintes da rede de rádios Verdes Campos Sat, lá em Granja, no estado do Ceará. Então está aí essa festividade que tem a previsão de acontecimento entre os dias 23 e 25 de julho, já na próxima semana, e os moradores lá da cidade não estão contentes com o tamanho do investimento feito pela prefeitura, podendo ser destinado a outras aplicações, com o reforço na saúde, na educação e também na infraestrutura da própria cidade.
0: Tá certo.
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0: São 7 horas e 23 minutos. Olha, a Polícia Civil investiga um suposto golpe que teria feito cerca de 200 vítimas em Arari, no Maranhão. Moradores afirmam ter pago entre R$1.000 e mais de R$2.000 para garantir vaga em um curso de marinheiro mercante. Mas as aulas, Vanilson, não começaram. O homem responsável pela oferta se apresentava como tenente aposentado da Marinha do Brasil. Os primeiros contatos ocorreram em novembro de 2024, quando os denunciantes, né, o curso custaria R$10.000, teria duração de 6 meses e habilitaria os alunos para trabalhar em navios comerciais. Após os anúncios nas redes sociais e indicações de ex-alunos, moradores decidiram fazer a pré-inscrição. Eles afirmam que o homem se identificava como Valdenir Duarte Reis e dizia que as aulas começariam após a conclusão de um processo de credenciamento junto à Marinha e à Capitania dos Portos do Maranhão. O primeiro prazo informado para o início do curso foi novembro do ano passado, depois a data foi adiada para março deste ano e aí as aulas não começaram. Um dos denunciantes, identificado como Fábio, afirmou que Valdenir também usava o nome de um instituto particular de São Luís que oferece o curso de marinheiro mercante. Segundo Fábio, Valdenir havia trabalhado como instrutor na instituição e, no entanto, ele não mantém mais vínculo com o grupo de ensino. Fábio disse que perdeu a esperança de fazer o curso e agora tenta receber o dinheiro de volta. Os denunciantes afirmam ter comprovantes das transferências bancárias, tá bom? E aí, diante dos sucessivos adiamentos, o grupo decidiu denunciar o caso à Polícia Civil. Um dos trabalhadores afirmou que não sabe se vai conseguir recuperar o valor pago, mas espera que a justiça tome as providências. Em nota, também a Marinha do Brasil informou que Valdenir Duarte Reis não possui vínculo, não possui credenciamento, nem autorização para representar a instituição ou a Capitania dos Portos do Maranhão. A instituição afirmou ainda que vai analisar o caso e pode adotar também medidas cabíveis caso encontre indícios de uso indevido do nome da Marinha ou da Capitania dos Portos.
7: Aline, mais informações agora ainda ao estado do Piauí. Trazer aqui uma notícia boa, né? Já depois de tanta notícia pesada que a gente traz, mas infelizmente a gente tem que noticiar, temos que ligar, que informar os nossos ouvintes, mas uma notícia boa que vem do estado do Piauí, lá da cidade de Campo Maior. Momentos de tensão mobilizaram a equipe de serviço de atendimento móvel de urgência, o SAMU, na noite de ontem, mais precisamente na cidade de Campo Maior. O que aconteceu? Uma criança de apenas 3 anos de idade, ela foi salva após engasgar com um objeto, um carrinho de brinquedo, que ficou obstruindo ali as suas vias aéreas. Segundo os profissionais que atenderam a ocorrência, por volta das 8 horas da noite, os pais eles chegaram à base descentralizada do SAMU em estado de desespero, carregando o filho nos braços. A criança apresentava dificuldade para respirar em razão da obstrução causada pelo carrinho ali enganchado na garganta, que inicialmente não pôde ser identificado, mas depois identificaram que era um carrinho, um brinquedo. O condutor socorrista iniciou imediatamente as manobras de desengasgo. Diante da gravidade da situação, toda a equipe de plantão participou do atendimento, utilizando ali equipamentos específicos para visualizar a via aérea, a médica conseguiu ali localizar o objeto e retirá-lo com o auxílio de uma pinça, restabelecendo ali a respiração da criança e evitando ali um desfecho trágico, né? Evitando o falecimento da criança pelo engasgamento. Enquanto o procedimento era realizado, Aline, os pais aguardavam ao lado, de fora ali da sala de emergência, em oração, acompanhando ali com apreensão o atendimento do seu filho. Após o resgate, os profissionais reforçaram a importância de manter a calma em casos de engasgo e acionar imediatamente o SAMU pelo telefone 192. A central, ela pode orientar familiares sobre as manobras iniciais enquanto a equipe se desloca até o local, aumentando as chances de salvar a vida de mais uma pessoa. E tá aí, graças a Deus, essa criança de 3 anos de idade saiu salva aí com a ação rápida da família, que foi buscar ali atendimento do SAMU e também com os procedimentos da própria equipe. A gente fica muito feliz que deu tudo certo.
0: Graças a Deus, porque menino cega um, viu? Olha só, gente, e deixa, olha, daqui a... eu não vou trazer muitos detalhes, que eu vou deixar aqui os meninos do Jornal Verdes Campos, segunda edição, tragam mais detalhes sobre esse assunto. Mas eu vou trazer só um pouquinho. O laudo pericial da morte da bebê de 10 meses em Fortaleza, no Ceará, ocorrida na última segunda-feira, constatou, Vanilson Brito, que não houve estupro. Ao contrário do que já havia sido, né, colocado em todas as redes sociais, em toda a mídia, né? E por conta disso, né, a análise da perícia forense do Ceará revelou que apontou asfixia como a causa da morte, como sustentava a defesa de um dos homens presos em flagrante. Agora imagina, né, toda essa repercussão, o sentimento de ódio que muita gente, que gerou em muita gente em relação a esses dois homens, e agora a perícia constata que não houve estupro. Então é muito importante que antes da gente disseminar qualquer informação, né, que seja checado se é verdade ou se não é, né, porque você pode até destruir uma vida com informações como esta, né? Mas daqui a pouquinho no Jornal Segunda Edição, porque o nosso tempo está acabando, mas eu quero só falar rapidinho que no fundo de uma rede, como se costumava dizer no sertão, foram assim os últimos dias de vida de Cícero Romão Batista, o Padre Cícero, em 1934, aos 90 anos, né? A gente vai ter também daqui a pouquinho o Galego falando, mas o Fábio, sobre o assunto, porque nosso tempo já está acabando, Vanilson Brito. São 7 horas e 30 minutos.
7: 7 horas e 30 minutos, além de só uma pincelada de 30 segundos.
0: Tá bom.
7: Sobre esse caso da BB do Ceará, mas tá, tem certo. Um detalhe, ó, sobre a questão da disseminação das informações. É, dessa vez eu vou ter que defender os colegas de imprensa que noticiaram a questão do estupro, porque é quem verdade. Laudou foi o próprio hospital.
0: Foi o próprio hospital, né?
7: Não aí... foi a imprensa, foi o próprio hospital. Que fez o atendimento foi que laudou que tinha havido um estupro. Depois, a perícia forense foi que deu um segundo laudo afirmando que não, que na verdade o motivo do óbito da criança foi outro, não foi esse. Então, nesse caso, queria só pontuar isso aí para a gente poder defender aí também os colegas. Temos que ser justos.
0: Tá certo. Olha, Vanilson Brito, não dá mais tempo, a gente queria colocar também as participações, mas já agradecendo a todos, o Antônio Carlos também, que já deu seu bom dia, o agente Raimundo Lima, lá de Pirapemas, no Maranhão, também bom dia para você, Raimundo Lima. Não deu para colocar todos, mas a gente vai seguindo com a nossa programação. São 7 horas e 31 minutos, já chega, já chegou, Marcelo? Tá certo. Vamos seguindo, né, com a nossa programação da Rede Rádios Verdes Campos SAT, 7 horas e 31 minutos, agradecendo a sua companhia e audiência, preferência também. Estaremos de volta na segunda-feira, se Deus quiser, com a Manoel Lucas, né, Vanilson? E Vanilson Brito, muito obrigada pela sua companhia. Né? Não tô querendo desmerecer o Vanilson, gente, pelo amor de Deus.
7: Vocês notaram que ela tá querendo me descartar já, né? Rapaz, esse é uma parceria, que parceria. Mas, não, fechando
0: pelo
7: o jornal,
0: amor de Deus.
7: Agradecendo aqui a todos que acompanharam o Jornal Verdes Campos, primeira edição, durante essa semana, de segunda até hoje. Se mantiveram bem informados. Segunda-feira, aguardamos todos vocês. Um bom fim de semana e que Deus nos abençoe no dia de hoje.
0: Assim seja e assim será. Bom dia, um ótimo final de semana e até segunda-feira, se Deus quiser. e ele há de querer, viu? Vanilson, se precisar, você estará aqui junto comigo também de novo, tá?
8: Olá, amigos. Quem fala aqui é Franli. Quero dizer o seguinte: para você ter êxito na fé, você precisa ter fé. Se você não tiver fé, você não vai ter êxito. Saiba de uma coisa, que um dos melhores remédios, melhor antibiótico, é a fé. Você quer que dê certo sua fé? Se concentre, levante as mãos para cima, se encoste em qualquer, numa parede, em qualquer coisa, e peça a Deus aquilo que lhe interessa. E tenha fé. Se você fizer isso, vai dar certo, vai dar certo. Quem está falando aqui é Franli. Essa oração foi feita aqui na sede da Rede de Rádio Verde Campos, com todos os funcionários daqui da rádio. Todos nós fizemos com fé, pedindo para que você tenha saúde. Aqui é Franli. Essa oração foi feita aqui na sede da Rede de Rádio Verde Campos, com todos os funcionários daqui da rádio. Todos nós fizemos com fé,

0: ofensas, assim como nós perdoamos a quem nos tem ofendido. E não nos deixeis cair em tentação, mas livrai-nos do mal. Amém. Ave Maria, cheia de graça, o Senhor é convosco. Bendita sois vós entre as mulheres, bendito é o fruto do vosso ventre, Jesus. Santa Maria, Mãe de Deus, rogai por nós, pecadores, agora e na hora de nossa morte. Amém.
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beleza, de volta, tô com você, matando a saudade, juntinho nessa manhã gostosa, é o Balanço Brasil Especial de sábado comigo, Anete Campos. Lembrando a você que o nosso querido Marcelo Macedo, Marcelão, vai estar à tarde, matando a saudade também, lógico, aqui do Sucesso Total. E aí, você já sabe, no sabadão é muito especial aqui na rede de rádios Verdes Campos Sati, porque começa com a nossa informação aqui. Com a Aline Portela, também a participação e a colaboração do nosso querido Vanilson Brito. E eu sigo aqui na programação trazendo muita música bonita nessa manhã gostosa de sábado. 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A gente vai seguindo aqui na programação até meio-dia, trazendo sempre uma música que traz uma saudade gostosa, que vai fazer você admirar, vai fazer você cantarolar, vai fazer você dançar e vai fazer você dizer assim: olha, hoje o dia tá valendo a pena, meu coração tá leve, tá suave. Por isso que eu só quero um xodózinho. Você quer um xodó? Então vem pra cá, porque eu também quero um xodó com Dominguinhos. Bom dia, bom dia.

guarde seu amor pra mim, só pra mim mesmo, tá? Tá bom? Tá combinado? Ana de Campos com você hoje no Sabadão, no Balança Brasil especial de sábado. Lembrando que 11 horas nós temos momentos de F8. 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
1: Acesse, olha, 8:03, bom dia.
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0: gente balança junto com você. É um sabadão especial comigo, Anete Campos, como eu já expliquei, e a gente já vem explicando sempre aqui, que no sábado, Marcelo fica no Sucesso Total, e eu fico pela manhã aqui no Balança Brasil, e com muito prazer, matando aquela saudade de todos os nossos queridos ouvintes que acompanham, e agora estamos na região de Esperantinópolis também, tá, gente? Você que tá me ouvindo aí, deixa eu pedir aqui um favorzinho, que é importante pra gente, pra toda a nossa equipe técnica, esse feedback, né? Acabei de receber um recadinho também de Esperantinópolis, que eu vou já botar no ar. As pessoas estão elogiando o som. Quero até parabenizar aqui o nosso técnico Willis, nosso querido técnico que realmente esteve esses dias em Esperantinópolis, ajeitando, dando aquela qualidade que você que está aí do outro lado merece, tá? No nosso som. Então, você que está na região que está nesse momento sintonizado na 91.3, região de Esperantinópolis, manda para a gente vídeo. Se você tem disponibilidade para gravar, mostra o seu radinho aí, mostra o seu canto, a sua cidade. Vamos divulgar a sua região. A gente tem o maior prazer de mostrar o Brasil aqui na rede de rádio Vezes Campsite. E grava um áudio, fique à vontade, escreva. Se você não gosta de gravar, nem de filmar, escreva um textinho. Olha, aqui está o som, né? A minha região aqui está bacana. Ou você pode gravar simplesmente o áudio, que é mais prático, e manda aqui para a rede de rádio Vezes Campsite e diga: Anete Campos, aqui o som está bacana, está limpo, a gente está acompanhando a programação, está gostando das músicas, está gostando da nossa informação. Manda para a gente, é importante demais saber como é que está chegando aí em Bacabal, Presidente Dutra, Tum Tum, alô você de Lago da Pedra, você de Capinzal do Norte, Trizidela do Vale, Igarapé Grande, São Roberto, toda essa região aí, que é pra gente saber como é que tá o som aí, que já que a gente está em fase experimental, já lembrando que segunda-feira temos programação local, atenção você aí, Esperantinópolis, o Maranhão, a partir de segunda-feira, nós teremos uma programação local aí, na tarde, da rádio 91.3. O nosso querido colega de trabalho, Robert Lândio, estará apresentando o Sucesso Total na segunda-feira, a partir das 14 horas, logo após o jornal Segunda Edição, com Fábio Brito e Gomes Oliveira Galego. Ele já chega aí junto com você, para que você possa acompanhar a programação local. E você que tem comércio aí na região, quer anunciar com a gente, muito fácil. Você pode mandar mensagem para a gente aqui, né, para você anunciar na rede de rádio Vezes Campsite o seu comércio, que mercadoria no depósito não vende, tá? Ou você pode procurar diretamente o Robert Lândio aí, na rádio Verdes Campos, de Esperantinópolis, no Maranhão. Então, você está me ouvindo aí, nessa região toda, Vitorino Freire, Gonçalves Dias, manda pra gente aqui um áudio, vai, eu fico tão feliz. Ou na própria cidade de Esperantinópolis, você que tá ouvindo a gente sintonizado aí, manda um áudio pra cá. Como é que tá o nosso som? Você tá gostando? Tá legal? Você agora tem uma rádio que tem toda a disponibilidade para cuidar de você, para ajudar você. 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Oliveira. Ah, seu Oliveira, tudo bem? Matar a saudade aqui dos meus queridos ouvintes. Bom dia.
1: Mestre, aqui é o Zé Oliveira do Bairro de Fátima. Eu quero que você bote culpa com Noite Ilustrada. Oferecer para a dona Joaninha Costureira.
0: Sim.
1: A dona Naide Façanha. E a Chesca Sorriso. E a Raimundo Cunha.
0: Tá dado o recado. Seu Zé Oliveira, um beijo também para a sua família toda aí em Campo Maior, no Bairro de Fátima. Ele quer Noite Ilustrada, Culpas. Bárbara Intimão do Maranhão, desejando um ótimo final de semana, um dia abençoado a todos, pedindo a música da Jaine, Se Ainda Existe Amor. Existe bastante amor, não é não, Bárbara? Um beijo, minha linda. Eu tenho um pedido também do Portela, que mandou mensagem pra gente, de São Mateus, Maranhão, mandando aquele alô especial para toda a família que escuta a gente, Ana Maria, seu Martins Teixeira, inclusive é cliente dos produtos GF8, compra o produto GF8, tá usando e tá gostando, né, seu Martins? Ele tá usando, inclusive, o nosso colágeno tipo 2 com MK7 Plus, que é incrível. O MK7 é maravilhoso. E tá se dando bem, que é o mais importante. Ele já comprou, já começou a usar e já deu o feedback aqui pra gente. Aquela resposta que a gente precisa e que a gente se alegra ao receber, que tá se dando muito bem. Seu Martins Teixeira, em São Mateus, Maranhão, um abraço. Abraço para Pedim, Serrinha e companhia, Mauro, Elisa... Alô, você em São Mateus, Maranhão, bom dia. Ele está indicando aqui a casa do Sol Nascente. Obrigada, Portela e família, aquele abraço, um cheiro para todos vocês em São Mateus. Mas eu vou começar com ele, Noite Ilustrada, que eu adoro ouvir. Culpas para o seu Zé Oliveira, bom dia.

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mas eu adoro, adoro uma poeira dessa com a Ivete Sangalo. Poeira, gente, dançando, Jaine, Se Ainda Existe Amor, A Cisão. Gente, você recordou com A Cisão? Eu voltei num tempo maravilhoso do rádio. Voltei no tempo, eu quero meu amor. E você? Você quer o seu amor? Eu também quero. Noite Ilustrada, que é maravilhoso. Que programação gostosa, não é? Quero ouvir de você que está aí me ouvindo agora. Onde é que você está? Me conta. Eu preciso saber. Não tem aquela música do Roberto Carlos? Eu preciso saber da sua vida. Ah, eu quero saber de você. Eu quero saber se você está bem. Eu quero saber se você está gostando da programação. Eu quero saber muito, muito, muito, muito o que você está achando da programação, principalmente você que está na região agora, que nós estamos entrando em fase experimental essa semana. E segunda-feira já entra uma programação bacana aí. E eu quero que você que está aí, por exemplo, em Barra do Corda, no Maranhão, sintoniza aí 91.3, ou passa aí, você que está me ouvindo agora, está indo para a região do Maranhão, você já sintoniza 91.3, e aí você já chega, avisa para os familiares. Se você tem alguma outra região, tem familiares para a região de Lima Campos, Santo Antônio dos Lopes, Governador Asher, você tem gente lá em São Luís Gonzaga do Maranhão, já liga, ó. Sintoniza aí na 93.3, que eu vou mandar um alô para vocês aí. Veja como é que tá o som. A Net Campos está pedindo aqui para saber se o som tá legal em São Roberto, Igarapé Grande. Você que tá em São José dos Basílios, né? Bernardo do Mearim. Todo mundo aí que estiver ouvindo a gente, eu quero a sua opinião, é muito importante pra gente. E o nosso técnico Willis agradece também, tá legal? É bom demais, grava áudio, que é importante você mostrar, provar. Se quiser fazer um vídeo também, é importante. Agora, se você está na estrada nesse momento me ouvindo, ah, por favor, dê um toque aí pra gente. E essa música é linda, não é? A Casa do Sol Nascente, Agnaldo Timóteo, bom dia.

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0: Gostosa da lambada, rapaz. É, Carlos Santos, eu quero uma lambada. E você, o que, que você quer ouvindo a rede de rádio Beijo Campos Sat? Me conta. Quer ouvir o quê? Manda mensagem pra cá. Olha, eu toquei antes Roberto Carlos, a minha querida ouvinte Josélia Raquel, da Fazenda Pau D'Arco, em Campo Maior, Piauí. Para todos os familiares, vizinhos, amigos e para você que acompanha a programação, desejando assim um final de semana bem abençoado, né, Josélia? Aquele abraço para você, querida. Fazenda Pau D'Arco. Ei, ela, tem dia que ela manda aqui uns negócios aqui de comida. Rapaz, eu já me sinto naquele lugar. Tem tanta planta linda lá no sítio dela. Ela já mostrou. E eu fico aqui só encantada, que é tudo que eu gosto, né, gente? Ah, interior, muita planta, aquele clima agradável. Muita gente falando que tá um clima agradável em várias regiões. Como é que tá aí na sua região? Como é que tá o clima aí? Me conta. A Neto é curiosa, sou mesmo. Oi, Braga, agente de vendas, bom dia.
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0: 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Bom dia para você, bom trabalho, tá? Oi, Joaninha, bom dia.
2: Bom dia, minha amiga querida, Anete Campos. Anete, hoje eu quero ouvir José Augusto Sergipano, Pertinho de Quem Amo, Sem Poder Amar. Com a mesma eu quero oferecer para meus amigos lá em Campo Maior, José de Oliveira, Luciana, o Alvó Plécia, Nair de Façanha, Tia Maria Neuza, Luziana Lagoa Seca, para Tia Esquintimão no Maranhão, Manassés em Alto Lugar, para Jesus comigo aqui no bairro São João, Socorro no Bom Gosto, para você e todos os ouvintes da Verde Campo, me desejando um final de semana abençoado. E Deus abençoe o seu trabalho sempre. Joaninha Costureiro lá de Alto. Um abração para você e para
0: um abraço, bom dia. Olha, eu tenho um recadinho que veio, sabe de onde? Esperantinópolis. Alô, Douglas. Bom dia, querido. Obrigada. Cadê?
3: Esperantinópolis no Maranhão.
0: Quem é? Vamos lá, repetir.
3: Oi,
0: aqui.
3: Oi, bom dia. Sou Douglas aqui de Esperantinópolis no Maranhão.
0: Oi, Douglas.
3: Estou curtindo a rádio Vez Campos. SAT 91.3.
0: Aham.
3: Esperantinópolis no Maranhão.
0: Esperantinópolis.
3: A programação.
0: Que
3: muito
0: bom,
3: boa.
0: Douglas. Que bom que você está gostando, Douglas. Que legal. Olha, você que está aí em Esperantinópolis e região, passa como Douglas. Grava um áudio para a gente, manda para cá, vai. Eu vou passar o telefone aqui. Douglas, passa aí para teus familiares, para teus amigos, os grupos de WhatsApp, o nosso número. E peça as pessoas aí da região para mandar áudio para a gente, falando como é que tá o som, tá gostando da programação, tá certo? Você pode gravar um vídeo também. Mostra a tua região aí, a tua cidade. Tem os pontos turísticos, a gente quer divulgar e quer mostrar para todo o Brasil, para todo mundo, né? A gente quer, eu tomo um momento de GF8 aqui, daqui a pouco eu quero, a gente gosta de mostrar as cidades, né? As plantações, o seu trabalho, a estrada, e a gente adora mostrar aqui, tá bom? Na nossa TV, Verdes Campos, SAT também. Então, Douglas, obrigada. O telefone para você mandar mensagem para cá de qualquer ponto do país é o seguinte, tá? DDD 86, número 9-94-47-50-82. Vou repetir, 9-94-47-50-82. Pode mandar.
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0: Balança Brasil! Sabai Maria, Dona Mulata, estão ouvindo a gente. Um abraço. Fábio Júnior.

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1: Chegando os carbonos, férias de verão, a música de 1972 aí, só para você curtir, para aumentar o som, fique à vontade, vai.

0: Linda canção pra gente ouvir aqui com os Carbonos, Férias de Verão. Linda, linda, linda. Olha, gente, deixa eu botar alguns recadinhos. Já já vou botar o recado das nossas lojas GF8. Já recebi recado aqui de Esperantinópolis, São João dos Patos. Deixa eu ver aqui mais. 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Após o intervalo, eu vou trazer para você o recadinho das nossas colegas de trabalho. Antes, eu quero dizer que quem me pediu a música do Fábio Júnior foi, deixa eu botar no ar, que não botei o áudio no ar.
1: Como diz Dom Galego, onde pôr a net, ela dá conta do recado. É verdade, o grande profissional pode pôr ele até de madrugada, ele traz a sua audiência.
0: Obrigada, Ari.
1: O Ari está te pedindo, eu estou aqui no povoado Santo Antônio, zona rural de Água Branca, e te pedindo a música com Fábio Júnior, o que há? Estou na tua escuta a todo volume, estou na mulher na cidade de Água Branca. Também está te escutando, com certeza que era tua ouvinte de número um. Abraço, Nete.
0: Obrigada.
1: Pra você.
0: Eu fico feliz com a sua mensagem, querido. Olha, eu toquei também Márcia Ferreira, a nossa agente de venda dos produtos GF8, indicou aqui na programação. 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
0: Obrigada, Irene. A gente tocou Márcia Ferreira e agora vamos ao intervalo, mas eu volto rapidão. Sai daí não, hein? Aí tem um recadinho das nossas lojas GF8. Não sai daí.
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0: Agora 9:03, bom dia.
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0: Muito bem, já tô de volta com você e agora nossas lojas. Ai, que alegria! 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
0: 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Já já a gente vai também colocar São João dos Patos, a nossa querida Natália, né? Fica ligado aí que já a gente vai botar aqui as mensagens no ar. Eu tenho pedidos aqui para músicas. E eu quero atender você. Deixa eu ver quem está me pedindo música aqui. Olá, tudo bem?
3: Bom dia, Virgínia Sade.
0: Bom dia.
3: Eu ouvi uma música.
0: Qual música?
3: Pablo.
0: Qualquer uma. Tá bom.
3: Só para mim curtir mesmo. É aqui de São Pedro do Piauí.
0: São Pedro do Piauí. As Irmãs Batista.
3: Bairro Alto da Cruz das Irmãs Batista.
0: Tá bom, minha linda.
3: Bom dia.
4: Bom dia, Nete Campos. Aqui quem fala é Antônio Félix Martins.
0: Oi, Antônio Félix.
4: Serão do Piauí. Nete, tô ouvindo aqui o programa.
0: Ah.
4: E aí eu quero que você bote pra mim esse canto do Padre Zezinho.
0: Padre Zezinho.
4: Abençoe a família também.
0: Tá bom.
4: Quero oferecer aqui pra minha esposa Maria Francisca e a dona Sula lá na Rua 10, mais a Marlene. O Fernandes Velho no aposento.
0: Certo.
4: E a mãe de Antônio e Marcelino.
0: Tá bom.
4: E minha fiada Creuza. E a Socorrinha lá em Capitão de Camargo, em Soldador.
0: Tá certo.
4: E pra você e todos que vier na escuta.
0: Obrigada.
4: Bom dia pra você, que Deus lhe abençoe.
0: Bom dia, amém.
4: Você, minha família.
0: Muito tá. Bem. Oração pela família, Padre Zezinho. Alô, Anaildo, São Mateus, Maranhão. Diz que o som lá tá bacana. Um abraço pra você, Anaildo. Obrigado. José Fernandes, no Saci. Continua sempre ligado com a gente. Um abraço, José Fernandes. Aquele abraço carinhoso aos ouvintes da Rádio da Vovó e do Vovô. Alô, Quinzinho, bom dia.
5: Gostaria de ouvir essas com Jair Rodrigues. Vaqueiro de profissão.
0: Vaqueiro de profissão, essa música é boa. É tema de novela, não é? Vaqueiro de profissão. Um abraço pra você, Quinzinho, em alto lugar. Bom dia. Eita, negócio bom. Oi.
6: Bom dia, Anete Campos.
0: Bom dia.
6: Bom dia a todos os ouvintes.
0: Bom
6: Anete,
0: dia.
6: Quero que você coloque aí uma música, qualquer música. Eu ofereço para minha esposa, Maria Antônia, ofereço para meus familiares e amigos. Chico Murica, de Coivaras.
0: Chico Murica, de Coivaras. Bom dia. Oi, Anete, toca Cláudio Roberto. Parabéns, parabéns, querida. Alô, França, em Altos, no Piauí. Bom dia. Agradecer aqui o carinho da audiência, meu querido ouvinte Denilson, do bairro Saci, em Teresina, no Piauí. Anete, toca uma música do Raul Seixas, Cowboy Fora da Lei. Quem gosta dessa também é o Quinzinho, né, Quinzinho? Olha aí, gente. A música é boa, hein? Raul Seixas, Cowboy Fora da Lei. Bom dia. 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Bom dia.

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E você pediu, Pablo? Imprevistos.

Uma bela canção, gente. É Jair Rodrigues, vaqueiro de profissão. Vou deixar mais uma aqui, porque a gente precisa também relaxar um pouquinho com a oração pela família. Com o Padre Zezinho. 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

0: intervalo, tô voltando rapidão, sai daí não, hein? Sua música toca já.
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0: Muito bem, de volta aqui no Balança Brasil Especial de sábado com você. Essa turma é boa, viu? Essa turma é boa, muito boa. 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
0: Que legal. Obrigada, minha linda. Tudo de bom. Bom trabalho para você também, tá? Francisca, pediu Carlos Alexandre. Vamos atender os ouvintes agora? Vamos lá. Oi.
3: Bom dia, Balança Brasil.
0: Bom dia.
3: Bom dia, Nete Campos. Bom dia, minha amiga. Um cheiro no seu coração. Nete.
0: Oi.
3: Tô ligando pra você pra me pedir a música de Carlos Alexandre.
0: Sim.
3: Quero passar o final de semana contigo. Tá, é a Dona Francisca, que é de Campo Maior.
0: Dona Francisca.
3: Um abraço, um cheiro. Um feliz sábado abençoado pra você, viu?
0: Obrigada, meu amor. Bom dia, Dona Francisca. Olha, França me pediu, Cláudio Roberto, vou tocar agora, tá, França?

0: outro pedido aqui da Maria Massal. Quem foi que pediu? Bom dia, toca Maria Massal. É, deserto. Diga aí quem tá pedindo a Maria Massal, por favor. Maria Lopes, bom dia. Pedindo quem, José Orlando?
1: Bom dia, Nete Campo. Bom dia a todos os ouvintes que estão sintonizados com o Balanço Brasil. Nete, eu gostaria que você colocasse José Orlando, tenho pena de você.
0: José Orlando.
1: Que está sintonizado com o Balanço Brasil. Bom dia, tudo dia. Ótimo final de semana.
0: Obrigada para você e para o seu esposo, né? O inclusive, aquele carinho especial para vocês. Marta, no Rio de Janeiro. Ela mora no Rio, mas os familiares dela têm familiares em Hidrolândia, no Ceará. Ela está mandando um cheiro para os familiares lá de Hidrolândia. Os amores do Rio de Janeiro, que é o Alexandre, o Fábio, o Gabriel, o Jefferson, todos os amigos, e pediu uma música que é a Sala de Reboco, que a gente vai tocar já já para você. É numa sala de reboco, rapaz, que é bom demais. Bom, tem mais pedidos aqui, né? Tem, mas ó, Pássaro de Fogo. Uma pessoa me pediu essa música da Paula Fernandes mais cedo. Foi a Dona Francisca, foi isso? Me pediram também, tem outra Francisca, pediu Sula Mazurega. Deixa eu ver aqui, Paula Fernandes, que me pediram. Pediram cedinho aqui, a gente quer tocar, a gente quer atender você com muito carinho. Oi, Dona Francisca, bom dia.
2: Bom dia, Nete Campo.
0: Bom dia.
2: Tava com saudade de você, da sua voz, tá, Nete Campo? Aqui é a Francisca Alves de Santos, do Coronel Maranhão, tá? Tava com saudade de você bastante, de ouvir sua voz suave, sua voz agradável, tá? Então, passando esse áudio pra você, pra você botar uma blusinha aí pra minha galerinha do bem, tá? Minha galerinha do bem, minhas irmãs, Luzia, Segunda, Maria das Graças, Raimundinho, Antônio, tá? Tudo de bom pra você, desejo tudo de bom pra você. A música que eu quero, você bota a música da Paula Fernanda, Pássaro de Fogo, tá? Pra oferecer para minhas vizinhas aqui do lado, para você, para todos os ouvintes da rádio, tá? Para comer de vida lá em Bahia, o Padre Mundinho, a Cristina e a minha sobrinha Roberta, que mora em volta, mas o esposo dela, tá? Tchau, fico com Deus, Jesus abençoe. Para a Highland, tá? Da loja lá do. Que trabalha na lojinha do Feli, tá? Tchau, bom dia. Bom final de semana pra você. Desejo tudo de bom, tá? Nete Campo, tchau.
0: Muito bem, Dona Francisca. Olha só, ela tá meio gripadinha. Dona Francisca, bom respiro. 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Bom respiro, GF8, tá, meu amor? Um bom dia pra você, obrigada pelo carinho. Cláudio Roberto, alô, França, tem Carlos Alexandre, Paula Fernandes, tem a Sala de Reboco, tem aquele forrozinho gostoso e tem muito mais. Parabéns, querida.

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1: Olha, daqui a pouquinho você tem um informativo direto da redação do portal verdescampos.com.br com Aline Portela. Não sai daí, que sua música toca aqui, hein?

0: Olá, muito bom dia. Eu sou a Aline Portela e estamos começando mais um boletim com as informações direto da redação do portal da Rede de Rádios Verdes Campos SAT. Vamos destacar as notícias do Brasil e do mundo, transmitindo nosso sinal via satélite para mais de 150 rádios espalhadas em todo o Brasil, via internet, através do aplicativo GF Play e através da Banda KU no canal 365. Vamos às informações. O cantor e compositor Milton Nascimento, de 83 anos, está internado desde a última quinta-feira devido a um quadro de pneumonia. Segundo nota oficial divulgada por sua equipe, o artista apresenta estado estável, boa evolução clínica e tem previsão de receber alta nos próximos dias para continuar o tratamento em casa. O local da internação não foi divulgado pela assessoria do músico, que também convive com os diagnósticos de Parkinson e demência. Reconhecido internacionalmente, o ícone do movimento Clube da Esquina, o artista segue assistido por uma equipe médica e recebendo todo o suporte necessário para a sua recuperação. E o Ministério Público Federal ajuizou uma ação civil pública contra a Universidade Federal do Piauí e o Instituto Federal do Piauí, exigindo a reserva de vagas para indígenas, quilombolas e quebradeiras de coco babaçu. O órgão aponta que quase 1.500 vagas de cotas foram omitidas em seleções desde 2021, além de distorções no SISU. A ação pede relatórios do déficit e a correção dos editais a partir de 2027, sem anular as seleções passadas. O IFP informou que já analisa a notificação, enquanto a UFP aguarda o comunicado oficial. E o projeto itinerante Cinema em Movimento iniciou ontem uma caravana que vai levar 96 sessões gratuitas de cinema a praças públicas de 48 municípios do Maranhão. A abertura oficial aconteceu na Praça do Viva Angelim, em São Luís, com a exibição do filme DPA 3, Uma Aventura no Fim do Mundo. Cada cidade maranhense vai receber duas sessões com estrutura para receber mais de 400 espectadores, incluindo banheiros acessíveis e distribuição gratuita de pipoca e bebidas. O circuito cultural segue viagem pelo interior do estado após a estreia na capital, São Luís. E a cidade de Juazeiro do Norte realiza desde ontem e segue até segunda, dia 20 de julho, a tradicional Romaria em memória aos 92 anos de falecimento do Padre Cícero. Com o tema Juazeiro, refúgio dos náufragos da vida e nossa casa, o evento religioso deve atrair cerca de 130 mil fiéis e vai contar com uma missa em sufrágio da alma do sacerdote na Capela do Socorro na segunda-feira. O líder religioso faleceu aos 90 anos, em 20 de julho de 1934, devido a problemas digestivos e de visão, em um velório que mobilizou 60 mil pessoas na época. Hoje, o legado do servo de Deus impulsiona o turismo e a economia local, atraindo ônibus de romeiros de todo o país, mesmo antes do início do calendário oficial das celebrações lá em Juazeiro do Norte, no Ceará. 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Voltamos a qualquer momento com mais notícias. Siga agora com a programação normal da Rede de Rádios Verdes Campos SAT e de suas afiliadas.
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8: Balança Brasil, meu Brasil brasileiro. Vamos lá, vamos juntos, porque tem mais pedidos aqui. Fiquei devendo aqui a Sala de Reboco, Pássaro de Fogo. Tem um pedido também para a Sula Mazurega, que é uma grande cantora. Quem está pedindo aqui é a Francisca Souza, de Duque Bacelar. Um abençoado final de semana para você também, tá legal? Tem um pedido também para José Orlando, que eu já botei o áudio no ar. Para Amado Batista. Quem foi que me pediu o Amado Batista aqui, gente? 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Eu estou numa sala de reboco com Luiz Gonzaga e Dominguinhos. E você?
6: Marta, no Rio de Janeiro. Que delícia. Para eu remendar os pés do povo dançando numa sala de reboco.

0: linda, linda canção. Paula Fernandes, Pássaro de Fogo, a Francisca pediu. Deixa eu dizer aqui, quem tá me ouvindo sabe quem é? Urimar Lacerda, na loja Cajuína Sul, tá ligada na programação, não é isso, minha linda? Bom dia.
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0: Muito bem, muito bem, muito bem, muito bem. Olha, deixa eu dizer para você que está nessa região de Esperantinópolis, a gente está sempre recebendo recado aqui, eu fico feliz. Mais uma aqui, é Ismênia, né, Ismênia? Bom dia.
2: Bom dia, sou de Poção de Pedras. Aqui está pegando bom demais.
0: Poção de Pedras.
2: Eu nem sabia dessa rádio, ontem quando eu liguei, eu digo, olha que
0: rádio. Oh, que legal.
2: Moço, está bombando aqui na minha casa.
0: Que legal, Poção de Pedras, obrigada, Ismênia, Ismênia. É, muito obrigada, é importante para a gente a sua opinião sobre a qualidade do nosso som que está chegando agora aí na região, através da sintonia 91.3, que é a nossa rádio Verdes Campos em Esperantinópolis, no Maranhão. Então você que está nessa região toda aí ouvindo a gente, pode fazer como a Ismênia também, mande um áudio para a gente, fala, ela disse que descobriu agora, e a gente está chegando aí agora mesmo, tá, querida? E outra, segunda-feira à tarde, às 14h, nós teremos, vocês estavam me acompanhando essa semana à tarde no Sucesso Total, e a partir de segunda-feira nós teremos o nosso querido, o Roberlândio. O Roberlândio vai estar aí com o Sucesso Total à tarde, hein? Direto aí de Esperantinópolis. Ele vai estar fazendo a programação aí do Sucesso Total, numa programação local, direto de Esperantinópolis. E no restante da programação estará em rede. Você vai acompanhar o jornal cedinho, você vai acompanhar o Marcelo Macedo pela manhã no Balança Brasil. Eu entro às 11 horas com o Fran Lee no Momento GF8. Depois tem o Fábio Brito, o Galego, no jornal também. E aí eu continuo na programação à tarde para algumas afiliadas. Eu fico também à tarde aqui no Sucesso Total, tá? Mas a partir de segunda-feira, Esperantinópolis, à tarde, vai ficar com o Roberlândio na programação local, tá certo? Então, se você está nessa região, aproveita. O que você vai fazer? Você vai mandar mensagem para cá, vai dizer como é que está chegando o nosso som nessa região aí, Lago da Pedra, Tum-Tum, Governador Acha, Capinzal do Norte, Santo Antônio dos Lopes, Luiz Gonzaga do Maranhão, Presidente Dutra, Bacabal. Diga como é que está chegando, se você está conseguindo sintonizar com qualidade 91.3. Nosso técnico Willis é que vai ficar feliz. Olha só, deixa eu dizer para você aqui. Nós temos também música para atender aqui da Sula Mazurega, que me pediram, José Orlando, que eu já falei, Amado Batista, Fátima Leão, quem mais, Anete? Tem muito pedido que está chegando por aqui, eu estou muito feliz em receber o seu recado aqui, tá? Pode mandar de onde quer que você esteja, a sua mensagem. Nós tocamos, gente, você que está nos ouvindo agora nessa região, a música popular brasileira, tá? A nossa programação musical, ela é feita pela música popular brasileira. Nós não tocamos música imoral, duplo sentido, não interessa pra gente. Aquela música bem moral, que vai denegrir a mulher ou o homem, o relacionamento. Esse tipo de música a gente não toca aqui na nossa programação, tá legal? A gente toca somente a música popular brasileira, tá? E de preferência aquela que traz boas recordações. Aquelas músicas que você vai lembrar dos familiares, dos amigos, dos amores, das coisas boas, porque recordar é viver, não é, gente? Eu adoro recordar. E a nossa informação aqui, nas edições dos jornais, a gente lida sempre com uma fonte segura, onde é checado sempre os dois, três, quanto lá tiver a notícia, A gente só coloca uma notícia no ar quando a gente tem certeza de que aquela é a verdade. A gente está sempre lutando, lidando com a verdade, doa quem doer, nas nossas informações aqui, nas edições dos jornais, tá certo? É tanto que as pessoas acostumaram a dizer que se deu na Verdes Campos Sat é porque é verdade. Tá bom? Mais uma vez, muito obrigada a você que está ouvindo a gente. Deixa eu ver onde é esse outro recadinho aqui. Bom dia.
3: Olá, bom dia.
0: Bom dia.
3: Herbert.
0: Oi, Herbert.
3: Minas Campos Maranhão.
0: Aham.
3: Uhum. Vulgo Beto.
0: Certo.
3: Estou ouvindo maravilhoso programa. E peça a música. Peça uma música do Gilberto Gil, Barraco da Cidade.
0: Gilberto Gil. Muito bem.
3: Bom dia. Bom final de semana.
0: Obrigada. Ele também está chegando legal o som, né?
3: Maravilhoso programa. Balança Brasil.
0: Muito obrigado. Herbert, mais conhecido como Beto, né, Herbert? Aquele abraço, querido. Obrigada. Muito bom ter você por aqui também, tá? Deixa eu ver aqui, Anete. Passos bons, quem está me ouvindo, bom dia.
4: Bom dia. É a Sônia.
0: Oi, Sônia.
4: Coloca aí para mim, José Augusto, Sábado. Ofereço para todos que gostar da mesma. Para você.
0: Muito bem, obrigado. Oi, Anete, toca parabéns aí. Eu tô aqui, eu sou a Rosa, aqui da Passagem das Emas, José de Freitas. Bote uma música de parabéns para meu filho Natan. Oi, Natan, parabéns.

Aniversário para o Natan, é o filho da Rosa, em Passagem das Emas, José de Freitas, ouvindo a rádio mais popular do Brasil. Saúde, muita paz, amor e alegria. Balança Brasil, Sula Mazurega, Pássaro Livre. Esse bolero é legal, hein, gente? Que legal.

0: Daí o Eduardo pediu e a gente tocou. Que alegria, né? Essa música é linda. Inclusive o Fran Lee destaca sempre ela aqui, né? Essa história interessante dessa música do Amado Batista, Folha Seca. Tá aí, a realidade da vida, né, gente? Olha, já eu vou atender seu pedido. Mando um abraço aqui para quem está me ouvindo, sabe onde? Deixa eu ver o nome dele aqui, é o José Marques. Está me ouvindo? Ele mora no distrito da cidade de Marcos, Ceará. Aquele abraço, querido. Ele pediu Beto Barbosa, Dança e Balança, que a gente vai tocar daqui a pouquinho, tá, José Marques? Um abraço para você. Raimundo Lima, já eu coloco teu áudio no ar. Tem muitas mensagens. Tem a Maria Teixeira, que é agente de vendas em Agricolândia também. Maria Teixeira, um abraço para você. Atende em Agricolândia. 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Vou para o intervalo, volto já.
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0: aí, Marineide e sua gente, sanfoneiro pé de serra. Vou dizer que me pediu. Antes você ouviu o Beto Barbosa, você viu quem tinha me pedido o Beto Barbosa, né? Mas o nosso querido Raimundo, em Pirapemos, agente de vendas. Oi.
1: 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Queria lhe pedir que você colocasse aquele forró com marinês, safoneiro, pé de serra, oferecer para a Dona Maria no povoado Santo Anório, meu amigo Raimundo Macaxeira, em São Mateus do Maranhão, lá na Vila Barreto, meu amigo Nato, meu amigo Jerry, Dona Nilzete, povoado Panaca. E todo esse povo que tá ligado aí com a Net Campo no, hoje aí no Balança Brasil. Um abraço, Net. Bom dia.
0: Bom dia. Vamos lá, tem mais indicações aqui. Deixa eu botar no ar mais um recadinho.
2: Bom dia, dona Net Campos. Bom dia, bom dia. Aqui é o Júnior, aqui é São Mateus, Maranhão, Vila Barretos. Gostaria de pedir uma música de Elton John, uma bem apaixonada mesmo, que é para minha querida esposa. Tá aqui nesse momento que eu ouvindo aqui. Por gentileza, bote a música para minha esposa ouvir, por favor.
0: Um abraço, querido. Amém, amém, amém. Obrigada. Eu fico feliz, hein? Porque as pessoas estão realmente acompanhando. Olha, eu botei o áudio dele no ar completo, ele disse, bota qualquer uma do seu gosto. Porque eu expliquei para ele aqui que nós não tocamos música internacional, tá? Eu falei mais cedo, nossa programação é feita somente com a música popular brasileira, o que nós temos de melhor na nossa canção brasileira, né? Na música popular, que tem letra, faz gosto a gente ouvir, um forrozinho em pé de serra, uma música romântica, um sertanejo, né? Uma música, um pagode, né? Que pode ser um samba. Aquilo que você gosta de ouvir, a gente está aqui para atender você, tá certo? Mas música internacional... A gente não tem muito interesse, a gente não toca, tá, meu amor? Um beijo pra você, obrigada. Deixa eu ver aqui mais um recadinho que chegou aqui. A Nete, deixa eu ver. Roberto Rodrigues, um abraço.
3: Bom dia, Nete. Tudo bem com você? Tudo tranquilo? Pra gente ouvir a música Paulo Sérgio. Qualquer um em Paulo Sérgio, foi falou. Fica com Deus, abraço. Roberto nem dava falando.
0: Qualquer uma do Paulo Sérgio, um abraço pra você também. Bom dia. Deixa eu ver aqui mais, recados nós temos... Ah, tem aqui um recado que veio de onde? Oi, deixa eu ver, bom dia.
4: Bom dia, Nets Campos.
0: Bom dia.
4: Aqui é Maria Vanielli. Eu queria uma música entre tapas e beijo para meus avós, Irene e Liboro, que mora em Santo Inácio. Tenha um bom dia para vocês.
0: Santo Inácio, eu perguntei onde é que fica Santo Inácio.
4: Bom dia, fica no município de Coroatá.
0: Opa, alô, você de Coroatá, no Maranhão, bom dia. Oi, Fátima.
5: 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É nóis, minha jovem amiga Net Campos. Olha, estou passando, quero que você ofereça toda a sequência musical para nós. Sou a dona Fátima Souza, meu esposo é José Edmar, meu jovem Jamilson. Nós moramos aqui em Piripiri e estamos curtindo você, está show, show de beleza.
0: Obrigada, minha linda, obrigada, como é bom ter vocês por aqui. Olha, tem loja em Coelho Neto também, gente, que tá lá de portas abertas até meio-dia, não é isso?
6: 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Muito obrigada, dona Nete Campos, pelo espaço. Tchau,
0: obrigada.
6: Tchau.
0: Tem José Augusto? Tem. Me pediram aqui também uma música do Tim Maia, né? Que é Velho Camarada. Um abraço para você que está na melhor sintonia, a rede de rádios Verdes Campos Sat. Muito bom ter você por aqui. E é muito bom saber que você gosta de acompanhar a programação da Rádio da Vovó e do Vovô. Quem me pediu, Velho Camarada, foi o Sandro de Altos Piauí. Antes tem José Augusto.

Olha, eu gostei dessa turma aí, rapaz. Fábio, Tim Maia, Hildon, Velho Camarada, 1979. E a gente fecha esse bloco aqui, já tem Momento F8 com Carlos André e o Baião da Saudade.

Deixa eu aproveitar aqui que tá no finalzinho, mandar um abraço aqui, Anete. Eu sou a Domingas, eu quero mandar um alô para minhas vizinhas Graça Vieira, Samanta, em Guadalupe, Piauí, estão ouvindo a rádio, obrigada. Ela toca um louvor do Jota Neto, Não Tente Sozinho, que ela gosta muito, Graça Vieira e Samanta. Um abraço para vocês, infelizmente eu não vou ter mais tempo hoje, vamos entrar com o momento de F8, mas eu sou muito grata, tá, Domingas? É a Domingas, um beijo pra você e pra suas amigas em Guadalupe, aquele abraço, obrigada. A gente vai agora pro intervalo, já, e na volta tem Momento GF8 com ele, Franli GF8. 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

Bom dia, Rainha. Bom dia, vovó, vovô. Bom dia, caminhoneiros. Bom dia, agricultor, pedreiro, servente, pescador e todos esses meus irmãos que estão me ouvindo agora nesse momento. Bença, vovó, bença, vovô. Me abençoe para me ser feliz, porque a bênção, a fé, a água e os produtos GF8 salva vida e pode salvar a sua também. Eu vou deixar esse copo com água para receber as mensagens de fé, de coragem, de autoestima para mim e para todos que estiverem nos ouvindo, o anjo da nossa guarda. 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Nós não somos mais que ninguém, nós somos diferentes e estamos bem aí pertinho de vocês. É isso aí.

Se tudo na vida fosse só alegria, não daríamos valor à felicidade. Às vezes precisamos chorar para sabermos quanto é bom sorrir. É preciso sentir saudade para sabermos o quanto gostamos de alguém. Quando temos tudo na vida, nada parece ter valor. Por isso, viva hoje. Esqueça o ontem. Deixe o amanhã para Deus decidir. Abraço, Franli GF8. Bom dia. Estamos iniciando mais um momento GF8.

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1: Muito bem, de volta e continuando, né? E de volta com o Momento GF8. Nós estamos aqui para falar de saúde. Gente, para mim é um dos momentos mais... Se minha mãe tivesse viva, ela dizia, é o melhor momento para ouvir uma palestra, né? Onde a gente conversa, onde a gente se distrai, onde a gente explica, onde a gente prova por que produtos GF8 salvam vidas e poderá salvar a minha, a sua também. 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Esse momento é para isso. Ele está aqui, ele vai pedir bênção. Esse momento é especial para a vovó, para o vovô. Freli, bem-vindo. Momento GF8 no ar.
2: Bom dia, Rainha.
1: Bom dia, Freli.
2: Bom dia, vovó. Bom dia, vovô. Bença, vó. Bença, vô. Me abençoe. Para que eu seja feliz.
1: Amém.
2: Porque a benção, a fé, um copo com água em jejum, não tem nada melhor do que um copo com água em jejum. Verdade. É o melhor antibiótico.
1: Antibiótico natural, né, Felipe?
2: Natural. E depois você toma a benção pro espírito, para ser feliz. A benção não tem nada melhor. Ela lhe dá autoestima, né? E a fé, para onde você for fazer qualquer coisa, tem que ter fé. E se fé, você não é um comércio, é um negócio, é uma viagem, tudo tem fé, que vai em paz e volta em paz. Uhum. Você precisa ter fé. 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
1: Bons, verdade.
2: 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Então os produtos de F8 são isso, entendeu? E hoje os produtos de F8 já salvou muitas vidas, pessoas que estão depressivas, pessoas que não viam uma luz no fundo do poço e hoje estão felizes, pessoas que pensavam que estava velho, pensava que não tinha mais, não servia mais
1: alegria, não tinha mais alegria, autoestima, vontade de viver.
2: A gente botou a autoestima dele lá em cima.
1: Verdade.
2: Então, pra você viver aqui na Terra com a autoestima lá embaixo, aí fica ruim.
1: Não vale a pena. Não é viver, não, né, vale, Felipe? Não é viver, é sofrer.
2: Problemas todos nós temos. Vamos cuidar daquele que der pra gente, a gente resolver, a gente resolve. Se não der, o que é que eu vou fazer? Né? Você não pode se desesperar.
1: Passa por cima.
2: Se você se desesperar, for fazer besteira,
1: é pior.
2: Aí vai aumentar a conta.
1: É verdade.
2: Então deixa que Deus resolve. Quando você faz uma coisa ruim aqui, Deus sabe de tudo.
1: Sabe mesmo.
2: Sabe quando você é covarde. Sabe quando você é traído. Sabe quando você é a pessoa do lado. Você fez tudo pela aquela pessoa. Ele fez o mal. Aquela pessoa não foi grato com você. Deus sabe de tudo.
1: Microfone pra mim.
2: Deus sabe de tudo. Deus sabe de tudo. Sabe quando eu repeti aqui que o telefone estava desligado. Deus sabe de todas as... a sua vida. Sabe quando a pessoa... você fez algo por aquela pessoa e aquela pessoa foi ingrata com você. Deus sabe a covardia que as pessoas fazem. Então não precisa você ir lá tirar a vida daquela pessoa. Aquela pessoa paga aqui. Paga o que ela fez. Quando ela não paga, tem alguém que pague por ela. Então isso é ruim. Então procure fazer o bem. Não enxergue a quem. Faça. E deixa que um dia vem algo a seu favor. Se você for pagar com maldade, um dia vai vir a maldade para você também.
1: A conta
2: também.
1: Chega, né, Felipe?
2: A conta chega. É, agora, a conta de Deus é igual os produtos de F8. Não é da hora para outra, não. 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
2: homem, mulher, tá pensando aí, ah, eu... É,
1: tentando engravidar.
2: Eu não sei mais pra nada, tô idoso, já tenho 80 anos, minha testosterona acabou, e eu não tenho mais...
1: Tem mais como produzir.
2: Isso, não engravido mais, queria amarrar um filho, já tem 75 anos, queria amarrar um filho, mas não consigo... Consegue sim, tranquilo. Ah, eu sou mulher, eu não tô fria pro meu marido. Sabia, né? Que mulher tem mulher que manda o marido procurar outra na rua.
1: Eu sei, Felipe. Cê isso
2: sabe?
1: Não é de hoje, né? De muitos anos.
2: Não, procura outra na rua. Pode procurar que eu não me importo, não.
1: Principalmente porque a gente não tinha informação nenhuma. Conhecimento nenhum.
2: Mulher diz assim, né?
1: Ela não queria mesmo.
2: É porque acabou a vontade.
1: Acabou a vontade, não tinha mais libido,
2: não tinha mais libido. E aí acabou, não, pode procurar outro, não me importa.
1: Pode,
2: eu vi teu marido lá, os beijos. Não, se importa não, deixa ele lá.
1: Foi eu que mandei.
2: É desse jeito.
1: Melhor ele estar na rua com outra do que estar me procurando aqui.
2: Me procurando aqui.
1: Uhum.
2: É por isso que eu acho bom fazer esse seu programa com você, porque você é mulher.
1: Eu entendo, eu conheço.
2: Entende.
1: Eu já passei por muita coisa, Felipe.
2: Já
1: então,
2: passou muita coisa na vida.
1: Já.
2: Então aí, sabe...
1: Eu sei que minha família já passou,
2: isso.
1: Meus pais...
2: Exato. Então aí, eu vejo isso aí...
1: De outra época...
2: Então,
1: mas
2: aí,
1: até
2: né,
1: hoje é recorrente isso. Até hoje existe.
2: E aí,
1: casais.
2: Agora, mas é porque, né? Isso aí ela não tinha. Era vontade mais de fazer amor.
1: E não tinha informação.
2: Tinha mais vontade, não tinha informação.
1: Uhum.
2: E agora chegou o HIM.
1: Ah, é muito bom, muito bom, muito bom.
2: Entendeu?
1: Tá fazendo a diferença na vida.
2: Tá fazendo a diferença. Que
1: recuperando
2: é vida,
1: recuperando
2: né?
1: O amor dos casais.
2: Sem fazer viver na vida, sem namorar,
1: tem...
2: é coisa ruim, viu, né?
1: Não tem lógica
2: também. É sem lógica. Então eu digo assim, olha, eu sempre digo, espero que meu Deus, nosso Senhor Jesus Cristo me dê...
1: Permita.
2: Me permita eu viver...
1: E namorar muito.
2: E namorar muito. Viver sem namorar não é
1: vale
2: negócio, não.
1: Vale muito a pena não, né, Felipe?
2: Não vale, não é negócio não, né? Não é negócio não.
1: Eu sei como é,
2: entendeu? Eu acho que namorar que é a história.
1: São os prazeres
2: agora,
1: da vida que a gente tem.
2: Tem uma história, eu vou repetir pro resto da vida. Depende muito da companheira.
1: Mas muito, mas muito.
2: O homem
1: muito.
2: Depende da companheira.
1: É a mulher que faz o
2: você,
1: homem pra mim.
2: Você, companheira, que tá me ouvindo em qualquer lugar do Brasil, o homem precisa de incentivo na cama.
1: Uhum.
2: Até pro homem ficar valente, ele precisa de incentivo da mulher.
1: É.
2: Se o homem tá valente, brabo, com o vizinho, entendeu? E a mulher chega e ajuda a xingar, ele fica doido.
1: Ele fica pior.
2: Aí ele dá coragem nele que ele
1: fica... Aí ele fica pior, mas se ela chegar e pedir pra acalmar, ele vai indo...
2: E se ela disser pra ele, meu filho,
1: deixa pra lá,
2: não é assim que a gente resolve não. Aí é como se fosse botando uma pedra de gelo.
1: Uhum.
2: Aí ele vai se acalmar.
1: Exatamente.
2: Mas se ela ajudar, brigar, aí, meu amigo, é como botar gasolina numa fogueira.
1: Isso.
2: Não é assim?
1: É verdade.
2: Então o homem vai muito pela mulher.
1: Pela mulher, é verdade.
2: Se aí tá fazendo uma coisa e a mulher aprovar, e se for uma coisa errada, ele faz mesmo.
1: Aí é que ele continua.
2: É aí que ele continua. E se é uma coisa errada, e assim é na hora de namorar também.
1: Uhum.
2: Se não tiver incentivo da mulher, não tem negócio, né?
1: Uhum.
2: Entendeu?
1: Entendi.
2: Com o homem, ele passa a noite fazendo cálculos. Da obra dele, da roça dele.
1: Uhum.
2: Amanhã eu vou limpar uma linha. Amanhã eu vou deixar duas para depois da manhã. Depois da manhã eu vou fazer isso. E aí, é assim. O
1: ele
2: homem
1: fica
2: faz,
1: se
2: passa
1: programando.
2: Noite fazendo cálculos.
1: Se programando pro
2: se
1: dia
2: programa
1: seguinte.
2: Programa a noite todinha.
1: Uhum.
2: Tá certo? E a mulher precisa quebrar aquele ritmo dele.
1: Uhum.
2: Entendeu?
1: Deixar ele relaxar um pouco.
2: Aí ela começa a cheirar ele, passar a mão na orelha.
1: Conversar.
2: Conversando. Meu filho, você tá preocupado. Meu filho, você não viu que você não dormiu muito. Então aí pronto, ó. Aí
1: a
2: melhora.
1: A preocupação passa.
2: Melhora,
1: não
2: sim.
1: Não é, Felipe?
2: E aí com HIM Plus GF8.
1: Uhum.
2: 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Aí vai aumentar a sua testosterona e a progesterona da mulher. Aí não, isso aí você vai tomar um vidro, tomar dois. Tenha paciência que você vai ficar novo. Aí, não, Fran, eu gosto mesmo é daquele Viagra, aquele azulzinho, é o Cialis, é não sei o que, não sei o que, eu gosto é dele. Sim, você vai gostar dele, mas talvez seu coração não aguente. Porque aí ele só serve pra uma coisa, de acelerar o coração.
1: É
2: como você pegasse uma moto e acelerasse.
1: Aham, uhum, mesma coisa.
2: Aí você se lasca num pau,
1: uhum.
2: aí morre.
1: E tem muita gente que tem muita gente
2: a moto com 180, 140.
1: Tem muita gente.
2: Só serve pra gente, seu coração morre.
1: Morre. Porque muita gente, Franli, é sedentária, não faz nenhum tipo de exercício físico, não se alimenta direito, costuma se alimentar mal, comer muita gordura, muita coisa que não deve. Aí quer namorar. Aí vai, pega um negócio desse, vê aí.
2: A população de hoje, os homens de hoje, não estão servindo pra nada.
1: É verdade, foi o pior.
2: Mas cientificamente, eu vou botar um áudio aqui. Quem tiver, rapazinho, você tá com 20 anos, 25 anos, 18 anos, para um minutinho pra você ouvir esse áudio que eu vou botar, um especialista. Mas por que que você, a sua testosterona dos homens estão baixando? Tá se acabando, os homens estão se acabando. Nete, é verdade.
1: Não, eu concordo com você,
2: você
1: tem toda razão.
2: Infelizmente,
1: cada vez mais jovem.
2: Cada vez mais cedo. O menino.
1: Zé Felipe.
2: Zé Felipe, com
1: 20 e poucos anos.
2: 20 e poucos anos. Toda mulher chegava perto dele e deixava ele. Porque mulher gosta de namorar, né? Se não tiver namoro, ela lhe deixa.
1: Depende da idade, ela gosta de namorar.
2: Ela lhe deixa, que a mulher. A mulher tanto tem prazer como o homem.
1: Uhum.
2: Entendeu? Ela lhe deixa na hora.
1: Verdade.
2: Mesmo ela sendo fria, ela precisa de uma namorinha aqui
1: chamego,
2: do lado.
1: Rapaz,
2: acaba de pegar a mulher daquela e a mulher deixar ele porque não teve namoro, né?
1: Ah.
2: É aquela do chapéuzão, como é o nome dela?
1: Ana Castela.
2: Ana Castela, mestre. Aquilo ali, aí, ela é uma, ela é os dois novinhos, rapaz.
1: Uhum.
2: E a mulher dele foi, Benigno, eu vou pegar menos jogador aqui, a mãe dos filhos dele.
1: A outra, é, né? A Virgínia.
2: A Virgínia, né? Deixou ele, foi pegar outro. É, outro que fazia exercício. Exercício, põe uma pimenta. Quem faz exercício físico e se alimenta bem. Que o problema não tá nem no exercício, né?
1: Você fazer alimentação.
2: É a alimentação do homem que não presta mais.
1: É.
2: Aí o homem tão ficando feminizado.
1: Ah, falou tudo.
2: Afeminizado.
1: Infelizmente, e dá uma tristeza.
2: Ficando, tá certo? É por isso que aí, né, a mulher diz, não tem homem, não tem homem. É por causa disso.
1: Agora, nós temos um produto, Franli, que é excelente, que vai mudar.
2: Que é o H&M.
1: Vai mudar a vida.
2: É pra rapaz, serve pra moça, serve pra... É, e outra coisa, gente, eu tô falando aqui, não é só do homem não, hein?
1: É o homem e a mulher também. Eu falei, é 50%, meio a meio.
2: É a mulher tudo também. Depende,
1: é meio a meio.
2: Eu tô falando só de homem. Mulher estão perdendo o desejo de namorar com o homem.
1: Tá.
2: Porque chega perto do homem, é uma pedra de gelo, né? E a mulher pede também, aí vai. Nós vamos botar um áudio agora. Quem estiver vendo pelo
1: aplicativo, vai ver o vídeo, né?
2: Pelo aplicativo, vai ver o rapaz.
1: O
2: doutor falando. E quem estiver ouvindo pelo rádio, vai ouvir ele falando. É, tá no ponto aí, produção? Pois é, então a produção vai botar ali. Prestem atenção ao áudio desse rapaz. Eu achei tão interessante que eu trouxe esse áudio pra você ver o que que tá acontecendo com os homens. Aí os homens tá ficando afeminizados, não sei o que. Mas é por causa disso. A alimentação não presta. Não come batata doce. Não come carne de gado. Tutano. É, não faz... É o que é pra fazer aí, meu amigo. Bota no ar aí, produção.
1: Vamos lá, produção. Play.
0: E bora mudar o nível desse jogo. A geração de homens mais afeminados da história já está entre nós. Se você acha que é exagero, olha os homens de 18 a 30 anos de hoje. Agora compare com seus pais e avós. Não é exagero. Mas o que está acontecendo com os homens dessa geração? Homens sem iniciativa, sem tesão pela vida, pelo trabalho, pela construção de alguma coisa. Que desistem antes mesmo de tentar. Que preferem tela ao desafio. Você conhece pelo menos um assim? Provavelmente bem mais de um. Salva esse vídeo agora, porque o que eu vou te mostrar aqui, não te mostro em programa de TV. Um estudo publicado na JCM, Jornal de Endocrinologia Clínica e Metabolismo, mostrou que a testosterona vem caindo em média 1% a cada ano desde a década de 80. Um homem que completou 60 anos em 2007 tinha 15% menos testosterona do que um homem da mesma idade em 1990. Se você projetar isso até hoje, são mais 19%. O problema não é só você pensar em um homem com a testosterona baixa, mas é você pensar em vários homens assim. E duas forças estão por trás disso. A primeira é comportamental. Meninos criados longe de esportes de impacto, de competição física, de conquista real, perdem o principal gatilho natural para os receptores de testosterona. Sem demanda muscular, o corpo entende que não é necessário manter a testosterona alta, que isso é um desperdício. Ainda tem o sedentarismo. O sedentário vai em busca de dopamina fácil, não aquela dopamina da conquista, mas a dopamina que vem de tela, de jogo, de pornografia, e essa dopamina não serve para nada, mas ela desliga o eixo que fabrica a testosterona. Esse homem vai murchando em silêncio. A segunda força é a metabólica. Uma geração de homens alimentados com carboidrato refinado, óleos vegetais inflamatórios e com aversão à gordura animal, que é literalmente a matéria-prima da testosterona. O resultado é o acúmulo de gordura, e gordura acumulada fabrica aromatase, uma enzima que pega pouca testosterona que ainda sobra e converte em estradiol, um hormônio feminino. Some a isso fitoestrógenos da soja, compostos derivados de plásticos e cosméticos, fazem praticamente uma castração química do sujeito. Resultado? Homens mais sensíveis e comportamentos mais afeminados. E tem a pior parte. Mas antes de eu falar, compartilhe esse vídeo agora mesmo com aquele cara que tem nojinho de carne gorda. A pior parte. Se esse homem tiver filhos, a tendência é que ele transmita tudo isso adiante. Isso é epigenética, quando um padrão de comportamento ativa partes do DNA e inativa outras. O declínio se repete geração após geração, até que a falta de testosterona comprometa, inclusive, a fertilidade. Mas isso é reversível. Treinamentos de força, alimentação com gordura animal de qualidade, redução de ultraprocessados, sono regulado, exposição a desafios reais. São escolhas que reativam o eixo hormonal que o ambiente moderno está pagando. Eu sou o professor Bueno, farmacêutico clínico especialista em otimização metabólica e performance. Já me segue agora, vai ter um vídeo que é para você.
1: Rapaz, entendeu, que coisa aí? Mais interessante, entendi. Infeliz, isso aqui é a maior realidade da vida hoje.
2: É a realidade. Ele é professor dessa área aí. A testosterona do homem está acabando. Porque aí o que, que ele diz? Ele diz que...
1: E o pai
2: que
1: passa pro filho, né?
2: Passa pro filho. É DNA. É, o cara não faz...
1: Não se alimenta corretamente.
2: É só na tela do celular, na tela, quando é no celular da TV.
1: Uhum.
2: Não faz um exercício físico diferente.
1: Uhum.
2: Socou margarina, óleo, o sanduíche. Chega na... Não, nós vamos lanchar. Ô, nome nojento, esse tal de lanchar. Vamos lanchar, comer um cachorro quente com pão de padaria, ou pão qualquer, gordura, o óleo, ovo na gordura que foi feito já não sei quantos ovos, na margarina, que é péssimo, né? E aí acabou-se o homem, né?
1: É triste, viu,
2: Fernando? Porque os homens antigamente. Meu pai fez 9 filhos. Tem um vizinho que fez 22. Ele não morreu disso, não. Nem a mulher que teve. E nunca foi nenhum em maternidade. Foi parteira. 22 filhos, né? Sem parteira.
1: Mas a minha mãe...
2: Sua mãe?
1: A minha mãe, ela teve todos os filhos em casa. Foi
2: quanto?
1: 14.
2: Eita! Eu é namorador.
1: Era meu pai.
2: E a mamãe 9. Ah, meu Deus. Olha, hoje a média é até 2, né?
1: Uhum.
2: A mas média aí, a média é 2. E aí 14. Nete, mas aí era gordura de porco.
1: Era sim.
2: Entendeu? Que é a gordura que faz bem.
1: Uhum.
2: É o tutano de boi.
1: Tutano.
2: Carne vermelha. Matava, o papai matava uma vaca, as vacas mais velhas iam matando.
1: Uhum.
2: Entendeu? E aí botava pimenta do reino e sal e botava no sol pra secar.
1: Era assim mesmo.
2: O porco, até matava
1: durar
2: o porco,
1: mais, né? Durar mais
2: matava
1: tempo.
2: Matava o porco, botava.
1: Ficava com na própria gordura, né? Na própria.
2: Aí o toucinho com a gordura, pipinava, botava no tacho pra ferver quando ele estivesse bem sequinho. Aí botava numa lata de querosene, né?
1: Sim,
2: limpa, aquela lata que vinha com 18 litros,
1: uhum,
2: e fechava. Aí aquilo ali era pra dar por tantos meses.
1: Uhum.
2: Tirava aquela quantidade certa pra botar no feijão.
1: Uhum.
2: Não podia ser mais nem menos. Dava certinho em tantos meses. Tantos meses aí já tinha um bacurinho já esperando aquele terminar. E aí os homens duravam 80 anos, entendeu? E não durava mais porque não tinha o produto de F8.
1: Se o pessoal
2: hoje se alimentasse e tivesse produto de F8, não morria nem morria, era 120 anos.
1: É verdade, Fernando.
2: Sim, sua mãe que
1: tem? A minha mãe que teve 14 filhos, ela morreu com 85 anos, ou seja, ela morreu, não foi aquela morte que a pessoa estava defiando, morrendo, não. Foi problema mesmo de coração, de...
2: Pois é, não tinha. Ela não se precaveu.
1: Exatamente.
2: Não se precaveu. Se ela tinha se precavido, tinha morrido, não.
1: Não tinha, não. Ela tinha durado muito mais
2: anos. Porque a alimentação dela era boa.
1: Boa.
2: Então, a testosterona dos homens tá se acabando, juventude.
1: Franli. Essa explicação pra mim aqui foi a mais correta que eu já ouvi.
2: Para com isso. Entendeu? A testosterona está acabando. Para de comer salsicha. Para de comer. Ah, eu vou lanchar. É no Mac não sei o quê. É não sei do que, não sei do que. Tudo gordura ultrapassada, Nete.
1: Uhum.
2: Tudo comida feita. Aí pega um bocado de... Nete, quando chega naquele lugar... Eu tenho é raiva. Sou dono de restaurante, você sabe, né?
1: Sim, eu sei, você tem vários.
2: Eu não como. Como lá na minha casa. Às vezes eu como alguma coisa no restaurante, é assim. Uma carne que...
1: Perfeita ali na hora.
2: Mas aí você já viu que aquele mestre não sei o quê, bota pitada não sei de quê, outra pitada não sei de quê, uma pitada de sal, uma pitada de bicarbonato.
1: Enfeitar
2: dá uns 20 temperos. Aquilo ali cria uma coisa dentro do seu estômago que acaba com tudo seu.
1: E não precisa de nada disso, né?
2: Testosterona acaba com tudo.
1: Antigamente não tinha isso.
2: Não tinha nada disso, né?
1: O bolinho começou a inventar moda.
2: Ah, inventar.
1: Na alimentação.
2: Aí bota um pouco de não sei de quê, um pouco de não sei de quê. Ele inventa, né? E os abertados vão e comem. É, aí ele pega e vai e come. Pega alface, isso aí tudo bem, que é, mas ele inventa um bocado de... Olha quando o cara tá fazendo uma comida, não mexe aí.
1: Basta você prestar atenção nesses programas.
2: Olha, pitada não sei de quê, outra pitada não sei de quê, um pouco de não sei de quê, de bicarbonato, outro pouco de açafrão, um pouco de manjericão, um pouco não sei de... E bababá, quando dá fé e conta que dá mais de 20.
1: É.
2: Aquilo ali não pode fazer
1: eu
2: bem.
1: Eu acho que tira até o sabor do alimento.
2: Tira,
1: assim.
2: Comida é sal, alho e pimenta, e corante, e nada mal.
1: Eu fui criado
2: nada
1: assim.
2: Mal. É sal.
1: Pimenta do reino.
2: Pimenta do reino.
1: Alho coloral.
2: Coloral, que é corante, que é corante. Feito que é bom para o rim.
1: Uhum.
2: Se tiver doendo no rim aí, olha. Um chá de urucu, não tem nada melhor. Entendeu? Então essas quatro coisas aqui.
1: E a comida ficava saborosa,
2: né? Cebola verde, né?
1: E a comida... E a minha mãe usava aquela cebolazinha branca, pequena.
2: Cebolinha branca.
1: Ah, para,
2: a mamãe cansou de
1: comida.
2: Cortar ela pequenininha e botar um pouquinho de açúcar. E aí botava em cima da casa. Cebola verde, né?
1: E a comida... E a minha mãe usava aquela cebolazinha branca, pequena.
2: Cebolinha branca.
1: Ah, para,
2: a mamãe
1: cansou
2: de cortar ela pequenininha e

0: Naquele tempo não tinha produto de refúgio, né?
1: Ah.
0: É, agora tem. Agora
1: graças a Deus que agora, temos.
0: Tem, pra soltar o seu catarro. 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
1: bom
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1: Mas, gente, é abaixo da costela?
0: É aqui, ó. No, é aqui debaixo dos... Entre o sovaco,
1: uhum,
0: o peito e a costela aqui.
1: Exatamente.
0: É aqui, começando bem aqui, ó, do pescoço. Do aqui de baixo, ó. Esse negocinho bem aqui que nós temos.
1: Onde fica o pulmão.
0: É onde fica o nosso pulmão. Nosso pulmão vem aqui, ó. E o coração fica no meio.
1: Uhum.
0: Aí você toma... E aí os
1: pulmões, bom respiro, também, bom ótimo. Respiro.
0: E não toma água. Você deixa a água, deixa passar menos meia hora para tomar água. Nem antes, nem depois. Toma um bom respiro que vai lavar seus pulmões. Seus pulmões vão ficar... Se ele tá igual a uma lagoa. Aquela lagoa quando seca tem aquela lama. Você é fumante? Oh, meu Deus do céu. Eu tenho tanta vergonha de dizer que fui fumante. Mas aí não posso mais, né? Passado ninguém tem só que esquecer. Né, Ney?
1: Verdade. Eu também fui fumante, eu não tenho muito orgulho disso, não, sabe, gente? Não tenho pois orgulho nenhum e nem tenho inveja de quem fuma. Eu hoje em dia tenho nojo, né? Mas inveja não. Eu acho nojento.
0: Nojento. Aí você toma, aí o bom respiro vai, deixa seus pulmões. Entendeu? Bacana. Nós temos outro negócio aqui, gente. Nós não somos de mentira. E nem inventar nada. Nem pagar artista para dar entrevista. Dizendo que o nosso produto é bom. Nós não fazemos isso. Nem pegar pessoa no meio da rua. Vem cá dar entrevista para me dizer que esse produto é bom. Sem ser. Nós não fazemos isso. Nós fazemos o seguinte. Quem usou. Diz. Ontem um rapaz mandou. Eu mandei até pro marketing. Mandou um coisa pra você, dentro, um áudio.
1: Ah.
0: Eu achei tão bonito. E aí acho que foi pra você. Edição. Aí eu mandei pra edição. O Jairo. Edição.
1: Foi,
0: eu achei tão bonito esse áudio. Uhum. Deixa eu ver se eu tenho ele aqui.
1: Deixa aí.
0: Tá aqui?
1: Ah,
0: boa tarde, Ed Campos.
1: Olha aí, boa tarde.
0: Isso aqui não foi pago, não.
1: Foi não, né?
0: Coisa boa. Você pagou ele?
1: Não, eu não.
0: Não paguei.
2: Boa tarde, Ned Campos, aqui é o Concluído Aldo, de Esperantina, no Piauí. 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
1: ele.
2: E a todos os ouvintes da rádio. Um abraço e até a próxima.
1: Ele.
2: Pra você não tirar dúvida aí.
1: Eu tirei a dúvida dele.
2: Boa tarde, Ned Campos. 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
0: 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Aqui, nós bota no ar, quando a gente... bota no ar... porque... a gente não lhe conhece, entendeu? Mas aí, esse aqui vai dar exemplo para outras pessoas.
1: É verdade.
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0: outra faz, pessoa
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1: na
0: bota.
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0: Aham.
1: Uhum. Bota ela no chiqueiro e bota aquela água. Bota umas 20 gotinhas num copo de água e deixa ela beber. Elas vão ficar, matar todos os vermes da galinha.
0: Vai sim. Vai acabar
1: não,
0: com então gogo, é sua galinha tá com gogo.
1: Nós você não precisa... vamos pegar alguém lá na rua. Dá uma entrevista pra mim aqui, diz que esse produto é bom.
0: Não.
1: Nós não vamos fazer isso. aí não aceita assim. Você, em qualquer lugar do Brasil, que usou um produto F8, quiser ajudar as outras pessoas, aí você liga pra nós aqui.
0: Uhum.
1: Manda essa mensagem igual ele mandou aqui, lá de Esperantina, no Piauí.
0: Uhum.
1: Ele mandou. E aí nós ficamos muito felizes.
0: Tá muito
1: porque
0: mesmo.
1: O produto é GF8, é nosso. E ficamos mais felizes ainda porque vai ajudar muitas pessoas.
0: Muito.
1: Porque aqui nós não pagamos uma atriz de novela
0: nem
1: pra dizer que é bom,
0: futebol,
1: não.
0: E nem jogador de futebol.
1: Nem jogador de futebol, nem cantor.
0: Nem cantor.
1: Eu disse aqui, um cantor veio me cobrar 700 mil pra fazer um comercial. Sem nem ter nem usado comercial do perfume Asa Branca. Eu digo, rapaz, 700 mil daqui até. Até eu morrer, eu não vou tirar dinheiro. Aí depois a produção dele, não, ele faz por 500. Não, não quero não. Pra mim fazer por 500, né? Eu tinha que vender o vídeo do perfume.
0: Não é 500 reais, não é 500 mil.
1: 500 mil.
0: Mil reais.
1: Aí é um cantor cearense. Aí não, aqui é 500 mil. Ele faz por 500 mil, baixou de 700 para 500, quer não. Assim como 200 mil fosse brincadeira.
0: Uhum.
1: Ele disse, aí eu disse, não, dá não. Porque eu vendo perfume, nós vendemos a 70 reais. Um vídeo de perfume que é bom, tem o aço preto e tem o asa branca. 70 reais.
0: Masculino, tem uma fragrância importada. É como o Felipe diz, eles não vendem só para mim. A fragrância, né?
1: Então, né? Aí, pra mim pagar esse dinheiro dele, eu te cobrar no vídeo de perfume, 500 reais.
0: E é o que é vendido na
1: praça.
0: É o
1: que é vendido, 700, similar 700, a ele. O dele, então é 500 reais. 400, 50, 500. E aí, o pobre, aquele
0: condição.
1: Que planta, que é aquele que usa, que faz óleo de coco, que junta o dinheiro do ovo da galinha caipira,
0: uhum.
1: Não ia poder comprar. E esse pessoal que eu gosto, é o meu povo.
0: Uhum.
1: Eu não sou político nem estou pedindo voto. Eu digo que é meu povo, é porque eu me identifico com esse povo. Eu não gosto de dondoca, não gosto de gente que quer aparecer, gente que anda nos carrão, não sei de quê, gente que anda com bolsa de 50 mil, 20 mil, bolsa não sei o quê, relógio não sei de quanto, não é, não gosto. Eu acho isso snob. Até pro cabo roubar tem que ter classe. Né, Nete?
0: É verdade.
1: Ele rouba logo, compra logo um carrão e aparece logo pra todo mundo.
0: É verdade.
1: Então, a maior burrice
0: que existe na face da terra é isso aí. A pessoa, sinceramente,
1: pra esnobar do pobre.
0: Eu já contei uma história aqui que tinha uma pessoa que morava, uma vizinha, ela não mora mais na mesma rua que eu. Ela dizia, inclusive ela separou do marido na época, que ela dizia que o marido ele tinha um carrão, né? Mas a casa dela não tinha nada. O carrão, ele podia mostrar onde ele chegava, nos restaurantes mais chiques. A casa ele não podia levar na cabeça para mostrar para ninguém. Então, ele andava com o carrão, era a história do vivo luxo e morro bucho, né? Como ele ouvia muito no interior.
1: É.
0: Que vai poder mostrar que ele tem
1: aqui
0: um carrão.
1: Aqui em Teresina ainda tem um...
0: Tem um bocado assim, não
1: ainda
0: tem pra
1: tem
0: ver.
1: Um bocado aqui ainda. Aqui tem. Aqui tem pessoas que vai pro restaurante, passa no cartão de crédito a prazo, e em casa de...
0: Não, aí vai e tira foto, vai pras redes sociais, filma social, pra mostrar que tá num restaurante muito chique. Não sei muito qual é a vantagem.
1: Leva a nada. Não leva a nada, morre do mesmo jeito. Apodrece do mesmo jeito, tá certo? E é até pior. Entendeu, né?
0: Não vejo necessidade disso.
1: É. Né?
0: Mas
1: Quem come cuscuz, não dá um pum fedido não, viu?
0: Dá não, Fernando.
1: Dá não, mas quem come comida de restaurante, que tem aquelas...
0: Cheio de...
1: De uva, alface, não sei, repolho. Menino, aquilo ali dá uma fedentina, que não é de hoje, entendeu? É aí é mais podre que nós que comemos cuscuz, farinha de puba. Ei, Dete, farinha de puba, encomendei ali 5 quilos.
0: Ô, rapaz!
1: Mas é farinha de puba verdadeira.
0: Uhum.
1: Essa farinha de puba que tem por aí, nem todas são verdadeiras. Uhum. Farinha de puba, né? Tem aquela que é... Não é aquela amarela. Aquela com a açafrão, né?
0: Uhum.
1: Aquela é farinha amarela, né? Farinha de
0: ele
1: puba.
0: Bota açafrão.
1: É. A farinha de puba é aquela que bota pra pubar 8 dias ou mais. Quem souber, pode até ligar pra cá e dizer quanto dia é mesmo, porque a mandioca tá boa. Bota pra pubar. Depois aí peneira. Aí esmaga com a mão.
0: Uhum.
1: Tem muita gente que esmaga do outro jeito, não sei como é, esmaga ela, aí peneira pra tirar o talo da macaxeira, da...
0: Sim.
1: De peneira, e aí dali vai pro forno. E aí vai aquela dali que é a pura. É a pura. Chega a ter um cheiro de azedo. É aquela que eu gosto. Uhum. Aí ela vem um pouquinho grolado, sabe?
0: Sim.
1: Não é fina, velho, é grolado. Aquilo aí pra gente comer, né? É seca. Ah, seca, com qualquer coisa.
0: Bom,
1: graças a Deus que eu botei. Graças a Deus que eu botei um dente novo.
0: Peli, a gente tá falando muito de comida, mas a gente precisa também alertar as pessoas que têm problema intestinal, infecção no intestino, pessoas que têm problemas com refluxo.
1: Bem lembrado.
0: Não é? O nosso probiótico. Falei, não, olha, hoje nós tivemos um médico aqui conversando sobre isso outro dia, que é importante as pessoas.
1: Os médicos hoje, né, não estão mais passando aqueles remédios antigos. Que aquele serve uma coisa, é o que tinha, né?
0: Uhum.
1: Serve uma coisa e estraga outra.
0: Uhum.
1: Bota aí pra uma coisa. E o probiótico não. O probiótico é natural. E os médicos estão passando ele porque não acaba com o seu estômago.
0: Isso.
1: Entendeu? O probiótico, ele é. Você comeu a comida que fez mal. Tá arrotando. É aquele arroto choco. É arroto choco que parece que tem. Tem o arroto choco.
0: Podre, né? Que você falou.
1: Podre. Ele tem. Aí ele vem com gosto de. Sabe de quê? Sim, um cheiro de. em carbureto. Você sabe o que é carbureto?
0: Isso, sei. É aquela caatinga.
1: É aquele, aquele que chama-se arroto.
0: Choco, sei lá o que é.
1: Arroto choco.
0: É.
1: Quem tá por perto, você não sabe se deu um pum ou arrotou.
0: Uhum.
1: Um dia uma pessoa boa arrotou perto de mim, que eu te digo que eu saí correndo. É que era podre, podre. Então, aí o que que acontece? E o probiótico vai sarar seu estômago. Quando você toma, você foi o dentista. Se for o dentista e o dentista te passou um antibiótico ou um anti-inflamatório, tenha certeza que precisa você tomar
0: o probiótico.
1: Probiótico.
0: Assim que terminar o tratamento do médico.
1: O tratamento que o médico passou.
0: Aqueles dias que não pode também ser muito dia.
1: Às vezes o médico não passa porque acha que você, a pessoa, não tem condição. É. Então aí ele, não vou passar. Mas aí você que fez.
0: Cirurgia.
1: Pode perguntar qualquer dentista. Cirurgião dentista que ele vai lhe explicar. Eu sei, ele vai lhe passar um anti-inflamatório desse que existe por aí. E vai lhe passar um antibiótico e forte. Antibiótico para dente é forte.
0: Uhum.
1: E outra coisa, você que vai tomar, o dentista bom, ele manda você tomar um antibiótico, né? 2 horas antes ou 4 horas antes de
0: ir, verdade.
1: De ir pro dentista.
0: Essa é a recomendação médica.
1: Recomendação é essa.
0: Uhum.
1: Você, para ir pro dentista, você tem que tomar um antibiótico 2 horas antes.
0: Antes.
1: 4 horas, uhum. 3 horas antes de ir a distrair o dente.
0: Uhum.
1: Esse é o normal. Você toma esse aí. Aí depois que ele faz o trabalho dele, aí você toma
0: probiótico.
1: Não, né? Ele vai tomar um anti-inflamatório.
0: Anti-inflamatório.
1: O dentista vai passar.
0: Uhum.
1: Quando você terminou de tomar o antibiótico e o anti-inflamatório,
0: entendi.
1: É que você vai tomar o probiótico.
0: Porque primeiro tem que desinflamar direitinho, você tem que.
1: Porque não adianta você tomar o probiótico junto.
0: Sabe por quê?
1: Toma, inflama. E toma, inflama. Isso. Aí perdeu tempo.
0: Porque esse antibiótico vai inflamar.
1: O antibiótico vai inflamar. O teu estômago.
0: O teu estômago.
1: A parede grossa do teu estômago.
0: Uhum.
1: O antibiótico vai inflamar.
0: Ele vai
1: o anti-inflamatório vai inflamar. E aí, quando terminou tudo, ele terminou o antibiótico, terminou o anti-inflamatório, aí chega a hora
0: do probiótico.
1: Do probiótico.
0: Entendi.
1: O probiótico acabar com a ferida que os dois fizeram.
0: Deixou no intestino, né, filho?
1: Deu pra entender?
0: Deu pra entender, sim.
1: Então, é isso. Você tocou fogo, aí vem alguém pra apagar o fogo.
0: Mas também, se a pessoa tem refluxo, probiótico
1: refluxo,
0: é excelente.
1: Toma, refluxo. Aí vai excelente. Deitar a comida e tá voltando pela boca.
0: Uhum.
1: Você tem saluço. Você tá com o estômago
0: cheio de gases.
1: Você é uma pessoa que tem problema de gastrite nervosa.
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1: Se você comeu, agora estão nos ouvindo aí em Parnaíba, né, na região do Praiana. Alô, pessoal de Camucim, um abraço. Jericoacoara, no Ceará, um abraço para vocês aí, estão nos ouvindo. Nós somos uma audiência lá, né?
0: Muita,
1: em
0: muita
1: Granja,
0: audiência.
1: Daquela região todinha ali, entendeu? Camucim, Barroquinha, um abraço pra vocês, Chaval, Martinópolis, Uruoca, Sendador Sá, Moraújo, Itarema, A Montada, é isso aí.
0: Felinho, eu queria falar também.
1: Olha, você que tá em Jericoacoara, presta atenção. Um lugar maravilhoso, você. Camucim, delícia Camucim, fui muito carnaval lá, então aquela praia, o prefeito de lá de Camucim, quando eu estive lá, ele tava, se eu não me engano, ele tava reformando. Prefeito, deixa essa avenida aí bem iluminada, faça uns quiosquezinhos à noite para as pessoas irem passear.
0: Uhum.
1: Uns quiosquezinhos para as pessoas fazer caminhada, parar pra tomar uma água de coco. Deixa essa sua avenida aí, prefeito. Camucim. É linda. É linda. Linda, linda. É, aí estavam construindo aí, o prefeito tava ajeitando lá. Agora precisa de uma iluminação boa.
2: Uhum.
1: Neto, eu fui aqui, uma viagem aqui em Alagoas, Pernambuco. Alagoas é em Maceió, né?
0: É.
1: É. E aí eu fui lá. Neto, passei por uma serra talhada. Ali tem uma Neto, pense num lugar bonito.
0: Lindo, né, Fernando?
1: Pense num lugar bonito. Eu nem pensei que tinha aqui no Brasil. Eu andei no hotel lá, todos os hotéis lotados. Então quem faz uma cidade é o prefeito, é o administrador.
0: É verdade.
1: E aí Cambuci, eu acho que entrou uns prefeitos por aí que não foi bem sucedido. E aí, que aí era o carnaval que tinha, era ali. O pessoal de Sobral ia pra lá,
0: uhum.
1: Pessoal de Parnaíba, ia todo mundo, né, ia pra lá. Lá tem uma brincadeira de maizena na praça que...
0: Desculpa lhe interromper, é porque eu queria falar que a gente já está agora no ar, em Esperantinópolis. A produção está me lembrando aqui que nós estamos em Esperantinópolis, já estamos no ar, em fase experimental.
1: Isso.
0: E na próxima semana a gente já tem programação local na Esperantinópolis.
1: É, Esperantinópolis, tá, né? À tarde.
0: Exato.
1: À tarde nós vamos ter. Neto, mas deixa eu terminar aqui. Aqui é em Camusim.
0: Uhum.
1: Camusim, maravilhoso. As pessoas estão nos ouvindo lá. Quem estiver nos ouvindo aí, pode mandar até um áudiozinho para nós aqui, como é verdade. E se está bem iluminada essa avenida aí. Então, você que está aí nessa região, Jericoacoara, Camusim, na praia aí, Parnaíba, Luiz Correia, todas as praias, São Luís, Fortaleza, qualquer praia. Com certeza, vai, às vezes a gente come um camarão, e principalmente ostra. E aí, para quem tem o estômago fraco, vai se dar mal. Vai dar aquela disenteria que é correndo, chega do banheiro, do vaso, tá voltando de novo. 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
0: Você falou no Ceará, no Tianguá também, tem gente ouvindo a gente.
1: Tianguá, nós somos um sucesso em Tianguá.
0: O Honório Gomes está no sítio Gameleira, está lhe ouvindo lá em Tianguá. Um abraço, meu amigo Franli Lima. E para você, Anésio, está legal. Obrigado, Honório Gomes, sítio Gameleira, Tianguá, Ceará.
1: Honório, um abraço para você, meu irmão. Nós somos uma audiência lá. E agora que vai ser quando a outra emissora entrar? Entendeu? Nós chega lá, né? Nós não temos pressa.
0: Chegando,
1: Nós estamos indo. Deu. Se não deu, tá bem também. Né, Nete?
0: Vamos encerrar pra falar.
1: Não vamos atropelar as coisas.
0: Vamos falar de Esperantinópolis.
1: Vamos falar de Esperantinópolis.
0: Porque a gente tem muita região lá.
1: Então, você de Esperantinópolis. Pedreiras. É um lugar bom, Pedreiras.
0: Uhum.
1: Pedreiras, Lima Campos. Você que tá nos ouvindo aí, entendeu? Trizidela do Vale,
0: uhum.
1: Lago do Rodrigo, Igarapé Grande, Bernardo do Mearim, Joselândia, Dom Pedro, Santo Antônio dos Lopes, Lima Campos, né?
0: Isso.
1: Capinzal do Norte.
0: Governador Acha, Lago da Pedra, Tuntum, Presidente Dutra, Bacabal.
1: Manda aí um alô pra nós aí.
0: Barra
1: do Corda. Se você tá nos ouvindo, na FM 91.3.
0: Uhum.
1: 91.3. Aí também entra, gente. Aí entra três rádios nossos. Entra de São João dos Patos, que é 91. Ponto quê, né?
0: Ponto 1, não é, produção?
1: 91.1. Que é São João dos Patos. E entra também a de Pedreira. Entra também aquela
0: Coelho
1: outra.
0: Neto?
1: De Coelho Neto? Não, de Coelho Neto não entra. Entra de. De Coroatá.
0: Coroatá.
1: É
0: verdade. Olha, você que está aí.
1: Mas nós estamos querendo saber é da 91.1.3. Por quê? Que nós queremos fazer o mapa para não estar enganando as pessoas, dizer que entra numa cidade
0: aí,
1: e
0: tá
1: na realidade não entra. Então, eu não queremos dizer para uma pessoa vinha anunciar com a gente aqui: a gente entra lá em Pedreiras e não entrar, Aí fica feio pra nós.
0: É.
1: Aí nós passamos.
0: Mas estamos recebendo bastante mensagem de toda a região. Tem muita gente mandando.
1: Manda uma mensagem pra nós aí, que nós estamos precisando dessa mensagem. Se nós estamos entrando bem em pedreiras. Nesses lugares que nós entramos. Pra nós fazer o nosso mapa de cobertura. Só assim nós fazemos um mapa de cobertura. Nós não podemos dizer. Agora, saber que nós entramos lá no Maranhão todo, no Brasil todo, pela antena parabólica, no canal 365, aí nós sabemos.
0: Isso.
1: No Brasil todo, aí nós estamos. Se você tiver aquela antena parabólica que o governo deu, Brasil Conectado, você vai lá, aperta no canal
0: 365.
1: Tem uma teclazinha lá, rádio, aí bota no canal 365, nós estamos no Brasil todo. Mas de rádio, na sintonia, no seu rádio, aí no seu carro, no seu rádio da sua casa, aí nós estamos, né, em frequência. Numa cidade é uma frequência, noutra cidade é outra, e aí vai indo, entendeu? Como e aí mesmo? 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Aí nós estamos também no mundo todo.
0: Uhum.
1: Né, nós estamos no mundo todo.
0: Estamos, Felipe.
1: Quando nós começar a falar, nós vamos começar de cima para baixo agora.
0: Vamos,
1: de cima. Vamos.
0: É.
1: Que é no mundo todo aí no Japão. Você está no Japão, tem parente no Japão? Manda para cá, manda para lá. Ó. GF Play. Pronto, baixa o aplicativo. Todo celular, o aplicativo é baixar grátis. Não paga nada.
0: Isso.
1: Lá tem portal, lá tem notícias, lá tem tanta coisa que não dá nem pra te falar. Diga aí, Nete.
0: Não, a gente vai rezar agora, né? Tá na hora. A gente rezar.
1: Rapaz, mas tem dia que a gente se empolga aqui.
0: Não, né? E é quando a gente fala em coisa boa que a gente tem, a gente tem tentado chegar em todo cantinho com muito respeito pelas pessoas, muito com muito
1: respeito,
0: carinho.
1: Muita responsabilidade.
0: Muita responsabilidade.
1: E aí, vocês aí que a nossa rádio tá chegando agora, né, região aí de Esperantinópolis, estamos em fase experimental.
0: Uhum.
1: Nós estamos em fase experimental. O que é isso? É ajustando um lugar, ajustando os equipamentos e tal, para chegar um som de qualidade.
0: De
1: aí.
0: Qualidade, é
1: e
0: verdade.
1: Chegar a nossa voz, as pessoas começarem, então chama-se experimental.
0: Uhum.
1: Tá certo?
0: Tá certo.
1: Então, e aí, dizendo aí, Esperantinópolis, nós já temos. Aí nós fomos. Antes de. Já botemos a loja logo. Vem aí, você que sabe aí onde é a rádio, o estúdio da rádio antiga. Que essa rádio era AM. Como é o nome da rádio?
0: Boa Esperança?
1: Boa Esperança. Rádio Boa Esperança. Era AM, aí adquirimos. E aí colocamos agora em FM. Rádio Boa Esperança. Antiga. Aí no lugar que era a Rádio Boa Esperança. Quem sabe? Então a nossa loja está aí, viu? No mesmo lugarzinho. Que é a Rádio Boa Esperança. Nós estamos lá também. O estúdio da nossa rádio também é lá. E a rádio e a loja também é lá. Bem no centro mesmo de Esperantinópolis. Eu estive lá para olhar.
0: Muito bem.
1: Gente, vamos rezar.
0: Mas aquela oração que você faz
1: então,
0: sempre.
1: Eu quero fazer essa oração. Você que está me ouvindo em um carro, está vindo para qualquer lugar, ou vai. Quando você entrar no seu carro, você faz essa oração. Ou de ônibus, do jeito que você for, de avião. Você faz essa oraçãozinha. Se pega a Deus. Tá certo que essa oração é muito boa. Foi minha mãe que me ensinou. Minha mãe me ensinou, e aí minha mãe me ensinou Pai Nosso, Ave Maria, Santa Maria, e me ensinou também essa oraçãozinha que eu faço todo dia que eu saio de casa. Quando eu vou de um lugar para outro, primeiro que eu faço é isso: vou no caminho de São Jorge, Santo Antônio na minha guia. Quem tem o mal não me enxerga, quem tem pé não me alcança. Os anjos cantam nas alturas e o galo no pé da cruz, para sempre. Amém, Jesus.
0: Amém.
1: Em nome do Pai, do Filho, do Espírito Santo. Amém.
0: Amém.
1: Meus pai, minha mãe, e que Deus nos dê o resto do dia, né? Uma noite.
0: Final de semana.
1: Final de semana bom.
0: Proveitoso.
1: Proveitoso,
0: né?
1: E segunda, se ele permitir.
0: Estaremos aqui.
1: Se não permitir.
0: Com a graça de Deus.
1: É, ficou a saudade.
0: Mas ele quer porque ele é bom e ele sabe que a gente está fazendo bem, né, Felipe? Para todo mundo aqui. Gente, em seguida, hoje é sábado, né? Em seguida, a oração, a gente tem a edição especial do Jornal Segunda Edição com Fábio Brito até as 2 da tarde. E hoje, a partir das 2 da tarde...
1: Eu não falei que estou tomando uma água.
0: Ah, sim. Sim.
1: E vou oferecer cheia de bênçãos. Água cheia de bênção.
0: Uhum.
1: E todo dia eu peço a bênção. E essa benção vem.
0: Vem.
1: Vem através do espírito.
0: Uhum.
1: É da mente. Então vem para esse copo de água. E eu quero oferecer essa água para todos que me ouviram.
0: Amém.
1: Tá certo?
0: Amém. Vamos lá. A gente reza, bebe água cheia de benção, oferte para as pessoas que necessitam. E depois fique bem informado no jornal Segunda Edição com Fábio Brito. Tchau, tchau. Até segunda.
2: Amigos, quem fala aqui é Franli. Quero dizer o seguinte: para você ter êxito na fé, você precisa ter fé. Se você não tiver fé, você não vai ter êxito. Saiba de uma coisa, que um dos melhores remédios, melhor antibiótico, é a fé. Você quer que dê certo sua fé? Se concentre, levante a mão para cima, se encoste em qualquer, numa parede, em qualquer coisa, e peça a Deus aquilo que lhe interessa. E tenha fé. Se você fizer isso, vai dar certo, vai dar certo. Quem está falando aqui é Franli. Essa oração foi feita aqui na sede da Rede Rádio Verde Campos, com todos os funcionários daqui da rádio. Todos nós fizemos com fé, pedindo para que você tenha saúde, nossos ouvintes, nossos queridos amigos. Então, só quero lhe dizer para você, tenha fé. E reze conosco esse Pai Nosso.
3: Pai Nosso que estais nos céus, santificado seja o vosso nome. Venha a nós o vosso reino, seja feita a vossa vontade, assim na terra como no céu. O pão nosso de cada dia nos dai hoje, perdoai as nossas ofensas, assim como nós perdoamos a quem nos tem ofendido. E não nos deixeis cair em tentação, mas livrai-nos do mal. Amém. Ave Maria, cheia de graça, o Senhor é convosco. Bendita sois vós entre as mulheres. Bendito é o fruto do vosso ventre, Jesus. Santa Maria, Mãe de Deus, rogai por nós, pecadores, agora e na hora de nossa morte. Amém.
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0: Olá, boa tarde, meio-dia e mais 12 minutos. Começa agora o seu Jornal Verdes Campos deste sábado, hoje 18 de julho do ano de 2026. E estas são as principais manchetes de hoje. Novo PAC contempla Piauí com 79 veículos e equipamentos. Ministério Público Federal pede recomposição de mais de 1.000 vagas de cotas na UFIP e IFIP. Convenções partidárias começam na segunda-feira e definem candidatos no Piauí. Detento é encontrado morto dentro de penitenciária regional do Maranhão. Inscrições abertas para concurso da PM e dos bombeiros no Maranhão, com mais de 1.800 vagas. Casa de Farinha usa tonelada de mandioca para a produção de tapiocas e beijus na Expocrato, no Ceará. 92 anos sem Padre Cícero. Curiosidades sobre a morte do santo popular. Setores atingidos por tarifaço dos Estados Unidos terão novo plano de socorro do governo do Brasil. Parte do Rio Grande do Sul entra em alerta vermelho para temporais no fim de semana. Senado aprova punição para quem divulgar imagem de vítimas de crimes ou acidentes. Crise de soluço evita volta de Bolsonaro a Papudinha. Moraes mantém prisão domiciliar. Caixa Econômica muda de sábado para domingo os sorteios do fim de semana da Mega Sena. E ainda, concurso do IBGE é prorrogado. E olha, STF decide se trabalhador perde vínculo com o INSS quando faz contribuição abaixo do salário mínimo. Estas e outras informações você confere no seu Jornal Verdes Campos de hoje, que está apenas começando.
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0: Agora são 12 horas e mais 15 minutos, 12 e 15.

0: Muito bem, minha gente, estamos chegando nesse comecinho de tarde de sábado para o nosso último jornal da semana. Eu começo pedindo a sua licença para entrar na sua casa e saudá-lo com muito carinho. Eu sou Fábio Brito e falamos ao vivo da rede de rádio Verdes Campos Sat, via satélite para todo o país, através do sinal da antena parabólica. Estamos ao vivo para o mundo inteiro pela internet. E é claro, você também já pode nos sintonizar aí na sua cidade e região, através de uma das emissoras afiliadas à nossa rede de rádio. Essa é a rádio da vovó, do amigo caminhoneiro, do homem e da mulher do campo, com você, onde você está.
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0: Vamos nessa, Brasil, agora são 12 horas e mais 18 minutos, 12 e 18. Acerte a hora, não se perca no tempo. Boa tarde e um abraço especial você que nos acompanha a partir de agora aí no Piauí, no Maranhão, no Ceará. Muito obrigado pela sintonia. Respeita o sábado, 18 de julho. Hoje é celebrado o Dia Mundial da Escuta. Hoje é o Dia Nacional do Trovador. Dia Internacional de Nelson Mandela. E hoje também é lembrado como sendo o dia de São Francisco Solano, padroeiro dos missionários da América Latina. E o boa tarde de hoje vai para a cidade piauiense que fica ali no Médio Parnaíba, né? Boa tarde, Passagem Franca do Piauí. Ali também é região centro-norte, pertinho de Barro Duro, Elesmão Veloso. Não é tão distante da capital, não. Apenas 104 quilômetros de Teresina. E é uma cidade relativamente jovem, né? Tem apenas 34 anos de emancipação política. Foi fundada lá no ano de 1992. População de pouco mais de 4 mil habitantes. E é um município coberto aí por muitos lagos, né? Lá você vai encontrar o rio Berlenga, o Riacho do Brejo, o Riacho do Covão, que também lá é conhecido como Banho do Furtuoso. Lá tem o Riacho do Gado, Riacho do Mucambo, qual é o outro riacho lá? Riacho dos Dantas, Riacho Fundo e o Rio Poti. Olha, falando de cultura religiosa, lá tem como destaque a devoção a São Sebastião e a Nossa Senhora do Perpétuo Socorro. Sabe por quê? Porque lá o município possui tradição na devoção desses dois importantes santos católicos. São Sebastião e Nossa Senhora do Perpétuo Socorro. O São Sebastião, ele figura como um marco histórico da fundação religiosa da localidade Nossa Senhora do Perpétuo Socorro, que inclusive é a padroeira da cidade. E a cultura local é vibrante, né? Festas tradicionais, manifestações folclóricas e uma culinária saborosa que reflete as raízes do Nordeste. Olha, quem nasce em Passagem Franca do Piauí é Passagem Franquense. Boa tarde, Passagem Franca do Piauí. O nosso som está ecoando na região.
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0: Muito bem, agora são 12 horas e 21 minutos, 12:21. 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Ah, Fábio, eu quero assistir você pela TV. Aí você vai no mesmo aplicativo, lá tem TV Verdes Campos Sat. 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E aí você já nos acompanha ao vivo em qualquer parte do Brasil e do mundo. Muito bem, dito isto, vamos trazer o destaque inicial de hoje. Vamos lá, tem informações aqui do estado do Piauí. Olha, atenção municípios, novo PAC contempla Piauí com 79 veículos e equipamentos.

Olha, o Piauí foi contemplado com novos investimentos do Programa de Aceleração do Crescimento, novo PAC, nas áreas de saúde, abastecimento de água, esgotamento sanitário, regularização fundiária e prevenção de desastres. As ações estão previstas na resolução datada de 14 de julho desse mês, publicada nesta semana no Diário Oficial da União. Olha, na área da saúde, a resolução prevê a destinação de 79 veículos para o transporte de pacientes que precisam realizar tratamento fora do domicílio. O conjunto inclui 65 micro-ônibus, 12 vans e 2 ambulâncias do tipo A, distribuídos aí entre municípios do interior. Olha, Teresina foi contemplada com equipamentos para reforçar os serviços de atenção especializada do SUS. A capital vai receber uma ressonância magnética e tomógrafos por meio do PAC. Imagem. O programa, inclusive, é do Ministério da Saúde, governo federal, e destina também a ampliação da oferta de exames para pacientes de todo o estado. E a resolução também inclui 13 unidades odontológicas móveis. Os veículos funcionam como consultórios odontológicos e são destinados ao atendimento de comunidades rurais, áreas afastadas e localidades sem estrutura fixa para prestação de serviços de saúde bucal. Então tá aí, portanto, vários projetos, mais uma vez, contemplados com o PAC da área da saúde do governo federal. Esperamos que esses serviços e equipamentos possam logo estar à disposição dos gestores e dos municípios, que possam ser usados principalmente para melhorar a vida da população. E quando se fala de saúde, há uma reclamação muito grande, não só no Piauí, mas em todo o país, em relação à melhor estrutura da saúde oferecida à população, sobretudo aquela que mora no interior.

0: Vamos nessa, agora são 12 horas e 26 minutos, 12h26. Olha, Jornal Verdes Campos, segunda edição deste sábado, só tá começando, viu? E como sempre, recheado de muitas informações. Eu quero cumprimentar você que tá chegando em casa agora, tá chegando do trabalho. Seja bem-vindo, seja bem-vinda ao nosso jornal. Você que também hoje não foi trabalhar. Não, Fábio, eu tô de folga, hoje eu não trabalho. Maravilha. Você que tá de férias, rapaz, um abraço aí aos nossos amigos professores, alunos, né, os estudantes também de férias em várias partes do país. Obrigado aí pela companhia de todos os dias. Quero também saudar aqui a você, meu amigo motorista, que nesse horário do almoço, nos dá sempre aquela carona bacana. Um abraço aí aos nossos amigos taxistas, motorista de ônibus, quem mais está com a gente? Motorista de aplicativo, motorista de van. E é claro, não posso esquecer você, meu amigo caminhoneiro. Alô, caminhoneiro! Fé em Deus, pé na tábua. Que você tenha um fim de semana abençoado. 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Vamos nessa, vamos fazer um intervalo comercial agora, já tem muita informação. Olha, atenção, eleições 2026. Como é que anda a política na sua região? Os pré-candidatos já apareceram, não é verdade? Olha, convenções partidárias começam na próxima segunda-feira no Piauí. Já definição de candidato a governo de alguns partidos. E ainda hoje, violência. Detento é encontrado morto dentro de penitenciária regional no Maranhão. Detalhes já já.
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0: Vamos nessa, agora são 12 horas e 38 minutos, 12h38, estamos apresentando o seu Jornal Verdes Campos, segunda edição, informação com precisão e credibilidade. 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
0: Vamos nessa, vem comigo. Agora são 12 horas e mais 41 minutos, 12 e 41.

0: Olha, daqui a pouquinho eu vou movimentar aqui os nossos repórteres e correspondentes. Eu vou trazer informações aqui com o nosso querido Eduardo Silva. Hoje ele não está em Campo Maior, não, rapaz. Me disseram que ele está, sabe onde? No Ceará. É, meu amigo, está no Ceará. E um dos locais mais visitados por turistas, que é a Igrejinha do Céu. Conhece a Igrejinha do Céu? Fica ali na região de Viçosa, né? Viçosa, no Ceará. Então, daqui a pouquinho eu vou movimentar o Eduardo Silva, que vai fazer aí um ao vivo, trazer informações, inclusive com imagem de vídeo. Você que está assistindo a gente pela TV vai ver as imagens da Igrejinha do Céu no Ceará. Detalhes já já. Olha, Jornal Vídeos Campos, segunda edição. Vamos trazer informações agora, notícias, é isso? Vamos lá, informações. Olha, funcionários da empresa Água de Teresina fica preso, funcionário fica preso às ferragens após acidente com o caminhão da empresa. Olha, um funcionário da concessionária Água de Teresina ficou ferido após o veículo da empresa colidir na traseira de um caminhão baú na madrugada deste sábado, na zona sudeste de Teresina. Com a colisão, o homem, que era passageiro do veículo, ficou preso às ferragens da cabine e precisou ser retirado pelo Corpo de Bombeiros. Olha, segundo informações do Tenente Pimentel, do Corpo de Bombeiros de Teresina, o acidente aconteceu por volta de 4h40 da manhã. Segundo o militar, a dinâmica da colisão ainda está sendo investigada. Olha, o SAMU foi acionado e realizou os primeiros atendimentos à vítima. Em seguida, o funcionário foi encaminhado para um hospital da região. Agora há pouco, a concessionária informou através de nota que o motorista do veículo sofreu apenas escoriações leves e passa bem. O estado de saúde do condutor do caminhão baú não foi informado. Olha, estamos recebendo aqui uma denúncia. Paciente denuncia falta de macas na sala de observação do hospital do bairro Monte Castelo, em Teresina. Está faltando macas? Olha, um paciente está denunciando as condições de atendimento da sala de observação do hospital do Monte Castelo, na capital piauiense. Olha, segundo o relato, uma idosa precisou passar a noite inteira sentada em uma cadeira devido à falta de uma maca disponível na unidade. A denunciante, identificada pelas iniciais EI, informou que deu entrada no hospital na noite de quinta-feira passada, com suspeita de dengue. Ela afirmou que o atendimento inicial ocorreu rapidamente, mas relatou dificuldade durante o período em que permaneceu em observação. Olha, segundo a paciente, as pessoas que precisavam permanecer na sala de observação ficavam acomodadas em cadeiras comuns, sem poltronas, porque essas pessoas recebiam medicação na veia e necessitavam passar a noite no local. E era obrigado a ficar sentado nessa cadeira, sem poltrona adequada. Mas, rapaz, você pensa numa situação complicada? Olha, a paciente também afirmou que uma idosa que estava lá permaneceu sentada em uma cadeira durante toda a noite, sem acomodação adequada. Segundo o relato, a situação sensibilizou um homem que estava internado com uma fratura no pé. E aí, de acordo com a mulher, o paciente teria cedido a própria maca para que a idosa pudesse descansar. E passou a noite deitado no chão do hospital. Isso é uma vergonha. O que a Fundação Municipal de Saúde de Teresina tem a dizer? Não pode, gente. É o básico necessário. Como é que você vai ser atendido numa unidade hospitalar O mínimo que você precisa é de uma maca, se você precisar, né, de um atendimento especializado. Não tem maca. Tem que ficar sentado a noite inteira naquela cadeira dura. Quando você levanta, você nem consegue caminhar. Não é verdade? Olha, o espaço está aberto aqui para a Fundação Municipal de Saúde de Teresina se manifestar. Vamos agora trazer informações do estado do Maranhão. Atenção, hein? Fim de semana começou violento. Reimoso. Jovem é morto após briga em Pastos Bons. Atenção, Pastos Bons, Maranhão. Ali é a região de São João dos Patos. Nós vamos movimentar agora a Central de Jornalismo de lá. É, com o Messias, ele tem detalhes desse crime. Alô, Messias, boa tarde.
1: Boa tarde, Fábio Brito, boa tarde aos ouvintes da Verdes Campos SAT. E agora vamos com informações aqui da Central de Jornalismo de São João dos Patos. Olha, um homem identificado como Caélio Cardoso de Souza morreu após ser baleado na cabeça na madrugada deste sábado durante uma confusão nas proximidades dos festejos de São Bento, na cidade de Pastos Bons, em uma ocorrência registrada na rua Raimundo Costa. De acordo com informações da Polícia Militar, a guarnição foi acionada por volta das 5h15, após a denúncia de um disparo de arma de fogo no local. Ao chegar, os policiais confirmaram a ocorrência e iniciaram os levantamentos sobre o crime. Olha, Fábio, segundo relatos de testemunhas, a confusão começou após um desentendimento envolvendo a queda de uma motocicleta. A discussão teria se intensificado quando Caélio Cardoso de Souza se aproximou e empurrou o homem, conhecido pelo apelido de Kim, na tentativa de intervir na briga. Ainda conforme os depoimentos colhidos pela polícia, o suspeito sacou uma arma de fogo e efetuou um disparo a queima-roupa que atingiu a cabeça da vítima. Caélio foi socorrido e levado ao hospital, mas não resistiu aos ferimentos e morreu após dar entrada na unidade de saúde. A Polícia Militar identificou o principal suspeito como Eric da Silva Souza, conhecido pelo apelido de Kim. Logo após o crime, equipes realizaram diligências na região com o objetivo de localizar e prender o autor, mas até o momento não houve confirmação sobre sua captura. O caso deverá ser investigado pela Polícia Civil, que está apurando a motivação do homicídio e as circunstâncias do crime. Testemunhas já foram identificadas e deverão ser ouvidas durante o andamento das investigações. Fábio, a Polícia Militar informou que todas as medidas legais cabíveis foram adotadas e que as buscas pelo suspeito continuam. Portanto, essas são as informações de momento aqui da Central de Jornalismo de São João dos Patos, nesta tarde de sábado. A todos um bom final de semana e segue a programação do Jornal Verdes Campos, segunda edição.
0: Ok, Messias, muito obrigado, viu, pelas informações aí do estado do Maranhão. Olha, do Maranhão vamos agora para o Ceará e hoje vamos trazer informações com o nosso correspondente do Piauí, que está visitando a região cearense, o Eduardo Silva, e tem informações neste sábado. Alô, Eduardo, onde você se encontra neste momento? Boa tarde.
2: Oi, Fábio, muito boa tarde. Boa tarde a você. Boa tarde ao Galego e todos os nossos ouvintes que acompanham o jornal Verdes Campos SAT, segunda edição. Fábio, hoje eu estou aqui para trazer informações do jornal de forma diferente. Falar desse ponto turístico aqui no estado do Ceará, na cidade de Viçosa, né? Tem aqui o centro que tem aí do artesanato, né, do estado do Ceará. E a gente está aqui para mostrar um pouquinho aí de produtos que são comercializados aqui também, aqui no local conhecido como Engrejinha do Céu, onde se tem uma paisagem muito bonita na cidade de Viçosa, no estado do Ceará, né? E esse é um ponto aqui que a gente mostra para você e para os nossos ouvintes que estão acompanhando. É um local bastante bonito, contato direto com a natureza. Você que está aí acompanhando a gente pelo o aplicativo, né? No caso, de transmissão por vídeo, você vai ver o que a gente está mostrando aqui, Fábio. Então está aqui, existe o festival, né, de Viçosa, que é a cachaça, né, com mel. E aí a gente está aqui hoje mostrando, olha que paisagem muito bonita aqui em Viçosa, no estado do Ceará, Fábio. E hoje Eduardo Silva está por aqui, trazendo informações para você também sobre esse estado maravilhoso que é o Ceará. 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Fábio, Eduardo Silva, hoje, aqui do estado do Ceará, com o jornal Verdes Campos SAT, segunda edição, falando um pouco sobre o local aqui destacado como Igrejinha do Céu. Volto com você, Fábio.
0: Ok, Eduardo, muito obrigado, viu? Quem viu as imagens aí quando o Eduardo estava falando pela TV Verdes Campos ficou maravilhado, né? Imagens lindas realmente desse ponto turístico aí do estado do Ceará. Eu sei que muita gente que vai ao Ceará fazer excursão, né, passa nessa igrejinha, a chamada Igreja do Céu. Lá é a igreja de Nossa Senhora das Vitórias, né? Fica em Viçosa, no Ceará. Dizem que lá essa igreja possui 334 degraus na escadaria, que é a escadaria principal, né? Então, ao longo da subida, você vai encontrar lá as estações da Via Sacra, lá no topo, né? Situada a quase 800 metros de altitude. É, sem dúvida, um polo turístico, uma vista muito linda aí no estado do Ceará. Então, quando você for em Viçosa, aprecie essa beleza que é a Igreja do Céu, a famosa Igrejinha do Céu. Vamos nessa! Agora são 12 horas e mais 54 minutos, 12h54. Vamos trazer participação popular? Vamos ouvir o povo. Olha, um abraço aqui para Desterro e Manduca, localidade Simpatia, município de Campo Maior. Quem tá falando aqui é Fortaleza. Alô, Fortaleza! Aquele abraço, bom final de semana, muito obrigado pela sintonia. Fábio, mande um abraço pra mim, quem tá falando? Joséan Jatobá do Piauí, aquele abraço. 994-4750-82, vamos lá.
3: Boa tarde, Fábio Brito, meu nome é Maria.
0: Oi, Maria.
3: Eu moro aqui na Ciana. Vem através do seu programa, que você divulgue a foto dela, dessa cachorrinha, para ver se eu encontro minha cachorra, porque bem na de ontem, que ela saiu de casa e não voltou. E ela não é uma cachorra sadia, ela é doente, ela toma 3 tipos de remédio, né? Então, quem tiver encontrado, pelo amor de Deus, me devolva, porque ela não é sadia, ela é doentinha. Eu já andei, acabei de chegar, cheguei agorinha, né, atrás dela o tempo todo, não achei. Por favor, quem tiver com ela, devolva, pelo amor de Deus.
0: Pô, não, aqui a ouvinte mandou aqui a foto da cadela, da cachorrinha, né? O telefone de contato é 0869-9401-3302. 9401-3302. A cor aqui da cadelinha, cor preta com manchas brancas, né? Muito bonita ela, peludinha. Então, se você encontrou, ouviu essa cachorra, essa cadela na região de Altos, por gentileza, mande mensagem aqui para o Jornal Verdes Campos, segunda edição. Olha, mande um abraço aí pro Zé Love do São João do Leonel, município de Altos, no Piauí, também acompanhando o nosso jornal. Vamos nessa, participação não para. Cadê o ouvinte? É, parece que ele não gravou, não deu para gravar o áudio, né? Olha, Fábio, mande um abraço pro Chico do Nelson, localidade Buriti, do meio, município de Pau D'Arco do Piauí. Tá ouvindo o jornal. A mensagem aqui do Luciano de Teresina. Boa tarde, Luciano, Teresina, no Piauí. Mais ouvinte.
4: Boa tarde, Fabrito.
0: Oi.
4: Está falando é Jaqueline de Altos.
0: Diga, Jaqueline.
4: De Altos, no bairro Carrasco. Estou fazendo, quero fazer uma denúncia. E aqui todo mundo está sem água. Não tem água nem para ninguém. Para ninguém não tem água.
0: É mesmo.
4: Quebrou o cano lá, perto do colégio. E não tem água. Um carro passou lá e quebrou o cano.
0: Vixe, Maria. Atenção, águas do Piauí, verificar a tubulação da água aí. E o carro quebrou, né? Segundo a ouvinte, aí tá derramando água, a fole, é desperdício. E aí, em contrapartida, o povo também tá sem água nas casas. Então que a empresa Águas do Piauí tome providência o mais rápido possível. Cidade de Altos, no Piauí. Obrigado, Jaqueline, pela participação.
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6: Boa tarde, Fábio Brito, tudo bem? Aqui é o Pedro Paulo. Estou aqui no meu serviço, aqui ouvindo o seu programa. Eu queria que você me mandasse uns parabéns para mim. Hoje eu estou fazendo 55 anos.
0: É
6: verdade.
0: Mesmo, rapaz.
6: É. Mande aí meus parabéns para mim aí, Fábio Brito.
0: É o Pedro Paulo, né?
6: Bom trabalho.
0: Para você também, bom trabalho, rapaz. No aniversário, o homem está trabalhando, é isso mesmo, né? Trabalho dignifica o homem e a mulher. Parabéns, Pedro Paulo. Vida longa. Felicidades mil. Olha aqui um convite, convidamos aqui as localidades vizinhas de Pau D'Arco, Castelete, São João do Leonel, Centro da Palha, para uma dança de São Gonçalo. Que dia vai ser? 15 de agosto, localidade Almêncega, município de Pau D'Arco do Piauí, você é o nosso convidado. Vai ter leilão, viu gente? Vai ter leilão começando às 8 horas da noite. Agradece aqui a nossa ouvinte, marido Leocídio e família. Mais ouvintes chamando.
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0: 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Olha, agora há pouco aqui no jornal, nós repassamos aqui uma denúncia de que um paciente no hospital de Teresina reclamou da falta de macas na sala de observação. Lá é o hospital do bairro Monte Castelo. A gente cobrava aqui uma explicação por parte da Fundação Municipal de Saúde. E eu acabo de receber aqui uma nota da Fundação falando dessa denúncia. O que que diz a nota? Olha, a Fundação Municipal de Saúde, FMS, vem a público prestar esclarecimento acerca da situação de elevada ocupação registrada na última semana no Hospital do Monte Castelo. Diz aqui a nota: o hospital tem passado por melhorias importantes em sua estrutura e serviço, mas o aumento expressivo da demanda por atendimento de urgência que necessitam de internação, incluindo pacientes vindos do interior, tem impactado diretamente a questão dos leitos e a dinâmica assistencial da unidade. Ressaltamos que nenhum paciente fica sem assistência. E segue a nota: é fundamental ampliar a participação da rede do governo do estado na oferta de leitos de retaguarda para transferência e continuidade da assistência dos pacientes, de modo a aliviar a pressão sobre a rede municipal, que possui diversas portas abertas de atendimento. Essa integração vai permitir reduzir o tempo de espera e garantir maior agilidade no cuidado prestado à população. A Fundação encerra a nota dizendo que tem atuado para o fortalecimento da rede assistencial, a qualificação dos serviços e a ampliação do acesso digno da população aos cuidados de saúde. Essa é a nota enviada pela Fundação Municipal de Saúde acerca da denúncia feita pelo paciente cobrando maca na sala de observação do hospital do bairro Monte Castelo, em Teresina. Agora, até que essas obras sejam concluídas e essa parceria com o governo, ela de fato na prática possa surtir efeito, pacientes também possa desafogar os hospitais dos bairros, é preciso que equipamentos urgentes e necessários possam estar lá para atender o povo, né? Como é o caso de uma maca. É uma coisa tão básica, né? Então que o hospital, se realmente tiver um número pequeno e suficiente de macas, que pode buscar mais equipamentos para bem atender a população. A gente reconhece o trabalho feito pela Fundação, pela Rede Municipal de Saúde. A gente sabe que nesse período agora do ano há um grande número de pacientes procurando atendimento, sufoca realmente a rede municipal, mas é preciso que o básico seja oferecido. Vamos agora fazer um rápido intervalo e já já você confere. ...92 anos sem Padre Cícero. Curiosidades sobre a morte do santo popular no Nordeste. E ainda hoje, concurso do IBGE é prorrogado. Estas e outras informações já já.
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0: Vamos nessa, agora são 1 da tarde, mais 8 minutos, 1 e 8 de volta ao vivo com o seu Jornal Verdes Campos, segunda edição, informação com precisão e credibilidade. Olha, boa tarde você que nos sintoniza através do sinal da antena parabólica, via satélite para todo o Brasil, canal 365. Você pode sintonizar agora aí na sua parabólica, você que está em qualquer cidade por esse Brasil, localiza aí o nosso canal, faça a busca no seu monitor, aí você vai nos ouvir todos os dias aí, no aconchego do seu lar, na sua casa, né? Através aí do sinal do satélite. Esta é a sua rede de rádio Verdes Campos Sat, encurtando distância, aproximando as pessoas através da melhor programação do Brasil. Olha, falando em melhor programação, quero informar aí ao pessoal da região do Maranhão, qual é a região lá? Esperantinópolis e toda a região maranhense, que estamos já através da rádio local 91.3 FM em fase experimental. E aí, meu amigo, o sinal dessa emissora aí está abrangendo toda a região. Então eu quero saber aí qual é o município, a cidade que está ouvindo a gente. Mande mensagem para mim informando, tá bom? Então as regiões lá que devem estar escutando aí a programação através desse sinal é lá no município de Joselândia, Poção de Pedras, São José dos Basílios, Bernardo do Miarim, Pedreira, Trizidela do Vale, Igarapé Grande, São Roberto, Lago dos Rodrigues, Lima Campos, Dom Pedro, Santo Antônio dos Lopes, Capinzal do Norte, Governador Axé, Lago da Pedra, Tuntum, Presidente Dutra, São Luís Gonzaga do Maranhão, onde mais lá? Bacabal também? Região de Bacabal, Paulo Ramos, Vitorino Freire, Gonçalo Dias e Barra do Corda. Então, esses municípios devem estar recebendo o nosso sinal. Então eu quero saber como é que está chegando a frequência aí, como é que está o som, através da rádio de Esperantinópolis, aí no estado do Maranhão. Vamos nessa, Brasil, agora são 1 da tarde, mais 11 minutos, 1 e 11. Olha, atenção, região de Altos do Piauí, anunciando para você o São João daqui para melhor. A realização da Prefeitura de Altos. Esse evento começou ontem, sexta-feira. Olha, ontem muito show, viu, gente? festa animada. Ontem, sexta-feira, e a festa também continua hoje. Hoje, sábado, com apresentações de quadrilhas juninas e muito mais. E as atrações aqui para abrilhantar o evento do São João daqui para melhor. Temos aí o Zé Cantor e Márcia Felipe. O local, calçadão da Praça Cônego Honório, centro da cidade de Altos. Todo mundo é convidado, viu? É lotação, festa boa, meu amigo. Bem organizada, a realização é da Prefeitura de Altos, no Piauí.
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0: Muito bem, agora são 1 da tarde, mais 12 minutos, 1 e 12.

0: Bala, falando agora de eleições 2026, as convenções partidárias para as eleições deste ano terão início já na próxima segunda-feira, dia 20, em todo o país, e vão seguir até o dia 5 de agosto, conforme diz o calendário da Justiça Eleitoral. No Piauí, os encontros estaduais vão acontecer, em sua maioria, entre os dias 22 de julho e 2 de agosto. É nessa etapa que partidos e federações vão marcar e confirmar os nomes que vão disputar os cargos eletivos nas eleições desse ano, que é uma condição necessária para o registro das candidaturas. Olha, estou aqui com o calendário prévio de alguns partidos e coligações que já confirmaram a data das convenções no estado do Piauí. Por exemplo, o partido Mobiliza já confirmou aqui a convenção dia 22 de julho, será uma quarta-feira, já na próxima semana, né? O partido Mobiliza. A federação PSOL e Rede já agendou a convenção para o dia 24 de julho. Federação PT, PV, PCdoB vai ser no dia 25 de julho, um sábado. Então, no outro final de semana, viu? A federação aqui do governo do Piauí. Dia 25 de julho também vai ter a convenção do MDB. No mesmo dia, PSD. Também no dia 25 de julho, Republicanos, PDT, PSB. Então, como os partidos são da base do governo, então a ideia é que o encontro aconteça em um único espaço de evento. No dia 29 de julho, será uma quarta-feira, será a convenção do Partido Democratas. Dia 29 também teremos a convenção do Avante. O PSTU também agendou para o dia 29 de julho. O Partido Novo, a convenção partidária vai ser dia 30 de julho. O Podemos, dia 31 de julho. A Federação União Progressista, dia 1º de agosto, aqui é os partidos que integram a oposição ao governo, lançando candidato a governador, Senado e deputado, no 1º de agosto. No dia 2 de agosto, teremos também a Federação PSDB e Cidadania. 2 de agosto, Unidade Popular. Então, essa é a agenda já divulgada pelos partidos e coligações visando as convenções que já estão liberadas para acontecer a partir da próxima semana. É claro, em cada estado, os partidos políticos já estão aí conversando, definindo nomes para vice, para governador. Eu acredito que os estados já têm uma definição acerca de governador, deputados federais e estaduais, aqueles que vão se candidatar à reeleição, aqueles que vão se candidatar pela primeira vez. É preciso que o eleitorado possa conhecer aí os seus candidatos, e o espaço realmente, o período necessário para essa divulgação é no período das convenções. Olha, detento é encontrado morto dentro de penitenciária regional no Maranhão. Fábio Coelho dos Santos, 40 anos, conhecido como Fabinho Matador. Meu Deus, olha o nome dele. Fabinho Matador. Foi encontrado morto ontem dentro da penitenciária regional de São Luís. Olha, a morte foi confirmada pela Secretaria de Segurança Pública do Estado. O órgão, no entanto, não informou em que local da unidade prisional o corpo foi encontrado. Em nota, a secretaria afirmou que todas as medidas cabíveis já foram tomadas e que as circunstâncias da morte estão sendo investigadas. Casa de Farinha usa tonelada de mandioca para a produção de tapiocas e beijus no Ceará. Um abraço aí ao pessoal da região de Crato, do Ceará. Olha, a Casa de Farinha é um dos espaços mais visitados dentro do Parque de Exposições Pedro Felício Cavalcante, durante a exposição agropecuária do Crato, a Expo Crato, que acontece na região do Cariri. Atenção, essa região cearense que está ouvindo a gente. O evento vai até amanhã, domingo, dia 19. Olha, de longe, gente, já dá para sentir o cheiro da massa de tapioca e do beiju sendo preparado. Temos informações de que as filas sempre estão lotadas, não importa o horário. O espaço começa a receber os primeiros clientes já bem cedinho, às 7 horas da manhã. Olha lá, nós temos mais de 40 pessoas trabalhando nesse local. Além também de uma turma lá do sítio Malhada, distrito de Ponta da Serra do Crato, onde eles levam lá a matéria-prima, né, que é a mandioca. É, a mandioca vem de lá, lá do sítio Malhada. Então, um abraço aí a todos os produtores rurais, expositores. Olha, é muito bom a gente ver, gente, a tradição nordestina sendo preservada. Olha, tanto para a tapioca quanto para o beiju, os sabores são os mesmos, de acordo com a organização. É o natural, que leva apenas a massa, né? A goma e o sal, é o preferido de muita gente. Eu adoro. E tem também aquele que é feito de coco, né? De amendoim. É uma inovação, uma mistura aí de sabor. Também tem atraído muita gente. Então, você que mora na região de Crato, no Ceará, visite essa feira de exposição. Lá você vai encontrar muita produção local, produção do Ceará mesmo, né? Pessoal das casas de farinha, fazendo tapioca e beiju. Lá também tem um cafezinho, tem? Não pode faltar um cafezinho quente, né? Pra tomar com a tapioca, com o beiju. Maravilha. Agora vamos voltar aqui com mais participação. Vamos ouvir o povo.
1: Boa tarde, Fabrício. Todos ouvindo o Jornal Vez Campo, segunda edição. Nós estamos aqui no São Sebastião de Raite, daqui a pouco, com São Gonçalo e Leilão, na casa da Ana Francisca do Melim.
0: Pô, não.
1: E os capão estão por aqui, viu, Galego? E o Fabrício, o capão está por aqui, viu?
0: Guarde daqui meu capão.
1: Muita assada aqui e já estão por aqui. O Marronicim, Campelo, Márcio Fontinelli. Aí a galera, daqui a pouco vai gerar aqui, viu, São Gonçalo do Melinho aqui no São Sebastião, Fabrício, né? E também daqui a pouco tem minha amiga Didé, Naciana, aquele abraço, lá no Barcelona, no Bar do Reginaldo também, tem um bico beneficente, vai ter também festa no Calçadão, né? A Prefeitura de Alto fazendo aí com o prefeito Marcos da Marinha, e é movimento. Daqui a pouco eu tô lá na Passagem da Roça, tem uma vaquejada lá nos Usa, né? Estamos nesse movimento. Alô, meu amigo Cícero, também lá na Santa Úrsula, depois da Najá, daqui a pouco também dá um pulinho lá. Viu, Fabrício? Minerar a publicidade que manda é o povo, tamo por cá. Eu, Marro Vermelhinho, irmão do Amarelão. O Amarelão tá saindo, o médico já deu uma prévia aqui, quem sabe, final de semana, pra nós rodar na cidade de Altos. O Amarelão é pesado, viu? Ele tá ruim do coração e mandei ajeitar o bichinho, viu? Valeu, Minerar a publicidade que manda é o povo. Vem com o meu capão, Fabrício e Galego. Tá por conta aqui.
0: Valeu, Mineral, um abraço, obrigado aí pela participação. Olha, Fábio, mande um abraço aqui para o Cícero Rufino, Alto Alegre do Maranhão, tá ouvindo a rádio, maravilha. Alô, seu Cícero Rufino, boa tarde pro senhor, muito obrigado aí pela sintonia. Mais ouvinte chamando.
2: Boa tarde, Fábio Vitor, Galega, não está aí, mas pode estar ouvindo o jornal, boa tarde, Camila aí. Tudo de bom pra vocês aí. Tô aqui, a luz de Coelho Neto. Tô ouvindo aqui o jornal aqui, viu?
0: Coelho Neto.
2: Tudo de bom aí pra vocês. E gostaria de mandar um boa tarde aqui pra minha cidade, Coelho Neto. Tá bom?
0: Tá bom, amiga.
2: Que Jesus abençoe.
0: Um abraço, amém. Lourdes. Lourdes Coelho Neto, no estado do Maranhão, acompanhando aí o nosso jornal. Vamos lá.
3: Você esqueceu do Paraibano. Paraibano aqui é em primeiro e segundo lugar.
0: Como é que é? Eu não entendi. É o nosso ouvinte Bilino, é isso? Coloca o áudio anterior para ver se eu compreendo a mensagem. Vamos lá.
3: Amigo Fábio Brito, você nunca está só. aonde você estiver, o portão.
0: Olha, o som está muito baixo, o áudio não dá para ouvir direito, viu? Ô amigo, refaça o seu áudio, a sua gravação e mande para mim, eu tenho um prazer imenso em colocar no ar. Tá bom, Belino? Felicidades, um ótimo sábado. Olha aqui, é o ouvinte Meire de Agricolândia. Fábio, mande um alô pro Luciano em Teresina. Muito bem. Alô, Luciano. A Meire de Agricolândia está mandando um alô para você. Muito bem. 994-47-50-82. Mais ouvinte.
4: Boa tarde, Fábio Brito. Já ando aqui nas casas da gente aqui, com a cara real mais limpa, coisa do mundo. Os candidatos mesmo que estão se candidatando, não. O Rubabão Rei dele, né, que trabalha lá na prefeitura lá.
0: Tá certo aí, rapaz. A ouvinte tá dizendo que os pré-candidatos ou os babões, como ela denominou, já estão visitando aí os eleitores. É verdade. Nós estamos aqui no período de pré-campanha eleitoral. Já estão ocorrendo aquelas reuniões, né? Você não pode dizer que é candidato à eleição, você pode dizer que é pré-candidato. Tá certo? A partir do momento que já foi homologado na convenção, aí já começa a propaganda de fato. Isso lá depois do dia 16 de agosto, que vai ser liberada a propaganda de rua. Mas a gente já sabe quem é o candidato, né? Quem é que o gestor da cidade vai apoiar? Se vai apoiar, quem que vai apoiar pro governo, pro Senado, a deputado estadual, deputado federal. E aí você faz a avaliação, viu? Você que me escuta agora aí no Piauí, no Maranhão, no Ceará, em qualquer canto do Brasil. Também tem eleição para presidente da República, né? É, presidência da República. Então, os candidatos estão aí. Alguns já são conhecidos. Quem já é conhecido, já tem mandato, o que que você faz? Você avalia o que foi que ele fez. Quais são os seus projetos? O que que ele fez de bem para o município? Agora, cuidado com aquele candidato que aparece de 4 em 4 anos. E passa 4 anos, não visita a cidade. Quando tá chegando a eleição, aí, meu amigo, o homem tá lá, me abraçando, pedindo voto no festejo da cidade, no aniversário do município. Então veja realmente quem é que trabalha pelo município. Quem é que tem serviço prestado. Não é que você vai estar lá todo dia no município, que isso é impossível, né? Os municípios são muitos. Em vários estados é impossível um gestor, um parlamentar estar lá todo final de semana. Claro que isso não existe. Agora, você é representado pelo que você faz, pelo serviço que você presta. Então, avalie aí a situação. Merece o seu voto ou não. E avalie quem está chegando agora também, que é candidato pela primeira vez, se merece o seu voto. Porque às vezes um novo não é novo, né? Mas às vezes aquele que se coloca como novidade traz muitas coisas boas, muitos projetos. Então cada pessoa tem que fazer, né, essa avaliação. Vem aí as eleições de outubro. Olha, mais ouvinte chegando, participação popular.
5: Boa tarde, Fábio Brito. Eu sou a Naís de Façanha, aqui de Campo Maior. Olha, eu adoro farinhada. Rapaz, é muito bom. Beiju de coco, farinha.
0: Verdade.
5: É ótimo. Eu tomei por um ano pra mim ir pra uma farinhada aqui, município de Campo Maior.
0: Pois não.
5: É, terça-feira que eu vou pra essa farinhada.
0: Terça-feira agora?
5: Meu pai gostava de fazer farinhada.
0: Me convide.
5: Descascar essa mandioca e tirar aquela goma da massa.
0: Pois não.
5: Mas terça-feira eu tô numa farinhada. Se Deus quiser, beijo, vai rolar. Boa
0: Muito
5: tarde
0: bem.
5: Pra você.
0: Um abraço, Anaí de Façanha. Olha, esse período agora, julho, agosto, acho que até setembro também ainda tem, né? É um período muito forte de farinhada aí nessa região do Nordeste. O Piauí eu conheço muito bem lá, já andei em várias farinhadas. pessoal do interior guarda a sua mandioca pra tirar agora, né? A fazer a farinha, fazer o beiju. Então você que tá organizando a sua farinhada, tome tento. Organiza a turma aí.
6: Alô, Fábio, aqui é o Chico Rito, aqui do Escurrado.
0: Diga, Chico.
6: Tô te ouvindo aqui pela Verdes Campos, afiliada da cidade de Barras, 104.1. Pô, a não. Rádio que tem uma potência que você imagina, hein?
0: É mesmo.
6: Bancada na concorrência. Boa tarde.
0: Boa tarde, meu amigo Chico Rita, tá ouvindo a gente pela região, pela rádio local de Barras. O nosso som está ecoando na região.
7: Boa tarde, Fabrito. Eu aqui com o Ivara, mando um alô pro meu avô Martinho, pra todos os ouvintes. E um bom final de semana pra você, Fabrício.
0: Tá bom, meu amigo, um abraço pra você também. Um alô pro Luiz Calisto, na Lagoa do Piripiri. Também tá ouvindo a gente. Um abraço aí pra turma toda.
8: Boa tarde, Fábio Brito. Fábio Oi. Brito, mande um alô para o Genival, Carolina e a Dona Luísa, lá no Alto do Meio, município de Campo Maior.
0: Campo Maior.
8: Somos seus ouvintes de todos os dias. Todos os dias nós estamos ligados no seu programa, viu, Fábio Brito?
0: Viu. Um abraço pra você. Bom final de semana.
9: Boa tarde, compadre Fabrito, rapaz, quem fala ontem Marcelinho, do Olho d'Água de Zenés.
0: Diga, Antônio.
9: É município Zé de Preto, Fabrito, parece que vai chover hoje, tá
0: é
9: muito
0: mesmo?
9: Bonito pra chover. E Fábio Brito, o compadre Osmar e a comadre Livramento, é um prazer de convidar os amigos, parentes, para a dança de São Gonçalo, que é dia 18 de julho, é hoje,
0: uhum.
9: É hoje a dança de São Gonçalo. Né? E quando acabar tem a parte social, o grandioso leilão, tá certo? E depois tem a valsa, viu, Fábio Brito?
0: Aí tem a valsa?
9: É hoje, lá no compadre Osmar e a comadre Livramento, lá na comunidade Criuli.
0: Criuli.
9: Convida os parentes, os amigos, né? E todo mundo da região de José de Freitas, da cidade circunvizinha, participar da grande dança do São Gonçalo hoje na casa do compadre Osmar e a comadre Livramento. Lá na comunidade Criuli, município de José de Freitas.
0: Tá bom,
9: tamo junto, Pablo Brito. Mandar meu abraço, Fernando Silva, da Guarda Municipal, que mora lá na Cruz, município de José de Freitas. Tamo junto, Pablo Brito. Venha.
0: Nós em leilão, rapaz. Tamo junto e misturado. Olha, Fábio, mande os parabéns aqui para o 7 quilos, jogador de futebol. Tá completando mais um ano de vida. Deus abençoe. Recado aqui do Raí do Benjamin, rapaz. Esse aqui é o fã do galego, né? É o 7 quilos. Boa tarde, 7 quilos. Olha, muita saúde, realizações, vida longa, felicidades mil. Olha, falando em alô, antes de ir pro intervalo, deixa eu mandar um abraço aqui, rapaz, pra esse ouvinte aqui que me pediu um alô. É o seu Severino Gomes. Alô, Severino Gomes. Ele é sanfoneiro, meu amigo. É sanfoneiro, ele mora no centro de Altos. Inclusive vai realizar um evento na próxima semana lá. Depois eu falo. Um abraço, Severino Gomes, sanfoneiro de Altos, ouvindo a gente. Vamos fazer mais um intervalo e já você confere. Ora, Senado aprova a punição para quem divulgar imagem de vítimas de crimes ou acidentes no país. Olha, STF vai decidir se trabalhador perde vínculo com o INSS quando faz contribuições abaixo do salário mínimo. Detalhe já.
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Vamos nessa, agora são 1:36, 1:36, de volta ao vivo com o seu Jornal Vídeos Campos, segunda edição, informação com precisão e credibilidade. Olha, já já teremos informações do esporte, notícias da Copa do Mundo. Hoje tem a decisão do terceiro lugar da Copa do Mundo entre França e Inglaterra. E amanhã tem a grande final da Copa entre Espanha e Argentina. Mais informações já já. 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
0: Vamos nessa, agora são 1 da tarde, 38 minutos, 1:38.

Olha informações do Piauí, Ministério Público investiga vereador do interior por acúmulo indevido de cargos. O promotor de justiça Lucas Nonato da Silva Araújo converteu notícia de fato em inquérito civil para continuar investigando o vereador Jonas Soares do PT da cidade de Castelo do Piauí por suposto acúmulo de cargos e por receber remuneração sem a devida prestação de serviço. Também está sendo investigada uma filha do parlamentar por suspeita de estar recebendo salário da prefeitura sem comparecer ao local de trabalho, configurando em suposta condição de funcionária fantasma. Olha, a investigação teve início no ano passado ainda, após denúncia encaminhada para a ouvidoria do Ministério Público, onde relatou que o vereador, atualmente ocupando o cargo de secretário de Agricultura de Castelo do Piauí, teria tomado posse no cargo efetivo de motorista e estaria percebendo ou recebendo remuneração sem o efetivo exercício de suas funções. Além disso, foi informado também que sua filha, o nome não foi revelado, ocupa cargo comissionado na Prefeitura Municipal e não comparece ao local de trabalho. O Ministério Público continuou investigando as denúncias. Até agora, o parlamentar não se manifestou. Olha, a criança de 3 anos é salva pelo SAMU após engasgo em Campo Maior, Piauí. Uma criança de 3 anos foi salva por uma equipe do Serviço de Atendimento Móvel de Urgência SAMU após se engasgar com um objeto que obstruía completamente as vias aéreas. Olha, o caso aconteceu na noite de ontem em Campo Maior. Olha, a criança apresentava grande dificuldade para respirar em razão da obstrução provocada por um objeto que inicialmente não foi identificado. O socorrista iniciou imediatamente as manobras, enquanto toda a equipe de plantão se mobilizou para prestar atendimento. Com o auxílio de equipamentos especiais para visualizar as vias aéreas, a médica conseguiu localizar o objeto e removê-lo com uma pinça apropriada. Após o procedimento, a respiração da criança foi restabelecida. Os pais acompanharam todo o atendimento e, após a retirada do objeto, a criança voltou a respirar normalmente. Graças a Deus, hein? Do Piauí, vamos voltar aqui com informações do estado do Maranhão. Vamos agora à nossa central de jornalismo de Coelho Neto. A informação pede passagem. Olha, vamos falar das convenções partidárias para as eleições desse ano aí na região do Maranhão. E também tem um caso, gente, um caso de um homem que foi preso, suspeito de matar cachorro, é isso? Meu Deus, onde foi lá? Região de Afonso Cunha. Alô, Afonso Cunha, Maranhão. As informações é com ele, Milton Vieira.

0: Boa tarde, Milton.
1: Boa tarde, Fábio Brito. Boa tarde, Galego. Boa tarde, ouvintes. Olha, um homem de 52 anos foi preso em flagrante na tarde de ontem, sexta-feira, suspeito de matar um cachorro no centro de Afonso Cunha, no leste do Maranhão. De acordo com informações da polícia, o caso aconteceu por volta das 3 da tarde. Testemunhas relataram que o suspeito chegou de motocicleta a um bar na rua Carlos Araújo e deixou uma sacola com um frango no bidão. Quando o cachorro, um vira-lata de 8 anos, chamado Imperador, se aproximou para cheirar o alimento, o homem teria desferido um golpe de faca contra o animal. Após o ocorrido, o suspeito foi localizado e preso, sendo encaminhado à 17ª Delegacia Regional de Caxias, onde foram realizados os procedimentos legais. O caso está sendo investigado pela Polícia Civil. E a partir da próxima segunda-feira, dia 20, partidos políticos e federações poderão realizar as convenções para definir oficialmente candidatos e coligações para as eleições gerais de 2026. O prazo segue até 5 de agosto. Neste ano, os eleitores vão escolher presidente e vice-presidente da República, governadores, senadores, deputados federais e deputados estaduais ou distritais. As convenções poderão ocorrer de forma presencial, virtual ou híbrida e deverão obedecer às regras estabelecidas pela Justiça Eleitoral. Entre as novidades está o novo sistema, o Candex, que passa a funcionar totalmente pela internet, com autenticação reforçada e integração automática de dados. As informações são do Tribunal Superior Eleitoral. 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
0: Ok, Milton, muito obrigado, viu, pelas informações aí do estado do Maranhão. Olha, 92 anos sem Padre Cícero. Curiosidades sobre a morte do santo popular da região Nordeste. Essa semana completa 92 anos de saudade de Padre Cícero. Olha, no fundo de rede, como se costuma dizer no sertão nordestino, foram assim os últimos dias de vida de Cícero Romão Batista, o Padre Cícero, em 1934, aos 90 anos. Cego de um olho e enxergando muito pouco do outro, mesmo após cirurgia de catarata, o padre vivia recolhido no casarão da rua São José, na cidade que fundou no ano de 1911 e governou em dois momentos, da data de emancipação do município ao fim do ano de 1912 e ainda em 1914 a 1927. Padre Cícero é tema de filme, de livro, de peças, de teatro. O Padim teve seus últimos dias acompanhados atentamente por médicos, pelas beatas que moravam com ele. Agora, pessoas perguntam, de que Padre Cícero morreu? Olha, documento antigo elaborado pela Igreja Católica traz a seguinte informação sobre a causa da morte do Padre Cícero. Lá está escrito: faleceu de intestino. Biografias sobre o sacerdote também apontam problemas digestivos como o principal motivo. As últimas palavras de Padre Cícero. A madrugada do dia 20 de julho do ano de 1934. Foi de vigília no casarão da rua São José, no centro de Juazeiro do Norte. Sem alternativas na medicina, na época, a morte era questão de horas. Dentro e fora da casa havia gente reunida, rosários à mão, rezando. Deitado, o Padim teria falado as últimas palavras, conforme escreveu o escritor Lira Neto, em Padre Cícero, Poder, Fé e Guerra no Sertão. Palavras do Padim. No céu, eu rogarei a Deus por todos vocês. E ainda meu pai, meu pai, meu pai. Essas teriam sido as derradeiras frases ditas por ele. Olha, a primeira palavra foi ouvida pelos presentes na casa, já a segunda apenas pela afilhada Amália Xavier de Oliveira, que se adiantou aos demais, agachou-se aos pés da cama e pôs o ouvido bem pertinho da boca do padre Cícero, escreveu o jornalista cearense no seu livro. Tá aí um pouco da curiosidade da história do santo mais popular, o santo popular do Nordeste, padre Cícero Romão. Essa semana completa 92 anos sem padre Cícero.
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0: Vamos nessa, agora são 1:48, 1:48. Vamos trazer mais informações. Olha, notícia de Brasília, STF vai decidir se trabalhador perde vínculo com o INSS quando faz contribuições abaixo do salário mínimo. É, o Supremo Tribunal Federal vai decidir se um trabalhador pode manter seu vínculo com o regime geral da Previdência Social, a chamada qualidade de segurado, mesmo quando faz uma contribuição previdenciária abaixo do salário mínimo, que hoje é R$ 1.621. Então, o tempo de contribuição é o período que conta para o trabalhador se aposentar. É ele que soma os anos exigidos para benefícios programáveis, como as aposentadorias por idade ou por tempo de contribuição. Já a qualidade de segurado é o vínculo ativo do trabalhador garantido por meio de um período de carência, né? Um número mínimo de contribuição com a Previdência Social que garante o acesso a benefícios não programados, como auxílio-doença, salário-maternidade e pensão por morte. A reforma da Previdência de 2019 determinou que apenas os meses em que o segurado recolheu o valor igual ou superior ao salário mínimo contam como tempo de contribuição e de carência da qualidade de segurado, ou seja, o número mínimo de contribuições para ter direito a um benefício. Então agora o Supremo vai decidir sobre essa situação. Se trabalhador ele perde vínculo com o órgão, o INSS, quando ele faz uma contribuição abaixo do mínimo, do salário mínimo. Essa decisão vai ser decidida, divulgada nos próximos dias, quando o STF vai se reunir para discutir a matéria. Olha, o ministro Alexandre de Moraes manteve a prisão domiciliar de Jair Bolsonaro ontem. Uma crise de soluço que durou 36 horas pode ter ajudado na decisão do ministro que proibiu visitas com finalidade política eleitoral até o fim das eleições de 2026. Moraes também suspendeu visitas gerais por 30 dias e vetou manifestos políticos. A proibição de visitas do filho Flávio Bolsonaro, por 90 dias, também foi mantida pelo ministro.

0: Olha, parte do Rio Grande do Sul entra em alerta vermelho nesse fim de semana. Olha, a região oeste do Rio Grande do Sul entrou em alerta vermelho por tempo severo nesse fim de semana, a partir de hoje, sábado. A atualização foi divulgada pela Defesa Civil Estadual. A previsão é de chuva forte e ventania nesse fim de semana em boa parte do Rio Grande do Sul. As autoridades estão em alerta. Pode haver tempestade forte e rajadas de vento acima de 90 km por hora. Olha, atenção, concurseiro de plantão, o Instituto Brasileiro de Geografia e Estatística, IBGE, prorrogou as inscrições do processo seletivo simplificado que oferece 1.466 vagas temporárias para atuação no Censo Agropecuário. Olha, segundo o comunicado divulgado, a banca organizadora da seleção, os candidatos têm até o dia 20 de julho para realizar a inscrição. Portanto, até a próxima segunda-feira. O prazo também vale para os pedidos de isenção da taxa. E a Caixa Econômica Federal alterou o calendário do sorteio das loterias realizadas aos sábados. A mudança entra em vigor nesse fim de semana e passa a valer a partir de amanhã, domingo, dia 19 de julho. Com a nova programação, os concursos da Mega Sena, Loteria Federal, Loto Fácil, Quina, Time Mania, Dia de Sorte e Mais Milionária serão realizados aos domingos, às 11 horas da manhã. Olha, a alteração, ela afeta apenas os sorteios que ocorriam aos sábados. Permanece inalterados os concursos realizados nos demais dias da semana, incluindo aí o sorteio da quarta-feira na Mega Sena. Segundo a Caixa, os sorteios vão continuar sendo realizados no Espaço da Sorte, que fica na Avenida Paulista, em São Paulo. Olha, agora trazendo informações do esporte, as notícias da Copa do Mundo. Olha, a disputa do terceiro lugar da Copa do Mundo 2026 coloca hoje França e Inglaterra frente a frente nesse sábado. O jogo está marcado para as 18 horas, horário de Brasília. Olha, a França deve manter força ofensiva para buscar o terceiro lugar após a queda para a Espanha. A Inglaterra tenta levantar a cabeça após a eliminação. Então, um jogão hoje, viu? Valendo terceiro lugar entre França e Inglaterra. E amanhã teremos a grande final entre Espanha e Argentina. Argentina e Espanha. Olha, se a Espanha for campeã, vai alcançar o título de bicampeã. Ela ganhou apenas uma vez até agora. Se a Argentina for a vencedora, amanhã a Argentina vai gritar: eu sou tetra. A Argentina já levantou a taça 3 vezes. Então o jogo promete, viu? E a sua torcida é para a Espanha ou é para a Argentina? Vamos nessa aqui, chegando os últimos recados pelo WhatsApp neste sábado. Olha, Fábio, mande um abraço para mim. É a do Santo, a minha mãe também está ouvindo você. O meu irmão, o João, na zona rural de Nazaré do Piauí. Alô, você de Nazaré, lá é Nossa Senhora de Nazaré. Nossa Senhora de Nazaré, um abraço para vocês. Muito obrigado pela sintonia. Fábio, que dia começa o pagamento do Bolsa Família? A Neguinha da Santa Luz de Alto está perguntando. Neguinha, vai começar a próxima semana, viu, Neguinha? Próxima semana começa o calendário do Bolsa Família referente ao mês de julho. Então, o pagamento vai começar na segunda-feira, dia 20, o NIS final 1, sempre começa com o NIS final 1, e o pagamento vai seguir até o dia 31 de julho. que é o último dia com NIS final zero. Então, pagamento inicia próxima segunda-feira, pagamento do Bolsa Família. Olha, precisamos de mais viaturas da polícia em Altos. Bairro Maravilha, o pessoal está cobrando aqui mais segurança. Atenção, Secretaria de Segurança, Governo do Estado. Olha, a cidade de Altos, eu acho que é a principal cidade da região norte, que cresceu muito nos últimos anos. Consequentemente, os problemas de insegurança também aumentaram. Não é? Então é preciso que haja um aparato policial melhor preparado, melhor estruturado. Então cobramos aqui do governo do estado mais viaturas, mais policiais para a cidade e região de Altos. 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Um abraço aí ao pessoal da região aí das Serras. Em Altos, Piauí, Fábio, peça aí à prefeitura para mandar ajeitar a ladeira da Serra Negra. Vamos passar assim aqui o pedido para a Secretaria de Obras, município de Altos, para mandar suas máquinas, melhorar o acesso aí dos moradores na região das Serras, principalmente aí na região da Serra Negra, diz aqui o ouvinte pelo WhatsApp. Olha, mande um abraço aqui para minha esposa Rosilene e os filhos Ana Lívia e José Anderson. Serra Negra ouvindo a gente. Quem tá falando aí? Quem que tá falando? É o Zequinha. Alô, Zequinha, rapaz. Cadê o time de futebol, Zequinha? Mais participação popular.
1: Boa tarde, eu sou a Inês Leite de Campo Maior, mãe do Dedé Leite.
0: Fala, diga, Inês.
1: 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Obrigado, Fábio Vitor, pelo espaço. Uma boa tarde.
0: Um tá bom, trabalho. Amigo. Um abraço para você. Muito obrigado pela sintonia. Olha, a família de Maria das Graças, filha de Dona Ana e do seu Antônio Monte, convida todos para um leilão beneficente em prol da saúde de Maria das Graças. Olha, a mesma está com um problema sério de saúde, uma batalha contra o câncer. Esse leilão vai ser realizado hoje, 18 de julho, na casa da sua tia, Dona Nazaré, na comunidade Água Branca, BR-343, zona rural de Campo Maior, ali próximo ao posto de saúde. Você é o nosso convidado. Agradece aqui a ajuda, netinha da Fazenda República, acompanhando o nosso jornal. Olha, Fábio, peça aí a prefeitura para mandar colocar asfalto na rua Goitacazes. Região, é bairro Tranqueira lá, né? Bairro Tranqueira, Altos, Piauí. Já passamos aqui o pedido, viu? Nosso ouvinte aí da cidade de Altos, no Piauí. Gente, o nosso tempo não nos permite mais. E por aqui finalizamos o nosso Jornal Ventes Campos, segunda edição de hoje e da semana. Outras informações, acesse o portal verdescampos.com.br. Olha, hoje é sábado, o fim de semana chegou. Para você, um fim de semana abençoado. Olha, a seguir você confere Marcelo Macedo e o sucesso total. Hoje é com ele, né? A semana, pela manhã, ele tá pela manhã, no Balança Brasil. Agora, aos sábados, o ouvinte mata a saudade do Marcelo Macedo, aqui na tarde, animando o Brasil com sucesso total. Eu volto na segunda-feira na companhia do Galego com mais um Jornal Betis Campos, segunda edição. Paz e bem para todos. E é pra frente que as malas batem.
2: Olá, amigos. Quem fala aqui é Franli. Quero dizer o seguinte: para você ter êxito na fé, você precisa ter fé. Se você não tiver fé, você não vai ter êxito. Saiba de uma coisa, que um dos melhores remédios, melhor antibiótico, é a fé. Você quer que dê certo sua fé? Se concentre, levante as mãos para cima, se encoste em qualquer, numa parede, em qualquer coisa. E peça a Deus aquilo que lhe interessa. E tenha fé. Se você fizer isso, vai dar certo, vai dar certo. Quem está falando aqui é Franli. Essa oração foi feita aqui na sede da Rede Rádio Verde Campos. Todos os funcionários daqui da rádio. Todos nós fizemos com fé, pedindo para que você tenha saúde, nossos ouvintes, nossos queridos amigos. Então, só quero lhe dizer para você, tenha fé e reze conosco esse Pai Nosso.
3: Pai Nosso que estás nos céus, santificado seja o vosso nome. Venha a nós o vosso reino. Seja feita a vossa vontade, assim na terra como no céu. O pão nosso de cada dia nos dai hoje. Perdoai as nossas ofensas, assim como nós perdoamos a quem nos tem ofendido. E não nos deixeis cair em tentação, mas livrai-nos do mal. Amém. Ave Maria, cheia de graça, o Senhor é convosco. Bendita sois vós entre as mulheres. Bendito é o fruto do vosso ventre, Jesus. Santa Maria, Mãe de Deus, rogai por nós, pecadores, agora e na hora de nossa morte. Amém.
4: Esse Pai Nosso e Ave Maria é um oferecimento da família da Rede de Rádio Verdes Campos Sat e suas afiliadas. Para todas as pessoas que estão nesse momento passando por situação difícil nos hospitais, com a Covid ou com outras doenças. E também para todas as famílias que estão sofrendo porque perderam seus entes queridos. Rogamos a Deus que Ele console cada coração sofredor nesse momento tão difícil nas nossas vidas. A família da Rede de Rádio Verdes Campos Sat e suas afiliadas têm a certeza que juntos vamos passar por tudo isso e sair do outro lado mais forte.
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4: Bom demais ter a tua companhia aqui na rede Verdes Campos Sat. Vamos nessa, vai começar agora sucesso total.
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4: É verdade, vamos que vamos aqui pro sabadão.
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4: Sucesso total começando a partir de agora. E aí, Brasil, como é que vocês estão? Chegamos então nessa tarde então. Olha, hoje dia 18 de julho de 2026. Começando mais um programa, tudo de bom pra todo mundo. Bom final de semana. E aí, como é que tá o final de semana de vocês? Tá bom, gente? Estão aí curtindo bastante? Olha, se o seu final de semana não tiver bom, vai ficar bom a partir de agora, porque quando você liga o rádio, aqui na Verdes Campos Sat, não tem tristeza, não. É só felicidade. E vamos juntos, então, até o finalzinho da tarde. Pedindo licença pra entrar na sua casa com muito carinho. Olha, benção, vovô. Que essa benção me traga felicidade e que traga também para você, porque com a fé, com a água e os produtos GF8 salvam vidas e poderão salvar a minha e a sua também. Essa é a rádio da vovô, do amigo caminhoneiro e dos nossos irmãos camponeses da Rádio da Família do Brasil. Vamos chegando. E aí, onde é que você tá ligado na Verdes Campos Sat? Manda o teu alô, manda o teu zap, manda aí um abraço para quem você gosta também e vem participar aqui do nosso programa. Envia para 86 99 4 47 50 82. E você fica à vontade aí para pedir aquela cantiga boa também, aquela musiquinha que você gosta aqui com a gente, tá?

início do programa, né? Um abraço para nossa nova afiliada, Esperantinópolis do Maranhão. Muita gente em Esperantinópolis, Pedreiras, Capinzal do Norte também, Lima Campos, você também de Presidente Dutra. E toda essa região aí de Esperantinópolis do Maranhão já chegando aqui com a gente. Olha, nos diga aí como é que tá chegando o nosso som, o nosso sinal. Manda um zap para cá. Estamos em caráter experimental. Logo, logo, programação normal para todo mundo aí da região de Esperantinópolis. 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Daqui a pouco a gente dá maiores informações aqui para você. Então, boa tarde. Bem-vindos. Vamos botar para sacudir essa tarde de sabadão.

0: Sabadão tá aí pra você curtir, tá aí a música do Reginaldo Rossi, Os Cacos do Meu Coração. Comecei com um grande sucesso de Vanderlei Cardoso, a música Doce de Coco, né? Docinho de coco, tá certo? Vamos juntos então, pessoal. Um grande abraço pra você que vai chegando, vai interagindo, manda aí o teu alô, o teu abraço. Daqui a pouquinho já vou trazer as primeiras participações do melhor Sabadão do Brasil. O Brasil inteiro vai chegando pra conectar com a gente, né? Pra acompanhar o programa Sucesso Total Especial de sábado. Você que acompanha aí as programações locais, né? Durante aí segunda a sexta-feira, quando chega no sábado, é rede nacional para todo o Brasil. E o Marcelo Macedo vai te fazendo companhia aqui nessa super tarde, então. 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Vamos lá então, a gente vai seguindo. Programa Sucesso Total nessa super tarde. Coisa boa, né, gente? Fazer companhia pra vocês aqui até o final da tarde. E você em todo o Brasil vem chegando pra cá. Alô, você, boa tarde, vamos lá.
1: Boa tarde, Marcelo Macedo. Aqui é o JJ da cidade de Barra. Ô Marcelo Macedo, hoje eu gostaria de ouvir a música de Antônio Marco, A Última Carta. Essa mesma eu vou oferecer para meus amigos da cidade de Barra.
0: Certo?
1: Em setembro para o Canidé, no dia 11 de maio.
0: Ah, o pessoal compra Canidé no Ceará.
1: Viu? E para o meu amigo o Riba Belinha lá no Mercado Central e o Birubiru por detrás do INSS. Valeu, meu amigo.
0: Tá certo. Marcelo Macedo. Obrigado, JJ Barras do Piauí. Olha a boa Romaria lá, o pessoal que vai pra Canindé, no Ceará. Muita gente faz esse percurso, né? As excursões, todo mundo aí é até vestido de marrom, vai sentir da Canindé. Boa viagem pra você, que Deus nos abençoe aí pelas estradas do Ceará. Tamo juntos. Alô, você, muito boa tarde, bem-vindo aqui ao Sucesso Total.
2: Boa tarde, Marcelo Macedo.
0: Boa tarde.
2: E a Sandra de Curralinhos, que você tem um sábado e um domingo bem maravilhoso e bem
0: também,
2: abençoado.
0: Sandra.
2: Tá bom, Marcelo? Marcelo, hoje eu queria ouvir a música da Simone e Holanda, só pra curtir, tá bom? Eu ofereço pra você e ofereço pra todos os ouvintes da Verdes Campos SAD. E que todos tenham um final de semana bem maravilhoso. E tenham
0: muito
2: uma boa
0: bem.
2: Tarde.
0: Falou bonito, Sandrinha. Tudo de bom pra vocês em Curralinhos, no Piauí. Todo mundo ligando na Verdes Campos SAT, aqui no maior sabadão do Brasil. Alô, cidade de Curralinhos. Boa tarde pra vocês aí. Olhem, a fim de semana abençoado, hein? Vamos juntos, vai mandando, gente. Manda o teu alô, o teu abraço. Alô, você. Boa tarde.
3: Boa tarde, meu querido amigo Marcelo Macedo. Ô, Marcelo, eu queria ouvir Olinda, do Amado Batista. Marcelo, se eu pra cá pra amanhã, se Natal otimista com a Argentina ou não?
0: Olha, eu não vou torcer pra Argentina não, viu? Eu acho que vai ser 1-0 para a Espanha, tá bom? Porque se fosse ao contrário, tu acha mesmo que os argentinos iam torcer para o Brasil? Ia não, produção. Eu não sei o que que brasileiro quer torcendo pra Argentina, porque eles têm a raiva do Brasil. É ou não é? Eu não gosto não. Aí o Brasil, não, eu vou torcer para a Argentina. Não, gente. É Espanha mesmo, vou torcer para a Espanha, 1-0 Espanha, e ponto final. É isso aí, vamos nessa, alô você, boa tarde.
4: Boa tarde, Marcelo Macedo.
0: Diga aí.
4: Eu sou de fato, onde eu mesmo se faldar, estou passando para ali para levar um feliz final de semana para você, um feliz trabalho.
0: Dizer obrigado, que querida.
4: Seu programa. Mandar uma boa tarde para minhas netas, para Lara e Marcela, que estão aqui comigo.
0: As netinhas, olha aí, comendo o feijãozinho da vovó hoje.
4: Tudo de bom pra você, um abraço e com Deus. E Deus lhe abençoe, você e toda a sua família. Com Deus.
0: Tá certo então, Dona Maria de Fátima, dá um abraço nas suas netinhas aí, hoje comendo feijãozinho da vovó. Eita, mas é bom comer o feijãozinho da vovó, né? Rapaz, quando eu ia pra casa da minha avó, que eu fazia as traquinagens. O que que minha avó fazia? Me dava, era uma pizza, produção. Era uma pizza grande. Eu não já te falei, Marcelo, pra tu sair daí. Aí, ó. Era taca, produção. Mas é isso aí. Obrigado, vovó, pelas pizzas que a senhora me deu. Eita, gente, mas é bom pegar a pizza de uma avó, né, não? Só quem pegou pizza de vó sabe. É bom demais pegar uma pizzinha da avó. Tá certo, vamos juntos então. Joseira Raquel, ô Marcelo, coloca aí Meus Momentos com Roberta Miranda na Fazenda Pautarque, em Campo Maior. Obrigado, Joseira, bom final de semana pra você. Vamos lá, mais
5: Marcelo
0: um vídeo.
5: Marcelo Macedo, boa tarde.
0: Boa tarde.
5: De Nova da Saquarema.
0: Dona Humilde.
5: Gostaria de ouvir a musa da Eliane, Deserto do Amor. Queria para meus filhos, para meus irmãos, minha amiga Manossés, minha amiga Rosaline, para minhas cunhadas e para você, Marcelo Macedo. Uma boa tarde.
0: Boa tarde,
5: você.
0: Então. Tudo de bom, Dona Humilde. Bom final de semana para a senhora aí, todo mundo curtindo a Verdes Campos SAD. Maravilha ter a senhora por aqui, tá bom? Olha, gente, vamos seguindo daqui a pouquinho. A gente faz aqui mais um bloquinho com sua participação aqui no maior sapadão do Brasil, Verdes Campos SAD. Mais de 20 milhões de ouvintes.

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8: Estamos de volta aqui na Rede Verdes Campos, Sate com o programa Sucesso.
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8: Olá, vamos lá então, estamos de volta. Deixa eu mandar aqui boa tarde para a cidade de Joselândia. Olha a Maria Rita, Marcelo Macedo. Manda um abraço para Joselândia, Marcelo aqui no Maranhão. E aí, pessoal de Joselândia. Um abraço carinhoso aqui de toda a equipe da Rede Verdes Campos Sate. Olha, chegamos aí com vocês na frequência 91.3, né? A cidade de Joselândia. Vocês conhecem lá, meus amigos? Joselândia. É muito boa, né, Joselândia? Grande abraço para você. Marcelo, manda um abraço pro meu padrinho. Ele tá te acompanhando em Pedreiras aí no Maranhão também. Aí o pessoal de Joselândia, de Pedreiras. Tá certo, meus amigos e amigas. Muito obrigado a vocês aí pela companhia aqui com a gente. Um abraço, vocês já ligados aí, a nossa nova afiliada da Verdes Campos Sate, né? Tudo de bom! Joselândia e também a cidade de Pedreiras, todo mundo chegando aqui para acompanhar o programa Sucesso Total. Muito obrigado pela companhia de vocês aí no Maranhão. Aí o sucesso chegando na última carta. Eita, sabadão! Aqui é pra matar a saudade, viu, gente? É, quer recordar? 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

0: Via satélite pra todo o Brasil, tá aí o sucesso em toda a banda Mastruz com Leite, a música O Forró Bodó. Esse Forró Bodó aí, meu amigo Marcelo Macedo, quase se acaba de dançar aqui no estúdio, rapaz. Eita, Forró Bodó, pô, danado, produção. Massa demais, hein? E a gente, pode sorrir, meu filho. E a gente vai então seguindo até o finalzinho aí da tarde, levando pra você muita, mas muita música boa aqui na tarde de sabadão. Olha, deixa eu mandar um abraço aqui pra cidade de Pedreira. Alô, Pedreiras aí no estado do Maranhão. Trizidela do Vale também já receberam o nosso sinal. Igarapé Grande, ó, pessoal de Igarapé Grande, boa tarde. Olha, São Roberto também, né? Lago dos Rodrigues, Lima Campos, boa tarde pra vocês aí. Dom Pedro também, Santo Antônio dos Lopes, Capinzal do Norte, Governador Axé. Olha, você também que tá em Lago da Pedra. Alô, Lago da Pedra. Rapaz, eu tenho vontade de conhecer a cidade de Lago da Pedra. Muito linda a cidade de Lago da Pedra, no Maranhão. Um abraço pra vocês aí. Olha, Tum Tum também, Presidente Dutra, São Luís Gonzaga do Maranhão, Pacabal, Paulo Ramos, Vitorino Freire, Gonçalves Dias, Barra do Corda. Olha você também no Bernardo do Meirim, Poção de Pedra, Joselândia e também a querida Esperantinópolis. Alô, Esperantinópolis, a Verdes Campos SAT chegou na frequência 91.3 e é um prazer imenso ter vocês aqui na Rede Verdes Campos. A partir de agora, conectando o Brasil a todas essas cidades. Epa! Olha, pra quem não me conhece, deixa eu me apresentar. Rapaz, quem é esse caboclo que tá falando na rádio, hein? Rapaz, eu tava mudando aqui de faixa, né? Pensa lá dessas novas cidades aqui. Acaba tava mudando de faixa. Vai indo mais pra cá. Vai indo. Quando de repente... Oxi! Rapaz, que rádio é essa, meu irmão? É ela, viu? Chegou.
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0: Ela chegou. Obrigado a vocês nessa região. Eu sou Marcelo Macedo, tá? Olha, vamos juntinhos até as 5:30, levando a melhor comunicação do Brasil via satélite. Então, um abraço pra vocês aí, sejam todos bem-vindos. 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Olha, vamos seguindo o programa, é o programa Sucesso Total. Olha, vai seguindo com vocês aqui até o final da tarde. Vamos trazer agora mais participações. Muita gente aqui no Sabadão. Alô, você, boa tarde.
1: Oi, Marcelo Macedo, boa tarde.
0: Boa tarde.
1: Sou Ana Lu de Piripiri. Tô ligada, Marcelo, com você hoje, matando saudades. Amigo, eu gostaria de ouvir José Augusto, Sinal Vermelho.
0: Sinal
1: pra
0: vermelho.
1: Me curtir aqui, oferecer para os meus dois filhos, Fernando, certo. A Fernanda, para a Ruth, que é a minha vizinha, para o meu
0: também.
1: Sobrinho
0: Lucas. Coisa boa.
1: Para o Roberto, que já voltou de viagem, está aqui
0: pedindo. Ah, o Roberto já voltou de viagem.
1: E tá ouvindo
0: já chegou.
1: Você. Eu quero te desejar um ótimo final de semana. Tudo de bom. Pra você e sua família. Deus abençoe sua luta, suas decisões.
0: Tá certo, querido. Amém. Um abraço, tudo de bom. Muito obrigado pela sua participação aqui no nosso sabadão, a nossa querida Ana Lu, lá de Piripiri. Araújo, Itaporanga. E aí, Araújo? Fala com a gente.
2: Eita, música bonita, Marcelo
0: é
2: Macedo,
0: só sucesso,
2: Vanderlei
0: aí.
2: Cardoso, né? Esse cara é um dos meus, viu? Vanderlei Cardoso é bom demais. Ele, Newton César, Roberto Carlos. E por aí vai, Aguinaldo Timóteo e muitos e muitos dessa época, é bom demais, né? Ô Marcelo Macedo, toca aí, ele, Newton César.
0: Muito bem, o Newton César toca já já. Valeu, então, Araújo, um abraço pra você. Tamo juntos, mais uma participação.
3: Oi, amigo Marcelo.
0: Oi.
3: Boa tarde.
0: Boa tarde.
3: Tô aqui ligadinho em seu maravilhoso programa. Hoje eu quero ouvir La Biondes, La Foye. É uma música muito, muito linda mesmo.
0: Tá certo.
3: Aí se por acaso você não passar ela, se não for permitido, você bota Leonardo. Se não passar ela no programa, você bota Leonardo. Horizonte Azul oferece a você.
0: Azul.
3: A meus filhos
0: tá
3: e a
0: certo.
3: Todos que estiver na sintonia do sucesso total.
0: Obrigado.
3: Total, né?
0: Ei, Elidinha.
3: Boa tarde, Elidinha, de João Ferreira.
0: João Ferreira, na cidade de Alagoinha do Piauí. Muito boa tarde para vocês em Alagoinha do Piauí, acompanhando aqui o nosso programa. Tudo de bom, vamos nessa, mais uma participação.
4: Alô, boa tarde, Marcelo Macedo.
0: Boa tarde.
4: E aí, Marcelão, como é que tá a cor?
0: Tá bom,
4: aí?
0: Rapaz, tá bom.
4: O Maranhão também de Arturinho, mas foi fraca.
0: Aí foi fraca.
4: Tudo de bom pela aí, rapaz?
0: Tudo de bom, meu amigo.
4: Na cidade de Paratá, estado do Maranhão. Gostaria de ouvir hoje aí a porra, muito saudável. Cara, é que engraçado, viu? Oferecer para todo mundo aqui da Ronda Caema.
0: Na Ronda Caema. Tá certo, então, meu querido, um abraço, rapaz, tudo de bom aí, seu Custódio, ligadão em Coroatá, no Maranhão. Alô, Coroatá, boa tarde pra vocês. Vamos juntos, alô, você, muito boa tarde.
5: Boa tarde, meu amigo Marcelo, aqui do Vivaldo de Florentinópolis. Eu queria ouvir o sucesso aí pra recordar com o The Fever, Deus.
0: Muito bem, The Fever,
5: foi o Flamengo e todos que estão aí na discussão.
0: Esperantinópolis.
5: Dizer a você também, Esperantinópolis, tá de parabéns com essa rádio aí. Verdes Campos sabe, né, que chegou na hora certa.
0: Pronto, chegamos
5: um pouco
0: aí.
5: De que chegou aqui na nossa cidade, mas já é uma audiência total. E vai ganhar um novo locutor aqui da terra, Belão de Ribeiro.
0: É, segunda-feira estreia e aí a programação local.
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0: Pois é, bom, meu irmão, valeu, hein.
5: Muito bem, viu? Então, espero que nós possamos parabéns por receber essa rádio e também os produtos GF8.
0: Muito bem, então. Tá certo, amigão. É isso mesmo, rapaz. Esperantinópolis aí já com a gente. E os produtos GF8 também chegando e levando muita saúde pra vocês aí. Alô, você, boa tarde.
6: Boa tarde, Marcelo Macedo.
0: Boa tarde.
6: Aqui nessa rede de rádio, vê se tá com saudade. E a rádio da vovó e a rádio do vovô, a rádio mais popular do Brasil. Já ouviu, já tomado de vez. Para lhe pedir aqui uma música, Eita Vida Boa, Ferreado, para oferecer para Dona Crésia, a vovó Crésia, que mora no bairro Pipice, em Campo Maior, e para quem estiver ligado aí na Rede Campo Site. Nós não somos igual nem melhor, nós só somos diferentes. Só estamos bem pertinho
0: de você,
6: produto de F8 tem qualidade. Tem as vidas e tem as saúde, para mim e para você que está aí do outro lado.
0: Um tá abraço, produto de F8. Tá por dentro aí, né, Josian? Gente boa demais, é nosso amigão Josian, lá de Jatobá do Piauí. Boa tarde, bom final de semana pra você, meu campeão. Alô, você, boa tarde, vamos nessa.
7: Boa tarde, Marcelo Macedo, aqui é o Israel, aqui de Coivara.
0: Coivaras, fala, campeão.
7: Pessoal, música, quem é esse? Pra toda minha família,
0: uhum.
7: Pra todos os ouvintes que estão escutando.
0: Pronto, todo mundo ligado na Verdes Campos Sat. Um abraço pra você, muito obrigado pela participação. Luiz Ferreira, ô Marcelo, tô te ouvindo aqui, rapaz, é muito legal te acompanhar. Luiz Calixto, na Lagoa do Piripiri. José de Freitas, muito obrigado, meu amigo, pela sua participação. Alô, boa tarde.
8: Oi, Marcelo Macedo, meu
0: Opa.
8: Amigo. Boa tarde, meu grande locutor da Verdes Campos Sat. No sucesso total. Olha, eu vou dizer, tô com você. A Espanha vai ganhar de 1-0 da Argentina. Ganhar depois dela fazer 1-0, ela tem que segurar a peteca para comer os argentinos no cansaço.
0: Final da Copa do Mundo amanhã, né, domingão?
8: É,
0: 4 da tarde.
8: É um país aqui perto nosso, mas eles são ruins, não torcem pela gente em nada. Só gosto de ver o A ruim.
0: A Argentina não torce para o Brasil, não. É verdade.
8: A outra seleção ganha 1-0 a Espanha.
0: Tá certo, amigão. Muito obrigado pela participação. Eita, gente, tá todo mundo ligado na Verdes Campos Sat. Regina Lopes, e aí, Regina?
9: Aí já.
0: Cadê a Regina?
9: Oi, Marcelo Macedo.
0: Chegou?
9: Meu amigo. Boa tarde. Estou aqui na escuta do nosso maravilhoso programa. Sucesso total. Gostaria de ouvir a música de Renato Russo mais uma vez. Para me curtir aqui meu sábado, tá bom, meu amigo? Um abraço, um bom trabalho para você.
0: Obrigado, Regina.
9: Uma semana abençoada por Deus para todos nós.
0: Ok, amém. Obrigado, Regina Lopes, de Campo Maior. Ligadinha aqui na tarde da Verdes Campos Sat. Tudo de bom, viu, Regina?

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7: Vamos lá então, via satélite para todo o Brasil. Já voltamos aqui com sucesso total. Grande abraço para você chegando com a gente.
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7: Olha, fazendo a diferença aqui na sua tarde, né, Brasil? E aí, como é que vocês estão, gente? Maravilha? Como é que tá o final de semana de vocês? Tá bom, gente? Tá legal? Olha, se não tiver bom, vai ficar bom a partir de agora. Liga aqui com a gente, tá? Olha, um abraço para você que passou a semana inteirinha no trabalho. E Marcelo, passei a semana inteirinha na labuta, no dia a dia, e agora eu tô aqui, só deitadão, curtindo a Verdes Campos Sat, no melhor sabadão do Brasil. Obrigado, meus amigos, tudo de bom. Mas tem muita gente também trabalhando, né? Muita gente nos plantões aí, nas empresas, nas oficinas, nas repartições. Muita gente aí trabalhando, sim, curtindo o nosso programa aqui, o sucesso total. Obrigado, meus amigos. Pessoal também nas estradas, muita gente viajando. Radinho ligado aqui na programação. E eu desejo pra vocês uma boa viagem, uma viagem abençoada. Agora 3 da tarde, 5 minutos agora. Hora de Brasília.
8: Hamilton Faria, saxofone.

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Sati, Valdir Soriano, a paixão de um homem. Eita, musicão, aí é o modão, meu amigão. E você vai curtir aonde? Só aqui no Sucesso Total, na sua rede Verdes Campos Sati, né, gente? Olha, tudo de bom, feliz tarde pra todo mundo. Aproveita bem aí o teu final de semana e a gente vai fazendo companhia pra vocês até o finalzinho da tarde. 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
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Vamos nessa, agora tem Flávio José. É vida boa, perreada. Vamos seguindo agora, 3 da tarde, 28 minutos. Uma melhor sala.

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6: 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Opa, voltamos então aqui com o nosso programa Sucesso Total no maior sábado do Brasil. Agora a gente vai mandar uns abraços aqui, né? Olha, deixa eu mandar aqui uma boa tarde pra Toninha, em Granja do Ceará. E aí, Toninha? Tudo bom, Toninha? Obrigado, vocês em Granja, né? O pessoal de Granja, acompanhando pela 106,3. Alô, Cambuci também. Todo mundo, manda um abraço ao nosso amigo Adonildo, né, rapaz? O Adonildo tá em Granja, no Ceará, acompanhando a Verdes Campos Sat também. Alô, Adonildo, boa tarde, bom final de semana pra vocês em Granja e também na cidade de Cambuci. Todo mundo ligado na maior rede de rádios do Brasil, Verdes Campos Sat, a nossa companhia diária. Vamos juntos, alô, você, boa tarde, vamos lá.
7: Marcelo Macedo, boa tarde.
6: Boa tarde, campeão.
7: Pedro Segundo.
6: Pedro Segundo. É o Raimundo,
7: né? Ouvir.
6: Diga aí, Raimundo.
7: Uma bem antigona. Carlos Santos, A Carta.
6: A Carta.
7: Oferecer pra você.
6: Uhum.
7: E dizer que a gente não perde um só programa. A gente tá aqui ouvindo a programação.
6: Ligado
7: da
6: direto,
7: Rede Campos,
6: né?
7: Todos os dias.
6: Você tem bom gosto, meu amigo.
7: Boa sorte. Que Deus te abençoe todos os dias. E um abraço pra você.
6: Amém.
7: Viu?
6: Tudo que você falou, amém. Tudo de bom. Bom final de semana pra sua família aí também. Tá, Raimundo Alves. Alô, Pedro II no Piauí, a terra da Opala. A Suíça piauiense. Eita, cidade linda, cidade, viu? Essa cidade é perfeita, produção. Um abraço pra vocês em Pedro II. Vamos nessa. Boa tarde.
8: Olá, boa tarde, Marcelo Marcelo.
6: Boa tarde.
8: Boa tarde aí pra todos. E os ouvintes
3: isso também. E que tenhamos uma ótima tarde e um final de semana.
6: Produção, um abraço para vocês em Pedro II. Vamos nessa, boa tarde.
3: Olá, boa tarde, Marcelo Macedo.
6: Boa tarde.
3: Boa tarde aí para todos e para os ouvintes também.

0: abraço. Ô, Marcelo, manda um abraço aqui pra mim. Gostaria de ver a música do Grupo Careta. É o Antônio. Antônio da Cruz, em Altos do Piauí. Obrigado, Antônio, pela participação. Alô, boa tarde.
1: Boa tarde, Marcelo Marcelo.
0: Dona Maria Lopes.
1: Lopes já tá aqui. Família de sucesso.
0: Bem-vinda, Maria.
1: Raimundo, Maria. Ô, Marcelo, eu gostaria que você colocasse a música da Sandra de Sá. Solidão.
0: Solidão da Sandra de Sá. Tá bom então, dona Maria Lopes. Um abraço pro Raimundo Nonato Vicentino Menezes também, tá? Oi, amigo Marcelo Macedo aqui. É o Passarinho Marcelo aqui do Sítio Novo, no município de Altos. Manda um alô aí, Marcelo, para o pedreiro Carlos Dedé. Olha aí, rapaz, o Maroca. O Maroca também, né? O Carlos Dedé, o Maroca. E o vaqueiro Luiz e Gino. E o Ivaldo também. Coloca Reginaldo Rossi aí, Marcelo. Tá aí, rapaz, o nosso amigo Passarinho Antônio Lúcio, né? Mandando abraço ao nosso amigão pedreiro aí, o Carlos Dedé, o Maroca, também o vaqueiro Luiz, o Gino e o Ivonaldo, ouvindo a Verdes Camusati. Tá bom, meus amigos? Um abraço pra vocês e muito obrigado pela companhia. Mariano, alô, Mariano, boa tarde pra você também, Mariano. Tá ligado na Verdes Camusati? Então tá bom demais. Mais um ouvinte. Eita, esse áudio ficou meio complicado. Manda de novo aí, Magno Miguel Cardoso. Manda de novo aí, porque o áudio ficou meio embaçado aqui, amigão. Alô, você, boa tarde.
2: Boa tarde, meu amigo Marcelo Macedo.
0: Boa tarde.
2: Eu gostaria de ouvir a música de Reginaldo Rossi, A Raposa e as Uvas.
0: A Raposa e as Uvas.
2: É o Josué de São João dos Patos, povoado de Contenda.
0: No Contenda.
2: Aqui no Jatobá. Povoado de Contenda, Jatobá. E aí, oferecer para todos os meus amigos que ouviram essa música por aí.
0: Tá legal, meu amigo, Josué. Grande abraço a vocês aí no interiorzinho de São João dos Patos, lá no Contenda, né? Todo mundo acompanhando o programa, sucesso total. Gratidão, muito obrigado pela companhia. Alô, você, boa tarde.
3: Oi, Marcelo Maci, boa tarde.
0: Boa tarde.
3: Rapaz, eu gostaria que você botasse, se for possível, você botar a música do motorista. Que lide, motorista, cuidado na direção. Alô?
0: Tá certo, então, meu amigo.
3: Aí pra mim.
0: É o Nilton César, né?
3: Pato, Maranhão.
0: São João dos Patos, Maranhão, nosso amigão aí, o Adão. Rapaz, audiência máxima na região de São João dos Patos, todo mundo ligado na Rede Verdes Campos Sat. Um abraço. E aí, você quer participar também? Marcelo, eu tô te ouvindo. Eu tô doidinho, Marcelo, pra mandar um zap. Só que eu não sei, Marcelo, o zap aí de vocês. Então anota aí, meu amigão. Se prepara aí pra anotar, porque a gente vai falar agora o zap mais verde do Brasil. Verdes Campos Sat. Anota aí, vou falar devagarinho. Fala devagar, Marcelão. Vamos lá. 86 é o nosso código da área aqui, tá? Bota aí, 86. 9. 9, 4. 47. 50. 82. Vamos lá, gente. Eu quero todo mundo participando aqui do programa. É um prazer te mandar um abraço. Eu tô doidinho pra mandar um abraço pra vocês aí, tá? Manda um zap pra cá que eu vou te mandar um alô agora. 86, o código da área. 994 47 50 82. Ô, Marcelo, eu tava correndo pra anotar, Marcelo, eu tô chegando só agora, repete, Marcelão. Vamos lá, mais uma vez, gente. Não é possível que agora você não vai anotar, né? Pelo amor de Deus, gente. Vamos lá. 86 9 94 47 50 82. Pronto. Vamos lá, chega na mensagem. Alô, boa tarde.
4: Boa tarde, Marcelo.
0: Olha aí.
4: Boa tarde.
0: Já começou aqui.
4: Boa tarde, eu quero uma música do Zé Ribeiro. Boa tarde, um bom fim de semana para todos. Para todos os grupos da Verdes Campos.
0: Ô, meu amigo, obrigado, rapaz. Um abraço para você também.
4: Quero Zé Ribeiro. Para ofereço a todo.
0: Para todo mundo?
4: Para todos que escutam a Rádio Verdes Campos.
0: Pronto, maravilha, maravilha, prazer ter o senhor aqui.
4: Todo mundo ligado. Boa tarde, um bom fim de semana, muita paz e saúde.
0: Muita paz e saúde.
4: Francisco de Catolé do Rocha, na Paraíba.

0: Tá certo, meu amigão. Catolé do Rocha na Paraíba, nosso. Boa tarde, obrigado pela companhia. Alô, você, boa tarde. Vamos lá.
1: Tarde, Marcelo Macedo.
0: Fala, Ari.
1: Sabadô,
0: Ari.
1: Fim de semana chegou. Marcelo, chegou. Toca pra nós escutar aqui na cidade de Água Branca a música. Aí quem tá pedindo é o Ari, com José Augusto e Sérgio Reis. Deus, o que fazer? Tô na escuta, Marcelo. Hoje você tá no sucesso total.
0: Isso,
1: hein?
0: Todo sábado.
1: Abraço,
0: viu?
1: Pra você. Uhum. Sucesso.
0: Obrigado, meu amigão. Mari de Água Branca, toda a região do Médio Parnaíba, ligados pela 96.1, né? A frequência oficial do Médio Parnaíba no Piauí. Vamos lá, alô, você, boa tarde.
2: Boa tarde, meu amigão locutor.
0: Opa, boa tarde.
2: Admetes Campo.
0: É o Antônio?
2: Falando, estou em Marcelino, hoje da Marcelino. Gostaria de pedir a música aí. Paulinho Paixão, Volta Meu Amor, só para curtir. Tô aqui deitado, ouvindo a rádio Medes Campos Sat. Tamo junto, tamo por aqui.
0: A Paulo tá deitadão lá ligado na rádio. Tá certo então, seu Antônio, Marcelino, José de Freitas. Um abraço para vocês em José de Freitas, no Piauí. Alô, você, boa tarde.
3: Boa tarde, Marcelo. Quero que você olhe a melhor para mim. Quem ama, liberta.
0: Tá certo, a gente manda já já. Muito obrigado pela participação aqui, tá legal? Tudo de bom, obrigado então aí a dona Hilda Maria. Tudo de bom, dona Hilda. Vamos lá, mais uma participação.
4: Bom dia, meu patrão Marcelo, rapaz, tudo bem? Diocriso Fontinelli, diretamente da Casa do Frango, aqui na Caça Poeira, município de Granja. Tudo bem, rapaz? Audiência total, 100%, viu? Tamo junto, misturado, minha joia. Um abraço aí, que Deus abençoe. Bote um forró bom aí pra nós balançar aqui até terminar de lavar o batedor. Valeu, garoto. Tudo de bom.
0: Tudo de bom, meu amigo. Obrigado a vocês da cidade de Granja, no Ceará, também acompanhando a Pedes Campsat. Vamos lá, boa tarde.
5: Opa, boa tarde, Marcelo. Aqui é o Luiz Flávio, de Barras, Piauí. Queria pedir uma música do Barton Galeno, Um Grande Amor da Minha Vida.
0: Um grande amor, abraço. Da minha vida. Um abraço, Luizão. Barras do Piauí, o Luizão tá ligado na Pedes Campsat. Obrigado, Luiz. Eita, gente, é mensagem aqui no balde, né? Boa tarde pra você.
6: Marcelo.
0: Opa.
6: A música do Roberto Carlos, confessei pra Dona Isabel, aqui em Timon.
0: Timon?
6: É o Antônio.
0: É o Antônio de Timon.
6: Aqui deitado aqui na cama ouvindo.
0: Olha aí, a ponta tá deitadão também. Tá certo, amigão. Obrigado pela participação aqui com a gente, Antônio em Timon, Maranhão. Dona Maria Lúcia.
7: Boa tarde, Marcelo Marcelo. Boa. Gostaria de ouvir a música Verdes Campos, oferecer para todos meus amigos aqui de Campo Maior. Viu? E um bom final de semana abençoado para você, Maria Lúcia.
0: Maria Lúcia, valeu, Maria Lúcia. Campo Maior ligada também com a gente. A família toda aí, né, Maria? Grande abraço, querida.
8: Boa tarde, Marcelo Macedo. Aqui é o Zé Pedreiro, em Cuenete. Quero que você mande uma música aí pra nós aqui.
0: É o Zé Pedreiro. Miranda,
8: qualquer uma. Zé Pedreiro e Tauã.
0: Olha o Zé, rapaz.
8: No trampo.
0: Tá no trampo aí, Zé?
8: Uma boa tarde para todos.
0: Rapaz, vamos tá batendo colher lá, a produção. Tá batendo tijolo, fazendo um reboco, né? Vai assentando o piso. É o Zé Pedreiro Coelho Neto, ligadão. Valeu, Zé! Bom trabalho pra você aí, amigão. Eita, gente, vem pra cá, Verdes Campos Sat. 20 milhões de ouvintes, né?
9: Boa tarde, Marcelo. Tô ligado. Degnão de Bacabal, Maranhão, mandou um oi pra nós. Botões de Reginaldo Rossi aí, garçom.
0: Muito bem, rapaz. Bacabal do Maranhão. É digno! Um abraço pra vocês em Bacabal! Ei, Bacabal, chegamos aí, né, Bacabal? Demorou, mas ela chegou, Verdes Campos Sat. Um abraço, já já a gente traz mais participações. Vamos tocar uma linda canção aqui na voz de Leandro e Leonardo, Horizonte Azul. Eita, rapaz, essa música é bonita demais. Só toca onde, hein? Claro que só toca na rede Verdes Campos. 20 milhões de ouvintes.

0: tudo de volta. E a banda Café Coado, né? Pra matar a saudade do forrozão aí das antigas. Café Coado, nome da música, Dia de Pagamento. Cadê o batom, produção? Ah, fui lanchar e saiu, né?
1: Mas que foi o que deu?
0: E o perfume que usou? Com o tempo sumiu. É isso aí, meu amigão. Agora a gente vai, então. Olha, trazer informação. Vamos aqui no portal verdescampos.com. Vamos lá, então, diretamente aqui do nosso portal. Olha, vamos lá, atualizando as informações. Olha, hoje tem jogão, hein? França e Inglaterra disputa aí o terceiro lugar na Copa do Mundo. Pra quem não sabe, a Copa do Mundo acaba amanhã. Mas hoje vai ter aí a disputa do terceiro lugar, né? Olha só, França e Inglaterra entram em campo hoje, sábado, às 18 horas, para decidir a terceira colocação da Copa do Mundo de 2026, né? A rivalidade entre os dois países atravessa séculos, tendo aí sendo marcante pela história europeia. Ainda com poucos capítulos que temos da Copa do Mundo, né? Diz aí, portanto, o presidente aí da França, produção. A batalha de hoje às 18 horas em Miami, nos Estados Unidos. A partida reúne duas seleções que chegaram, portanto, no torneio apontadas como favoritas ao título, mas acabaram sendo eliminadas nas semifinais. Pois é, a tão temida França, né? Tava todo mundo com medo da França? Foi eliminada, né? Ah, então tá bom. E amanhã, final da Copa do Mundo. Amanhã, grande jogão, né? Espanha e a seleção da Argentina. Esse jogo amanhã, no domingo, é às 16h. E cadê o Brasil? Cadê o Brasil? Não tem Brasil não, produção?
1: Mas que foi o que
0: era pra falar o Brasil? Mas com esses canelinhas de pau que a gente tem aqui... Vai não, meu filho. Não vai não, não quer jogar bola não. E aí o Brasil foi eliminado nas oitavas de final. Ei, ficou longe das finais aí o Brasil, né? Então tá aí, gente. Espanha e a seleção da Argentina vão decidir amanhã, 16h, a final da Copa do Mundo da FIFA. Aí, encerrando a Copa amanhã, agora só em 2030, produção. Tá longe pra beber, né? É, encerrando hoje, amanhã, portanto, né? Amanhã, no domingo, às 16h, vai encerrar aí a Copa do Mundo. E aí, agora só em 2030. Vamos ver como é que o Brasil vai se comportar até lá, né? Como é que vai ser essa preparação da seleção? Gente, tem que correr, né? Tem que se empenhar mais. Eita, time fraco essa seleção brasileira, pelo amor de Deus, gente. Vai não, produção, não vai não, não vai. É, pode sorrir, filho. Tem que sorrir pra não chorar. Olha, a matéria completa tá no portal verdescampos.com. Dá pra você acessar o celular, do tablet ou do teu computador.
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0: A hora certa, 4h05, hora de Brasília.
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0: Ok, então, voltamos e a gente vai seguindo com vocês até o finalzinho da tarde, meus amigos, na tarde de sabadão, 18 de julho. É, aqui o teu sábado é demais. Um abraço a você em casa, no trabalho ou no trânsito, né? Muita gente acompanhando a rede de rádios Verdes Campos Sati, a nossa melhor companhia. E agora a gente vai pro litoral do Piauí. 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Bora, menino, pro litoral!

0: trânsito do querido Agnaldo Timóteo, aqui na mais popular do Brasil, a música Os Verdes Campos da Minha Terra. Ei, Agnaldo Timóteo, saudoso querido, né? Tocamos também Reginaldo Rossi, Raposa e Azumas. Agora tem abraço pra você ligando na Verdes Campos, Tati. Oi, Marcelo, manda um abraço pra mim. Raimundo Nonato aqui em Camucim, no Ceará. Marcelão, boa tarde pra você. Tá certo, meu amigo, um abraço pra você também em Camucim, no Ceará. Ô, Marcelo, manda um abraço pra Dalva. Tô aqui em Capinzão do Norte, ouvindo a Verdes Campos Sate. Alô, Capinzão do Norte, do Maranhão. Valeu, dona Dalva. Boa companhia ver a Verdes Campos Sate, né, dona Dalva? Um abraço apertador pra senhora aí, minha queridona. Vamos lá, mensagem agora de áudio. Alô, você, boa tarde. Participação.
1: Boa tarde, Marcelo. Aqui é o Márcio, aqui de São Pedro do Piauí.
0: E aí, Márcio?
1: Ligado na rádio aqui.
0: Coisa boa, meu irmão.
1: Um abraço aí pro Gabriel, Joel, Renatinho. Então, que pegada ali na rádio. Botar uma música
0: boa, pra viu, nós Márcio?
1: Aí. Forró bom.
0: Forrozinho?
1: O piseiro aí. Espera o piseiro. Coloca aí. Um abraço.
0: Tá certo, então, Márcio, um abraço pra vocês em São Pedro do Piauí, acompanhando a Verdes Campos Sate. Oi, Marcelo, aqui quem fala é a Socorrinha, Marcelo, aqui de Regeneração, na Avenida Alberto Leão Nunes, aqui pertinho da rodoviária de Regeneração. Manda um abraço, Marcelo, pro bairro Alto do Balanço. Olha aí a galera boa do Alto do Balanço, curtindo a Verdes Campos Sate. Regeneração, alô, Regeneração! Alto do Balanço com a gente, né? Grande abraço pra todo mundo no bairro Alto do Balanço. Vamos lá, que a tarde de sabadão tá demais. Alô, boa tarde.
2: Oi, Marcelo.
0: Oi.
2: Marcelo, boa tarde.
0: Boa tarde.
2: De Capitão de Campo.
0: É a Socorro. Oi, Socorro.
2: Esse programa aí, viu? Bote Beto Barbosa, Dança e Balanço. O sábado. Tô na escuta aqui.
0: Boa Socorro.
2: Tarde,
0: boa tarde pra você também, Socorro. Tudo de bom, Socorro. Marcelo, manda um abraço pra minha Janaína aqui em Chapadinha do Maranhão. Marcelo, eu tenho muita vontade de te conhecer pessoalmente. Olha aí, rapaz, será que ela vai se assombrar, produção? Eu tô achando que ela vai. Ela vai se assombrar. Se quiser uma foto, eu lhe mando agora aqui, tá bom? Obrigado, Janaína. Eu vou te conhecer um dia também. Vai ser um prazer te dar um abraço pessoalmente. Tá bom, Janaína? Um abraço pra vocês aí na linda cidade de Chapadinha do Maranhão. Grande abraço, Chapadinha. Alô, Marcelo. Gostaria muito de ouvir uma música de Nelson Ned. Qualquer uma, Marcelo. Marlene Coelho Neto, Maranhão. Tudo bom, dona Marlene? Um abraço pra senhora. Alô, Marcelo. Manda um alô aí pra Josana Farias em Coroatá, Maranhão. E aí, Josana? Um abraço, Josana. Iris Neldo, meu amigo, um abraço pra você também, nosso amigo Iris Neldo Rodrigues, acompanhando a Verdes Campos Sate, e a Josana Farias aí em Coroatá, acompanhando a gente também. Obrigado, meus queridos aí. Obrigado pela participação, Coroatá também na audiência máxima.
3: Boa tarde, seu Marcelo Macedo. Aqui é o Geraldo Parnaré, no Maranhão.
0: E aí, Geraldo?
3: Quero mandar uma boa tarde aí pra Tranqueira, no Piauí aí. É, mandar aqui pra Maria Toninha, a esposa
0: Maria Toninha, né?
3: É o Geraldo que tá falando da Emília aqui de Parnaré, no Maranhão. Viu?
0: Pronto, um abraço pra vocês aí.
3: Que eu vi lá na Tranqueira, eu falando aí, mandando essa boa tarde. Aí pode falar pra ela que ela conhece, o Geraldo da Emília.
0: Um abraço pra senhora Tranqueira, né, Geraldo? Coisa boa, meu irmão. Tá certo, então. Obrigado pela participação aqui com a gente. Vamos lá, vai mandando, gente. Prazer imenso ter vocês aqui na Rede Verdes Campos Sate, nessa super tarde de sabadão.
4: Marcelo Macedo, rapaz. Aqui quem fala é o Pedro da cidade de Guadalupe, Piauí.
0: Guadalupe.
4: Diretamente da fazenda Sonhos Verdes.
0: Sonhos Verdes, meu irmão.
4: 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Estão todo mundo escutando e estão precisando do H&M, viu?
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0: 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Vamos lá, seu Dom Menino. Cadê o seu Dom Menino? Boa tarde, seu Dom Menino.
5: Boa tarde, Marcelo Macedo. Aqui é Dom Menino, Paraibano, Maranhão. Gostaria de ouvir Roberto Miranda, Marca Chaves Sabiá, e aparece para todos que estão ligados no seu programa.
0: Coisa boa, tá aí o seu Dombilino diretamente de Paraibano do Maranhão. E aí, você quer participar também? Muito fácil você interagir aqui com a gente no programa Sucesso Total. 86 994 47 50 82. Qualquer lugar do Brasil você pode interagir, participar com a gente. 86 994 47 50 82. Manda tua mensagem, a gente vai mandar abraço pra vocês agora aqui na Rede Verdes Campos Sachi. Olha, quem mandou boa tarde aqui foi a... Como é que é aqui? A Maninha? Ô, Maninha! A Maninha tá ligada com a gente, aonde é? Pedreiras, olha aí o pessoal de Pedreiras chegando, Maninha. Abraço pra vocês em Pedreiras do Maranhão, olha aí. A turminha boa de Pedreiras. Um abraço aqui do Marcelo Macedo pra todos vocês de Pedreiras, né? Acompanhando pela 91.3, a nossa nova afiliada aí, já chegando em Pedreiras. Maninha!

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11: Verdes Campos Sat, a nossa melhor companhia aqui da tarde no sabadão, meu amigão. Agora 4:38, hora de Brasília. Aí o forrozinho aí do balancear.

seu sapatão na Pedis Campos Sati é bom demais, hein? Tá aí o Bartô Galena, música O Grande Amor da Minha Vida. Que sucesso, meu amigo! E a gente vai curtindo tudo por aqui no sabadão, né? Sabadão Verdes Campos Sat é assim, pra gente curtir, pra gente se apaixonar, quem sabe até tomar um negocinho, produção. Rapaz, diga isso não. Olha, um abraço você que tá nos barzinhos em todo o Nordeste, todo o Brasil. Você que tá no barzinho, tá na churrascaria, tá no quintal de casa, tá no sítio, tá na fazenda, tá na chácara, tá nos postos também de combustíveis. Todo mundo ligado aqui na Verdes Campos Sat, né? Obrigado, meus amigos, pela audiência de vocês aqui com a gente. É um prazer estarmos aqui juntinhos até o finalzinho da tarde. Agora tem Nelson Ned, Tudo Passará.

0: Pronto, tá aí o sucesso então de Luiz Gonzaga, que nem Giló. Obrigado, seu Gonzaga, dando o ar da graça aqui no Sucesso Total.
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0: Fazendo intervalo agora, a gente volta daqui a pouquinho na mais popular do Brasil.
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0: E a hora certa agora, 5 da tarde, ponto hora de Brasília.
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0: bom demais aí a voz da cantora Ivete Sangalo, bota pra ferver na tarde de sabadão aqui no Sucesso Total. Excelente tarde pra todo mundo e a gente vai chegando, né, pessoal? Muito obrigado a vocês aí pela companhia e a gente vai juntinho de vocês até, olha só, finalzinho da tarde, quase, quase no final aqui do Sucesso Total. Obrigado a você que vai chegando e vai sintonizando aqui com a gente. 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Vamos lá então, gente! Vamos trazer agora as últimas participações. Vamos seguindo até aí 5:30, hora de Brasília. Vamos trazer os ouvintes aqui, né, pra mandar praça aqui. Fique à vontade. Maria José, capitão de Campos. Oi. Oi, Maria.
1: Boa tarde.
0: Oi. Maria de Capitão de Campos, ligadinha na Verdes Campos SAT. Alô, você, boa tarde.
2: Boa tarde, Marcelo. Quanto tempo, né? Então, deixa eu resumir. Além de fazer muito tempo que eu não ouvia você, meu rádio estava arriado, entendeu? Aí eu estava ouvindo, era a Rio Jordão, pela Rio Jordão, né? Aí no caso era o Neto GF8, no Sucesso Total da tarde, né? Teve uma mudança, né? Então fazia muito tempo que eu não ouvia você. Aí hoje eu fui buscar o rádio e tal, sintonizei. E enfim, deu certo e eu tive uma grande
0: Pronto,
2: surpresa.
0: Pronto, tá ligadinha agora novamente,
2: tá,
0: né? Coisa boa!
2: Aqui.
0: Ao vivo! Tá bom, minha querida, um abraço, muito obrigado pela companhia, tá bom? A gente fica muito grato, muito feliz aí com a sua audiência na Verdes Campos SAT. Nazaré do Povoado Chatinho, ô Nazaré, obrigado, Nazaré, tá ligado, né? Olha, festejo de Nossa Senhora do Perpétuo Socorro, de 21 a 31 de julho, né? Aí na comunidade Chatinho, aí em Pau D'Arco do Piauí. Vamos lá, gente, prestigiar lá no Chatinho Festejo, coisa boa. Um abraço pra vocês aí. Cadê o ouvinte? Vamos nessa, boa tarde.
3: Olá. Boa tarde, Marcelo Macedo.
0: Boa
3: aqui
0: tarde,
3: é o
0: meu
3: Rodrigo,
0: amigo.
3: No Bar da Laurinha. Queria pedir uma música aqui. Mania do Brega, naquela mesa.
0: Naquela
3: oferecido
0: mesa.
3: Oferecido pra mim, a Laurinha e o Rodrigo, que tá apaixonado. Aí queria ouvir essa música. Mania do Brega, naquela mesa.
0: Tá certo, meu amigão. Obrigado pela sua participação. Se não tiver com ela, eu vou te mandar aqui com o Nelson Gonçalves, naquela mesa. Ele mandou um outro áudio aqui. Ah, foi a mulher.
1: Ei,
0: agora.
1: Marcelo Macedo, boa tarde, meu amigo.
0: Boa tarde.
1: Aqui é a Laurinha quer ouvir essa música que o Rodrigo pediu.
0: Tá certo, Laurinha. Muito obrigado pela participação aqui com a gente. Acompanhando a Laurinha, não perde o programa, né?
4: Alô, Marcelo Macedo.
0: Fala.
4: Boa tarde, tudo bom com você, meu
0: Tudo
4: amigo?
0: Bom, meu amigo.
4: Aqui é Laércio Barca Tarroz, Paraíba. Projeto Capilagrana. Marcelo, tô ligando com essa maravilhosa da rádio, Rede Capitão, que é um sucesso total. A dizer pra você, todos ouvintes, um bom domingo. Abençoado e uma boa semana abençoada pra você, viu?
0: Tá certo, um abraço, seu Laércio. Muito obrigado pela companhia aqui com a gente. Alô, você, boa tarde.
5: Aí, Marcelão, boa tarde, meu amigo. Aqui na sua escuta aqui, tá? Um abração pra você e todos os ouvintes da rádio, tá? Retornei pra ouvir. De vez em quando eu ouço aqui, mas não ligava pra você. Mas agora eu voltei a mandar uma
0: mensagem. Muito bem, João de Deus.
5: Mande pra nós o Paulinho Paixão.
0: Tá certo, então, João de Deus. Deixa eu mandar um abraço aqui ao nosso amigo Alencar, em Esperantinópolis, no Maranhão, né? Olha aí o pessoal de Esperantinópolis chegando aqui com a gente, rapaz. Boa tarde. Grande Alencar, um abraço pra você, então. Alencar, ligado na Verde Escansate. Olha, boa tarde também ao nosso amigo Luiz, né? Seu Luiz, rapaz, boa tarde também. Tudo de boa aí, seu Luiz?

0: De tarde aqui na mais popular do Brasil, agora já são 5:25. Nelson Gonçalves naquela mesa. Que sucesso! Olha, gente, essa daí foi a nossa última de hoje. Obrigado demais aí vocês pela companhia aqui com a gente. Ô Marcelo, manda um abraço pra Santa Terezinha em Granja, rapaz. Manda um abraço aqui pro Jorge e o Nonato. Ô Jorge e o Nonato, um abraço pra vocês, meus amigos, na Santa Terezinha em Granja, no Ceará. Grande abraço pra vocês em Granja. Nossa, tá todo em rapaz, todo mundo ligado, hein?
1: Olha aí. Meu amigo, manda aí o tamboretinho de forró.
0: Ah, o tamboretinho de forró vai ficar pra depois, hein, amigão? O programa já tá finalizando aqui, seu Pedro Gago. Mas obrigado aí, seu Pedro, pela audiência. Bom, gente, ponto final aqui, mais uma semana, mais uma edição. Desejo pra você um excelente final de semana. Aproveita bem aí o teu sabadão e o teu domingão. 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Grande abraço, obrigado, gente. O tamanho carinho, foi muito bom compartilhar essa tarde com todos vocês. Que Deus nos abençoe grandemente para mais um final de semana que tá aí pra gente aproveitar bastante. Vamos ficar agora com as informações. Tá vindo aí o Rádio Notícia, atualizando agora as principais informações do dia. É só ficar antenado e ligado aqui com a gente, tá bom? Porque agora vai pintar aí as informações, né, produção? Vai pintar as informações a partir de agora pelo sistema de comunicação Verdes Campos SAT. E hoje o programa no Terreiro da Fazenda vai ser direto de Barras do Piauí, com o nosso amigão Adilson Carlos. Grande abraço, Adilson. Bom trabalho pra você aí na cidade de Barras, no Terreiro da Fazenda. Hoje vai ser transmitido de Barras pra todo o Brasil. Então, gente, muito obrigado pela audiência e até segunda-feira. E é como eu digo sempre, coloca Deus no coração e nada mais.
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1: Olá, eu sou Vanilson Brito e a partir de agora você acompanha as informações do seu dia aqui no Rádio Notícias, na sua rede de rádios Verdes Campos Sati. Essas e outras informações você pode estar acompanhando na nossa programação jornalística e também no portal verdescampos.com.br. E vamos às informações. Um caminhão da Águas de Teresina se envolveu em um acidente de trânsito na madrugada deste sábado na Avenida Noé Mendes, na zona sudeste da capital. Na colisão com outro caminhão, dois colaboradores da concessionária ficaram feridos. Um deles ficou preso às ferragens. Após o resgate, ele foi encaminhado para uma unidade de saúde da capital. A empresa Águas de Teresina informou que o técnico hospitalizado está em recuperação e recebe acompanhamento da empresa. O outro colaborador, que conduzia o caminhão da concessionária, sofreu apenas escoriações leves e passa bem, segundo a empresa. Um homem de 55 anos de idade foi encontrado morto dentro de uma residência em Monsenhor Gil, na última sexta-feira. A principal suspeita é de que a morte tenha ocorrido por causas naturais. A vítima foi identificada como Egnaldo Alves da Silva, de 55 anos. Segundo informações repassadas pelos familiares, ele morava sozinho e enfrentava problemas de saúde. Não foram encontrados indícios de violência no local. No entanto, apenas exames poderão confirmar a causa da morte. Um homem foi preso nesta última sexta-feira, suspeito de tráfico de drogas, durante a Operação Raio, realizada na Zona Leste de Teresina. Com ele, a Polícia Militar apreendeu uma porção de substância análoga à cocaína. Segundo a Polícia Militar, equipes do Batalhão de Rondas Ostensivas de Natureza Especial foram acionados pelo Núcleo de Inteligência para dar apoio à abordagem de um veículo que havia saído de um imóvel apontado como ponto de comercialização de entorpecentes na Avenida Zequinha Freire. Durante a abordagem, os policiais encontraram a droga com um dos ocupantes do veículo. O homem foi preso e encaminhado à Central de Flagrantes de Teresina, juntamente com o entorpecente apreendido. 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E agora você segue mais informações no seu Rádio Notícias com a Aline Portela, direto de nossa central de jornalismo, Rede Verdes Campos Sati.
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2: E essas foram as informações direto da Central de Jornalismo de Teresina com o nosso querido Vanilson Brito. E a partir de agora, você confere as notícias da Central de Jornalismo de Fortaleza, sempre no oferecimento dos produtos GF8. 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Vamos de informações. A Defesa Civil emitiu um alerta prevendo chuvas intensas em Fortaleza para este domingo. O órgão destaca a importância de a população adotar medidas preventivas e monitorar áreas de risco com histórico de alagamentos e deslizamentos na capital cearense. O comunicado oficial orienta os cidadãos a evitarem deslocamentos desnecessários durante os temporais e a não se abrigarem debaixo de árvores ou estruturas metálicas. Em caso de emergências ou problemas estruturais provocados afetados pelas precipitações, a recomendação é acionar imediatamente as equipes de socorro da Defesa Civil. Outra informação é que 6 pessoas foram indiciadas pela Polícia Civil por envolvimento no roubo, extorsão e cárcere privado de uma passageira de carro por aplicativo, ocorrido em 9 de julho no bairro Meireles, em Fortaleza. A vítima foi abordada ao sair de uma casa de shows pelo próprio motorista do aplicativo, que planejou o crime junto aos comparsas, ameaçando-a durante a ação. 4 dos suspeitos envolvidos diretamente na abordagem e no tráfico de drogas tiveram a prisão preventiva decretada pela Justiça, enquanto um 5º envolvido permanece foragido. Já uma mulher investigada por lavagem de dinheiro, suspeita de sacar e repassar os valores extorquidos, vai responder em liberdade sob medidas cautelares por não ter participado diretamente da violência. E essas foram as informações direto da Central de Jornalismo de Fortaleza. Fique agora com o Neto GF8 e as informações do Maranhão.
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3: Olá, Aline Portela, muito obrigado mais uma vez, deixando todos os nossos radiovintes bem informados com notícias e informação do estado do Ceará. Eu sou Neto GF8 e estou em Coroatá, na Central de Jornalismo da Verdes Campo, aqui no estado do Maranhão. Vamos trazer informação? O PROCON aqui da cidade de Coroatá notificará postos de combustíveis após denúncias de consumidores. O PROCON de Coroatá deverá notificar nos próximos dias os postos de combustíveis aqui no município. A medida foi adotada pelo órgão após recebimento de uma série de denúncias de consumidores que relataram supostos preços abusivos na comercialização de combustíveis na cidade de Coroatá. Ao tomar conhecimento das reclamações, o PROCON, sob a coordenação da doutora Paula Maranhão, iniciou os procedimentos administrativos necessários para formalizar as denúncias e apurar os fatos. De acordo com o órgão, os estabelecimentos serão oficialmente notificados para prestar os devidos esclarecimentos, conforme prevê a legislação de defesa do consumidor. Vale destacar que o PROCON de Coroatá está trabalhando para garantir que os direitos dos consumidores sejam respeitados. Portanto, essas foram as informações direto aqui de Coroatá, no estado do Maranhão, para o Rádio Notícia. 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Agora eu chamo o nosso correspondente direto da cidade de Barras, no Piauí, trazendo mais informações e notícia da sua região. Adilson Carlos, agora no Rádio Notícia.
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4: Ok, Neto, obrigado pelas informações. Vamos agora aos destaques da Central de Jornalismo da Verdes Campos SAT, aqui na cidade de Barras Norte do Piauí. Um casal de idosos foi vítima de um assalto dentro da própria residência no bairro Pedrinhas 2, em Barras Norte do Piauí. De acordo com as informações apuradas, o suspeito chegou ao imóvel alegando que precisava de um copo de água. Aproveitando da boa fé das vítimas, ele entrou na casa e anunciou o assalto. Durante a ação, o criminoso levou um aparelho celular e deixou o local antes da chegada da polícia. A polícia militar realizou buscas nas imediações, porém até o momento o autor não foi localizado. O caso reforça o alerta para que moradores tenham cautela ao atender pessoas desconhecidas e comuniquem imediatamente qualquer atitude suspeita às autoridades. E o Tribunal Regional Eleitoral do Piauí solicitou o envio de tropas federais para reforçar a segurança das eleições de 2026 em 145 municípios do estado. Os pedidos serão analisados pelo Tribunal Superior Eleitoral. Entre as áreas contempladas está a 6ª Zona Eleitoral, que abrange as cidades de Barras, Boa Hora e Cabeceiras do Piauí. Caso a solicitação seja aprovada, o Exército atuará em conjunto com as forças estaduais para garantir a segurança dos eleitores e a tranquilidade do pleito. A medida busca assegurar o livre exercício do voto em municípios com histórico histórico de disputas eleitorais mais acirradas. 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

0: BR-222 entre Batalha e Esperantina. O acidente ocorreu em um trecho da rodovia, onde são realizadas obras e o trânsito funciona no sistema pare e siga. Conforme as informações, uma caminhonete reduziu a velocidade, provocando uma colisão traseira em sequência entre os veículos. Apesar do susto e dos danos materiais, ninguém ficou ferido. O tráfego permaneceu controlado durante o atendimento da ocorrência e a orientação é para que os motoristas redobrem a atenção ao passar pelo local. Ok, são esses os nossos destaques. Vamos agora às informações direto de Granja, no norte do Ceará, com o nosso amigo Marcos Tony.
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2: Você acompanhou as informações com nosso amigo Adilson Carlos. E agora, diretamente da Central de Jornalismo da Verdes Campos SAT Granja, região norte, no estado do Ceará. Uma desavença familiar terminou em tragédia na zona rural de São Benedito, na Serra da Ibiapaba, distante a 88 quilômetros de Sobral. Um jovem morreu após ser atacado pelo próprio cunhado ao tentar defender a mãe durante uma agressão com arma branca. O suspeito fugiu e segue sendo procurado pelas forças de segurança. 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E atenção, moradores do bairro Jericó, na cidade de Santana do Acaraú, região norte do estado do Ceará, acionaram a polícia após sentirem um forte odor vindo de uma residência. A equipe policial encontraram um corpo em estado de decomposição no interior do imóvel. As circunstâncias da morte e a identidade da vítima ainda deverão ser confirmadas oficialmente. 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E vamos agora até a cidade de Coelho Neto, no estado do Maranhão, com nosso amigo Milton Vieira.
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3: Ok, Marcos Tony, ótimo sábado para você, para nossa audiência e para os demais colegas do Rádio Notícias. Aqui no Maranhão, 4 homens foram presos em Vargem Grande após a divulgação de um vídeo nas redes sociais de que 2 deles aparecem armados fazendo ameaças de morte contra o delegado regional de Itapecuru Mirim. Segundo a Polícia Militar, o Serviço de Inteligência do 28º Batalhão identificou e localizou o grupo em um imóvel no bairro São Miguel. Durante a abordagem, um dos suspeitos, que estaria armado com um revólver calibre 38, reagiu e foi baleado por um policial. Ele foi socorrido e permanece internado sob custódia. Na operação foram apreendidas armas, munições, dinheiro e outros objetos. Os 4 suspeitos foram encaminhados à Delegacia Regional de Itapecuru Mirim e permanecem à disposição da Justiça. A Polícia Civil investiga crimes de ameaça, porte ilegal de arma e possível participação em organização criminosa. 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E a Equatorial Maranhão realiza durante este mês de julho ações de eficiência energética e responsabilidade social em diversos municípios.

0: municípios do estado. Um dos destaques é o projeto E Mais Geladeira Nova, que promove o sorteio de geladeiras mais econômicas para famílias de baixa renda cadastradas na tarifa social de energia elétrica. Em Mata Roma, no Maranhão, a ação acontecerá nos dias 21 e 22 de julho, no ginásio poliesportivo Vereador Armando de Carvalho. Além dos sorteios, a população poderá fazer cadastro na tarifa social, negociar débitos com condições facilitadas e trocar lâmpadas comuns por modelos de LED. Para participar, é necessário ser titular da conta de energia, morar no município e atender aos critérios estabelecidos pelo programa. E agora, vamos direto para Campo Maior, no Piauí, para as notícias de Eduardo Silva. É com você, Eduardo.
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2: Agradeço nossos correspondentes do estado do Maranhão pelas informações. Agora eu, Eduardo Silva, hoje diretamente aqui do estado do Ceará, onde estamos aqui visitando, né, a Igrejinha do Céu, como é conhecido. Ela fica na cidade de Viçosa, no estado do Ceará, e é um centro, né, de criatividade cultural, muito sabor, lazer. Esse é um complexo aí que foi criado exatamente para fortalecer o turismo aqui na cidade de Viçosa. A Igrejinha do Céu, como é conhecido, é uma igrejinha que já vem há muitos anos, né? Já um ponto turístico aqui em Viçosa, você tem uma vista maravilhosa. E hoje, um oferecimento especial dos produtos GF8, aqui diretamente do estado do Ceará, a gente fala aqui sobre esse local, que é também um momento importante para que a gente possa falar aos nossos ouvintes também, destacar os pontos turísticos do estado do Ceará. A história do artesanato, da cultura, né, de Viçosa, existe toda a gastronomia, né, são vários locais aqui que servem exatamente para você ter um contato com o lazer. Essa Igrejinha do Céu, como é conhecida aqui, você tem uma visão bastante privilegiada da cidade de Viçosa. E lá de cima você consegue visualizar aqui de cima toda a parte da cidade, né? E tem aqui um Cristo Redentor, é realmente muito bonito. E a gente deixa o nosso parabéns ao estado do Ceará, parabéns à cidade de Viçosa por ter esse complexo de cultura aqui ligado e servir o povo que aqui visita. Hoje eu, Eduardo Silva, visito esse espaço e quero aqui compartilhar com vocês que acompanham o Rádio Notícia esse momento muito importante aqui, tá bom? 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
3: Ok, então, e agora vamos com informações aqui da Central de Jornalismo de São João dos Patos, dentro do Rádio Notícia. Homem identificado como Caélio Cardoso de Souza morreu após ser baleado na cabeça na madrugada desse último sábado, dia 18, durante uma confusão nas proximidades dos festejos de São Bento, na cidade de Pastos Bons, que fica aqui na região do Sertão. De acordo com informações da Polícia Militar, a guarnição foi acionada por volta das 5h15, após a denúncia de um disparo de arma de fogo no local. Ao chegar, os policiais confirmaram a ocorrência e iniciaram os levantamentos sobre o crime. Segundo relatos de testemunhas, a confusão começou após um desentendimento envolvendo a queda de uma motocicleta. A discussão teria se intensificado quando Caélio Cardoso de Souza se aproximou e empurrou um homem conhecido pelo apelido de Kim. Olha ainda, conforme os depoimentos colhidos pela polícia, o suspeito sacou de uma arma de fogo e efetuou um disparo a queima-roupa que atingiu a cabeça da vítima. Caélio foi socorrido e levado ao hospital, mas não resistiu aos ferimentos e morreu após dar entrada na unidade de saúde. A polícia militar identificou o principal suspeito como Eric da Silva Souza, vulgo Kim. Logo após o crime, equipes realizaram diligências na região com o objetivo de localizar e prender o autor, mas até o momento não houve confirmação sobre sua captura. O caso deverá ser investigado pela Polícia Civil e vai apurar a motivação do homicídio e as circunstâncias do crime. Testemunhas já foram identificadas e deverão ser ouvidas durante o andamento das investigações. A Polícia Militar informou que todas as medidas legais cabíveis foram adotadas e que as buscas pelo suspeito continuam. 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E agora vamos com mais informações do interior do estado do Maranhão. Vamos a Verdes Campos Sati, da cidade de Esperantinópolis. É com você, Roberlândio.
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4: Ok, Messias, muito obrigado pelas informações de sua região. E eu sigo direto da Central Jornalismo de Esperantinópolis, Maranhão. Jovem de Santo Antônio dos Lopes é encontrado morto, carbonizado no Rio de Janeiro. Um jovem natural de Santo Antônio dos Lopes, identificado como Daniel, conhecido como Carioca, foi encontrado morto na comunidade da Rocinha, no Rio de Janeiro. De acordo com as informações, o corpo da vítima foi localizado totalmente carbonizado, causando grande comoção entre familiares, amigos e conterrâneos. Daniel já morava no estado do Rio de Janeiro há algum tempo. Em 2025, ele retornou a Santo Antônio dos Lopes para visitar familiares e amigos, permanecendo por um curto período antes de voltar para o Rio, onde residia. As circunstâncias da morte ainda não foram oficialmente esclarecidas. O caso deverá ser investigado pelas autoridades competentes, que irão apurar a dinâmica dos fatos, a motivação e a autoria do crime. A notícia da morte de Daniel repercutiu rapidamente em Santo Antônio dos Lopes, onde ele era conhecido. Familiares e amigos lamentaram profundamente a perda e aguardam resposta sobre o que aconteceu. 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Uma ação conjunta das polícias civil e militar resultou na manhã dessa última sexta-feira na prisão em flagrante de um homem de descumprir uma medida protetiva de urgência prevista na Lei Maria da Penha em Esperantinópolis. A prisão foi realizada pela Polícia Civil do Maranhão por meio da Delegacia de Esperantinópolis, com apoio da Polícia Militar. O suspeito foi autuado pelo crime de descumprimento de medida protetiva, mecanismo legal destinado à proteção de mulheres em situação de violência doméstica e familiar. Após os procedimentos legais na delegacia, o preso foi encaminhado para a unidade prisional de Pedreiras, onde permanecerá à disposição da Justiça.
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Alô, amigos de todo o Brasil, ligados em Verdes Campos Sat. Muito boa noite, tá iniciando mais um Terreirão da Fazenda. Aqui na sua Verdes Campos Sat, via satélite para todo o Brasil. Hoje na apresentação desse amigo de vocês, compadre Adilson Carlos. Pedindo licença aí para entrar na sua casa, saudar você com muito carinho. Bença vovô, bença vovó, que essa benção aí nos traga muita felicidade para todos nós. Porque com a fé, com a água, com os produtos de F8, salvando vidas. A gente está começando o Terreirão da Fazenda, aqui na sua Verdes Campos Sat, ao vivo via satélite também através do canal 365. Acesse agora aí, canal 365, na sua parabólica digital para toda a América Latina, para o Brasil e para o mundo através do nosso aplicativo GF Play. 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Daqui a pouco, muitas dicas de saúde para você. 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Vem com a gente, tá começando o Terreirão da Fazenda.

Agora 18 horas 4 minutos, horário de Brasília. Muito prazer, estamos chegando aí nessa finalzinho de tarde, já começo de noite. Pra você que tá ligado com a gente em todo o Brasil, através da rede de rádios Verdes Campos SAT. Prazer enorme estar com você aqui nessa noite. Vamos juntos, Terreiro da Fazenda, trazendo muita alegria, muita música boa, paz de espírito pra você. E claro, a sua participação, manda o teu áudio, o teu recado, o teu vídeo, né? É o mesmo número que você manda aí pro compadre Irlande Farias. O compadre Irlande tá de folga, né, produção? É aí, rapaz. Que bom, rapaz. Curta muito bem aí as suas férias, meu compadre Irlande Farias. Aquele abraço, meu amigo. Nós vamos estar juntos com você, então, durante essa semana. Também tem o compadre Messias também, GF8. Vai estar com você também durante essa programação, durante essa semana também, viu? Um abraço a todos os nossos queridos amigos aí da Zona Rural. Você que tá ligadinho aí no seu radinho, tá em casa nesse finalzinho de tarde. Aquele abraço, meus amigos. 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Daqui a pouco a gente vai trazer muita dica importante aí de saúde aqui dentro da programação do Terreiro da Fazenda. 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Vamos lá, o WhatsApp tá liberado para sua participação. Vem com a gente, tá começando o Terreirão da Fazenda.

0: 18 horas, 13 minutos, horário de Brasília, Terreiro da Fazenda, hoje na apresentação, com o padre Adilson Carlos. Estou com você nessa noite maravilhosa, hoje sabadão, dia 18 de julho do ano de 2026, viu? Olha, clima totalmente diferente, pelo menos aqui na região que eu tô, né? Região norte do estado do Piauí, hoje ao vivo aqui da sua afiliada 104,1, na cidade de Barras, para toda a rede de rádios Verdes Campos SAC. Para você que está ligado com a gente em todo o Brasil, muito obrigado pela audiência, viu? Clima super ameno, super tranquilo, né? Acabou o calorão, né? Não sei como tá na sua região aí. Manda mensagem pra gente aí, fala aí como é que tá aí na sua região. Se você tá no interior, tá na cidade, tá no trabalho, já tá em casa, né? Fechou a semana aí. Bom demais, viu? E claro, você vai participar com a gente, 86994-475082. É o mesmo número que você manda aí pro compadre Ilândio Farias. Aí você manda a sua mensagem, o seu recado. Quer mandar vídeo? Manda vídeo também, então. A gente coloca, então, aqui na programação da TV Verdes Campos SAT ao vivo através do nosso aplicativo GF Play. 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Alô, minha amiga Maria Lopes. Boa noite, minha querida.
1: A gente está começando o terreno.
2: Oi. Boa noite, Edilson Carlos.
0: Tudo bem? Maria, como é que você está?
2: Já está aqui na sintonia do Terreiro da Fazenda.
0: Oh, maravilha.
2: Ô, Edilson Carlos, gostaria que você colocasse aquele forró que diz assim: Petrolina, Juazeiro, Petrolina.
0: Sei qual é.
2: Porque eu não estou lembrando nenhum cantor. Aí eu. ofereço para todos os ouvintes que estão tá sintonizados com o Terreiro da Fazenda.
0: Tá bom, minha querida. Abração.
2: Boa noite, tudo de bom e ótimo final de semana.
0: Abraço, minha querida. Obrigado. Ótimo final de semana para você. Ela mandou outro recado aí?
2: E a Dilson Carlos, que está ótimo, Teresina.
0: Tá bom.
2: Esfriou mais, correndo muito vento.
0: Pois é, minha amiga. Por aqui também, ó, a gente está com um clima super agradável, viu? Essa região toda aqui, né? Tá um clima super agradável. Que bom, viu? Calorão aí da capital Teresina. Alô, povo da Anitta Ferraz. Minha amiga Maria Lopes, sempre ligadinha aqui na programação do Terreirão da Fazenda. Olha, tem com o Trio Nordestino, tem com Jorge Altinho, tem com Elba Ramalho, né? Petrolina Juazeira e tem com vários. Vamos botar o Jorge Altinho? Pode ser? Vamos lá, tem mais participações, nossos amigos. Boa noite.
2: Eu sou aqui. Diga. Da cidade Uruoca, Ceará.
0: Uruoca, Ceará.
2: Sou João Paulo. Peço uma música do Forró Maior.
0: Forró Maior. Com certeza, meu amigo João Paulo, direto de Uruoca, no Ceará. Alô, povo querido da região aí do Ceará, rapaz. Obrigado pela audiência. Meus queridos amigos aí. Do Ceará, ligados aqui na nossa programação, viu? Através da nossa filiada aí no Ceará. Diretamente aí de Granja, norte do Ceará, e toda a região ligada com a gente. Daqui a pouco vou falar pra você novidade, a nossa nova afiliada, diretamente aí de Esperantinópolis. Aos nossos amigos aí da região aí de Esperantinópolis, aquele abraço, obrigado pela audiência. Alô, meu amigo Roberlândio. Segunda-feira tem estreia. Daqui a pouco eu vou falar pra você, então, as nossa afiliada aí em Esperantinópolis, nosso amigo Roberlândio, os nossos queridos amigos aí da região sintonizados com a gente. Obrigado, meu amigo João Paulo, direto de Uruoca. Mais participações, boa noite.
3: Boa noite. Opa. Aqui é Marinho Zé, povoado Alegre, município Buriti, Maranhão.
0: Buriti, no Maranhão.
3: Manda um alusão aí pra sua amiga.
0: Abração,
3: minha querida. Tá fazendo. Manda aí um forró das antigas pra mim. Qualquer um aí do Pé de Serra.
0: Ok.
3: Pra mim e para meu filho. Nós não perdemos esse programa da Terreiro da Fazenda. Estamos aqui deitados, nossa redinha, escutando.
0: Oh, maravilha.
3: Agora são 9 horas, o dia todinho. Vamos lá. Boa noite.
0: Boa noite, minha querida amiga Maria. Eduardo tava ontem, não é isso? Pronto, o Eduardo tava ontem. Pois é, a gente tá fazendo aqui, rapaz, porque o nosso amigo Irlândio Farias tá de férias. Alô, meu compadre Irlândio, rapaz. Tá curtindo férias, viu? A gente tá aqui, claro, então, levando a programação do Terreiro da Fazenda pra você, amigo ouvinte, em todo o Brasil. Via satélite pra todo o Brasil, através aí das antenas parabólicas canal 365. Baixe também o nosso aplicativo GF Play para o Brasil e para o mundo, através da internet. 18 horas 21 minutos, horário de Brasília, Terreiro da Fazenda.

e sucesso, banda Forró Maior. Vem ficar comigo, nosso amigo João Paulo, lá em Uruoca, Ceará. Ligado aqui no Terreirão da Fazenda. Obrigado pela audiência. 18 horas 27 minutos. É a sua Verdes Campos SAT, ao vivo, via satélite para todo o Brasil.

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0: Terreiro da Fazenda, nesse forzinho pé de serra bom aqui na programação da Verdes Campos. 18 horas 32 minutos. Horário de Brasília, a gente vai para um breve intervalo comercial. Daqui a pouquinho a gente está de volta trazendo mais forrozinho pé de serra aqui na programação Terreiro da Fazenda. Sai daí não, voltamos já já.
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0: Agora 18 horas 38 minutos, rapaz. Esse bicho ainda tá acordado ainda, rapaz. Horário de Brasília, você ligado na Verdes Campos Sat, ao vivo via satélite para todo o Brasil. Hoje a apresentação desse compadre Adilson Carlos. O padre Lante Faria tá de férias, viu, meus amigos? A gente está aqui, então, trazendo muita música, muita alegria e, claro, a sua participação aqui dentro da programação da sua Verdes Campos Sat, a rádio do vovô, a rádio da vovó, a rádio dos nossos amigos consumidores. E a rádio também, né, quem tá de férias, né? 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

0: É, Mbappé em companhia voltando pra casa aí com o quarto lugar. É, Harry Kane em companhia ficando aí com a medalha de bronze. Deixa eu ver quem tá com a gente aqui. Vamos lá, bora colocar o pessoal no ar aqui. Boa noite.
1: Boa noite, meu compadre.
0: Não, tudo bom, meu compadre?
1: É outro nome.
0: Como é que você tá?
1: É o Mariano aqui do Timon.
0: Opa, meu amigo Mariano.
1: Pra você botar pro seu amigo aí.
0: Pode dizer.
1: Daí você botar?
0: Pode, pode.
1: É o Mariano aqui da Rua 14.
0: Diga lá, Mariano.
1: Diz uma música aí pra mim, botar... né, forrozinho, Cavaleiro do Forró.
0: Cavaleiros.
1: Se botasse aqui pra mim, é o Mariano aqui do Timon. Tem que oferecer para mim o Matheus, Regina lá da Onça e a Maria Antônia do Ormar.
0: Ok.
1: Olha isso, Mente. Obrigado, meu amigo Rei.
0: Valeu.
1: Joguei pra mim, pra Cavaleiro do Forró.
0: Tá, beleza.
1: Tá, obrigado aí.
0: Grande Mariano, rapaz. Diretamente aí de Timon, no Maranhão. Ligado aqui na nossa programação. Obrigado aí ao nosso amigo Mariano, todos os amigos timonenses. Alô, povo querido aí de Timon. Um abraço, obrigado pela audiência. Já já aí tem Cavaleiros do Forró. Vamos colocar aqui na sequência logo. Pode, pode colocar na sequência aí. Vamos lá, mais participações. Dona Irene, boa noite.
2: Boa noite, Adilson Carlos. Aqui quem fala é Irene, esposa do Raimundo Cunha, agente de venda dos produtos de F8, diretamente de Campo Maior. Quero mandar minha boa noite para todos os clientes F8 de Raimundo Cunha, Irene, que Deus abençoe a todos e a nós e a cada um deles um abraço.
0: Okay.
2: Mandar minha boa noite para o seu Betinho, povoado Sagrador, Timon, Maranhão. Dona Maria José e seu Miguel Nanjiquinho, seu Cristina e Dona Dora Cista, José Oliveira, Dona Graça, seu Zezé, seu Chicão no Bairro de Fátima, deputado da Paraíba, em nome dele, para todos os caminhoneiros. Seu Batista, seu Zé Pereira e todo o resolvido. Seu José Alfredo, seu Raimundo Viana e todo da Santa Maria, capitão de Campos. 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Obrigado, uma boa noite, uma trabalho.
0: Obrigado, Dona Irene, obrigado pela audiência, seu Raimundo, Dona Irene, pessoal de Altos, povo querido de Campo Maior, a região toda ligada aqui no Terreiro da Fazenda. Hoje a apresentação Adilson Carlos, tô com você nessa noite de sábado, enquanto o nosso compadre Irlândio Farias retorna de férias e a gente vai estar juntos aqui, eu, amigo Messias também, de F8, durante essa semana a gente vai estar juntos então aqui. Trazendo o terreirão da fazenda. Fala, meu amigo Anaildo, rapaz.
3: Deixa o Matheus, ela tá boa.
0: Olha.
3: Agora ela tá boa.
0: Show de bola.
3: Que dia ela tava ruim pra boa, mas agora, ainda bem cedinho que eu abro, já dá tudo limpo aonde.
0: Na hora, meu amigo.
3: Boa noite, meu amigo. Boa noite, sou
0: boa
3: eu.
0: Boa noite. Eu
3: aqui de São Mateus, Maranhão, ouvinte da vez, escapado.
0: Ó, fera, é isso aí. Diga aí, meu amigo Anaildo.
3: Passa pra mim aí. Cavalo de pau, Estrelinha do Céu.
0: Estrelinha do Céu. Essa daí eu conheço, viu, produção? Valeu, meu amigo Anaildo. Obrigado pela audiência. Povo querido aí de São Mateus, no Maranhão. Ligados aqui na programação do Terreirão da Fazenda.

Deixa eu mandar um abraço aqui para todos os nossos amigos da região de Esperantinópolis. Olha, segunda-feira tem a estreia do nosso amigo Roberlândio Ribeiro. É o sucesso total a partir das 14 horas às 17h30. Programação local, viu? De segunda a sexta. Atenção aí, amigos de Esperantinópolis, no Maranhão e região. Fica ligado aí, tá começando aí a programação local com o nosso amigo Roberlândio Ribeiro. É, você da região aí de Esperantinópolis, já vai anotando aí o nosso amigo Roberlândio, né? Vai repassar pra você aí o telefone aí. Então um abraço aos nossos amigos aí da região, né? O povo de Joselândia, Poção de Pedra, São João dos Basílios. Alô, pessoal aí de Bernardo Mearim. O Filho de Pedreiras, Trizidela do Vale, Garapé Grande, São Roberto, Lago dos Rodrigues, Lima Campos. Povo querido de Dom Pedro aí, Santo Antônio dos Lopes, Capinzal do Norte também. Lago da Pedra, Tuntum, Presidente Dutra, São Luís.

Luiz Gonzaga do Maranhão, Bacabal, Paulo Ramos, povo de Vitorino Freire, Gonçalves Dias, Barra do Corda. Olha, fala pra gente como é que tá chegando aí o sinal aí da 91.3, a nossa afiliada em fase experimental aí na região de Esperantinópolis, no Maranhão. Nosso amigo Roberland vai passar pra você o telefone, né, a partir de segunda-feira. Se você quiser mandar a mensagem pra gente agora, né? Falando pra gente como é que tá. Tá chegando bacana aqui o áudio. Tá chegando um som bacana aqui na 91.3. Manda aí 86994475082. Fala pra gente aí, viu? 18 horas 46 minutos, horário de Brasília. Tá aí, Cavalo de Pau, Estrelinha do Céu.

aí pro compadre Mariano, lá em Timon, Cavaleiros do Forró, a vontade que eu tenho. 18 horas 53 minutos, é o Terreirão da Fazenda aqui na sua Verdes Campos Sat. Hoje na apresentação, Adilson Carlos com você nessa noite maravilhosa. O WhatsApp tá liberado aí pra sua participação. Vem com a gente.

0: 18 horas e 54 minutos, horário de Brasília. Você que tá ligado no Terreirão da Fazenda, aqui na sua Verdes Campos Sat, ao vivo, via satélite para todo o Brasil. 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Vamos lá, a participação dos nossos queridos amigos ouvintes. Alô, boa noite. Oi.
1: Boa noite.
0: Boa noite, meu amigo.
1: Carlos.
0: Tudo bem?
1: Aqui do Elias. De Sergipe.
0: Olha aí, rapaz.
1: Passe aquela mulher. A casa que o vovô morou.
0: Uhum.
1: Para oferecer para a família Fonseca, Roberto Macedo, Jane Almeida, Geraldo lá em Curitiba, Luiz lá em Curitiba, Tarni, uhum. Amélia, Taró, Patrícia, Sorocaba, Samuel, Javi, Lília, Luiz Fonseca, Luísa Fonseca, Jane Almeida lá em Curitiba, Verônica lá. Também, Verônica.
0: Carmen
1: Amélia, Honorina Fonseca, e lembra, Carmen Amélia,
0: muita
1: e
0: gente.
1: Jane Almeida, lá em São Paulo, ela hoje está em São Paulo,
0: olha
1: Jane
0: aí.
1: Almeida e Luiz.
0: Braço para ela.
1: E lembra, Adriana Menino, Seu Márcia e Messia, e Dona Zenaide. Dona Zenali,
0: uhum.
1: Maria do Carmo e Grenalha, Flávio, Alain e Alex. Obrigado, você nota 10 mil notas. Já estou atonizado. Obrigado, fica com Deus.
0: Abraço, meu querido.
1: A minha mulher, Flávio José, a casa que o vovô morou.
0: Ok.
1: Já estou atonizado. Obrigado, fica com Deus.
0: Abraço, meu querido. Eu que agradeço a sua audiência, o povo de Sergipe aí. Obrigado com a gente aí. Um abração a todos aí. 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

Tá de volta o Terreirão da Fazenda, 19h07, horário de Brasília. Você pode participar, o WhatsApp tá liberado, 86-994-47-5082. 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

Chamego Bom, na voz aí do Assisão, aqui no Terreirão da Fazenda. 19h13, para você que tá ligado em todo o Brasil, na rede de rádios Verdes Campos, Sá. Obrigado, boa noite para você, é o Terreirão da Fazenda.

0: Deixa eu mandar um abração aqui, ótima noite aí para o jornalista Gabriel Farias Lima, seu Pedro Paulo, né, que estão internados aí no hospital do Dirceu 2, estão ligados aí na programação. Para você, Gabriel, também ao seu Pedro Paulo, abraço aí, viu, recuperação logo aí para vocês, Deus abençoe as suas vidas, vocês possam aí rapidinho já estar em casa, viu? Um abraço aí aos nossos amigos aí que estão no Dirceu 2, né? No hospital do Dirceu 2. Saúde pra vocês, meus amigos. Obrigado pela audiência, viu? Um abraço aí a todos os nossos amigos sintonizados aí no Dirceu 2. Ligados aqui no Terreirão da Fazenda. Hoje na apresentação, Adilson Carlos com o padre Irlande Farias aí. Folga essa semana. Eu, meu amigo Messias GF8, estaremos juntos aqui durante essa semana, trazendo aí o Terreiro da Fazenda aqui na Verdes Campos Sat, ao vivo via satélite para todo o Brasil. 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Vamos lá, sua participação aqui no 994-47-5082. Vou mandar um abraço aqui. Olá, boa noite. Aqui é o Cícero Carlos, de Kimame, em Missão Velha. Quero pedir a música de Amor Não Faz Mal a Ninguém, na voz de Trio Nordestino. a todos que estejam ouvindo esse maravilhoso programa. Quero oferecer a meu pai, José, e a minha mãe, Corrinha, e as minhas irmãs, Paula e Ana, e a Edeltrate Lert. É isso, meu amigo Cícero? Fala pra mim, o nome é Edeltrate Lert. É isso? Abraço, meu querido. Obrigado pela audiência. Olá, boa noite, Adilson, Luiz Pereira e toda a galera ligada aí no Terreirão da Fazenda. Toca aí Luiz Gonzaga, Sanfona Sentida. Tá bom, meu amigo. Abraço pra vocês aí. Nosso querido amigo aí, Luiz Pereira, toda a galera ligada no Terreirão da Fazenda. Opa, já mandei pro nosso amigo aí, o jornalista, né, pro Gabriel Farias Lima e também pro Pedro Paulo, viu, no hospital aí do Disseu 2, pra quem mais? Ao seu Domingos e a sua filha Sandra, também estão internados aí no hospital do Disseu 2 e também toda a equipe aí do Disseu 2. Um abraço pra vocês, viu? Ótimo trabalho a todos os pacientes. Pra você que tá no quarto agora nesse momento, ouvindo a nossa programação, olha, saúde pra você. Tenha fé, viu? Tenha fé. Já, logo, logo você volta pra casa, tá bom? A gente vai estar torcendo aqui pela sua recuperação, pela recuperação de todos vocês aí. Então, um abraço, Deus abençoe cada um de vocês e dê saúde aí pra vocês, tá bom? Vamos lá, tem mais participações. Cícero Carlos, é isso mesmo, né, Cícero? Um abraço, meu amigo, obrigado pela audiência. Vamos lá, quem tá com a gente? Boa noite. Opa, tem alguém tocando aí. Vamos lá, vamos lá. Alô, boa noite.
1: Boa noite, Pode Faria.
0: Tudo bom?
1: Quero lhe pedir aí um forrozão.
0: Pode pedir.
1: A oferecer meu tio Sebastião Mariano, aí em Campo Maior.
0: Campo
1: na
0: Maior
1: rua
0: do Piauí.
1: Paulo VI. E para minha tia Socorro, também hoje está em Campo Maior.
0: Alô, tia Socorro.
1: E para todo esse porrão que está aqui na lanchonete da Nonata.
0: Olha aí.
1: Tudo lhe ouvindo.
0: Maravilha.
1: Está falando aqui a Nonata Lanche, diretamente do Angelim, oferecendo música e peixe porrão bonito.
0: Minha amiga
1: Bate
0: Nonata.
1: Aí. Boa noite, compadre.
0: Um abraço, minha querida.
1: Também oferecer aqui para minha neta, Isadora, para a Drebinha.
0: Alô, Dora.
1: E Juliene. E para o Guilherme, meu sobrinho, que está aqui hoje, de Teresina. Está aqui lhe ouvindo. Boa noite.
0: Abraço, minha querida. Ótima noite para você, viu? Todo mundo ligado aí na programação aqui do Terreirão da Fazenda. Meu amigo Cícero, rapaz. Não, nosso amigo lá do... Meu amigo Gabriel. Gabriel, pode ser um de forró, Gabriel? Eu queria... pediu aqui Menino da Porteira de Daniel, né? Pode ser um de forró? Pede um de forró aí, meu amigo Gabriel. Viu? Beleza, então. 19 horas, 22 minutos. 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

0: Agora 19 horas 31 minutos, Terreiro da Fazenda, ao vivo via satélite para todo o Brasil. É a rede de rádios Verdes Campos Sat. Você que tá ligado aí no radinho, tá em casa, tá no interior, tá na cidade, tá no trabalho. Olha, essa semana aí foi boa demais, viu? É, rapaz, passando o mês de julho assim, voando. Hoje já 18 de julho do ano de 2026. Meio do ano já foi, viu, produção? Aí, ó. É, meus amigos. É desse jeito mesmo, viu? Deixa eu ver aqui, mandar um abraço aí, povo aí do Parque Alvorada. Nossos amigos aí, Luiz Pereira, toda a galera. Tá ligado no Terreirão da Fazenda aí, a gente já tocou, né? Sanfona Sentida. Valeu, meu amigo. Meus amigos aí do Parque Alvorada, na capital Teresina, obrigado pela audiência. Mandar um alusão também aqui novamente para toda a equipe médica, administrativa, os maqueiros aí do Hospital de Seu Arco Verde 2. Ligados aqui na nossa programação. Nosso amigo Gabriel, rapaz, tá aqui fazendo a sua seu relato, né? Seu domingo está aí há 13 dias, rapaz, aguardando aí uma regulação para fazer uma cirurgia. Segundo informações, eu mesmo tá na 30ª posição, rapaz. Que coisa. Então fica aí o relato do nosso amigo Gabriel. Na expectativa, né, de que o seu Domingos possa aí fazer o mais rápido possível essa cirurgia. Seu Domingos, rapaz, um abraço pra você, fé em Deus, viu? Vai dar tudo certo. Ficamos aqui na torcida e, claro, esperamos aí, né, que as pessoas envolvidas, né, nisso possam também ajudar aí o seu Domingos, a todos os nossos amigos que precisam, né, das cirurgias aí no Hospital do Disseu 2. Um abraço pra vocês aí, toda a equipe aí. E todos os nossos amigos que estão nesse momento aí no Hospital do Disseu 2, saúde, paz para todos vocês aí. Logo, logo vocês todos estarão em casa, tá bom? 19 horas 33 minutos. Deixa eu mandar um abraço. Quem é? Ah, mandar um beijo aí pra vozinha Alcinda. A Carolzinha tá ligando aqui, mandando mensagem pra gente. Tava internado, mas já tá em casa, né? Tá ouvindo. Abraço, vovó Alcinda. Um beijo pra você, minha querida. Abraço, Carol, obrigado pela audiência. Tá ligado aqui na programação do sucesso, não, do Terreirão da Fazenda. Saúde, paz pra você, viu, minhas queridas? O querido bairro Boa Vista, aqui na cidade de Barras, no norte do Piauí. Ligados aqui no Terreirão da Fazenda. Olha, a gente vai pra um breve intervalo comercial, já já a gente tá de volta. E vai participando, vai mandando o teu áudio, a tua mensagem, o teu vídeo, fica à vontade, viu? 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

0: Opa, estamos de volta, 19 horas 39 minutos, 7h39 agora, horário de Brasília. Você que tá ligado aí na rede de rádios Verdes Campos Sat, obrigado pela audiência. Estamos juntos com você nessa noite maravilhosa, sabadão, hoje 18 de julho do ano de 2026. Obrigado demais pela sua audiência. Você pode mandar a sua mensagem, o WhatsApp continua liberado aí para a sua participação. Hoje a apresentação é Adilson Carlos. É, rapaz, com o padre Irlande Farias aí, tá de folga, né? Mas, ó, o mesmo número que você manda a mensagem aí pro compadre Irlande, você pode mandar pra gente aqui, não tem problema não, viu? É o mesmo número. Abraço, minha querida vovó Alcinda. Saúde e paz pra você, minha querida. Obrigado, Carol, pela participação, viu? Minha amiga Maria Luísa, boa noite.
1: Estaremos juntos aqui durante essa semana.
0: Alô?
2: Boa noite, Adilson. Oi, Carlos.
0: Tudo bem?
2: Aqui é Luzia, do Renascessador da Zona Sudeste.
0: Olha aí.
2: De Teresina, Piauí.
0: Maria Luísa, boa noite.
1: Estaremos juntos aqui durante essa semana.
0: Alô?
2: Boa noite, Adilson.
0: Oi,
2: Carlos.
0: Tudo bem?
2: Aqui é Luzia, do Renascessador da Zona Sudeste.

0: Feliz para você, para a compadre Islândia, que você está fazendo a programação hoje, né? Que bom. Ofereço para minha amiga Tisca de Timon, Maranhão. Enfim, eu ofereço para todos os ouvintes que estão ligados no terreno da fazenda. Eu ofereço para todos os pacientes que estão nos hospitais. Agora eu vi você falando no seu, até internado no hospital de seu. Que bom, né? Que Nossa Senhora dê a saúde de todos eles que estão internados no hospital.
1: Amém.
0: Ligaria na Vides Campo. Pois é, eu estou meio adoentada aqui, mas estou ligadinha na Vides Campo. Não esqueça, não, vai ser 24 horas no ar.
1: Opa, maravilha.
0: Uma boa noite.
1: Vai ficar boa.
0: Que o Senhor te guarde, te cubra com manto sagrado, você e toda a sua família, todos que trabalham nessa grande emissora e minha família também, adeus.
1: Amém.
0: Tchau. Um beijo no coração. Um
1: abraço, minha querida. Beijo também. Obrigado aí pela audiência, viu? Que abençoe também a sua preciosa vida, minha querida. Obrigado. Maria Luzia, direto aí do Renascença 2. Ligada aqui na programação do Terreirão da Fazenda. Volta quem aí? Minha amiga Lourdes, também de Coelho Neto.
2: Boa noite, Edson.
1: Tudo bem, minha amiga? Como é que você tá?
2: Se eu tiver errado, não falei certo, né?
1: Não, tá certo, tá ótimo.
2: Aqui é a Lourdes de Coelho Neto.
1: Como é que você tá?
2: Eu queria que você botasse um forró aí bem arrochadinho aí. Acho que ele chega aqui também com mais perfeição.
1: Uhum. Quem mais?
2: Tá Dona Mundica.
1: Dona Mundica.
2: Eu sou a Luz aqui de Coelho Neto, fã do programa aí do compadre Varandão, mas hoje ele não está, que agora está de pé, agora está você.
1: já está de volta. Também. Tá bom, minha querida, obrigado.
2: Boa noite. Fique com Deus, que Deus lhe abençoe. Amém.
1: Amém. Obrigado, minha querida. Abração, povo querido aí de Coelho Neto Maranhão, né? Minha amiga Maria Luísa e também a nossa amiga Lourdes, diretamente aí de Coelho Neto Maranhão. Abraço, minha querida. Beijão. 19 horas 43 minutos. 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Você não ficar aperreado, não, viu? 7h45, terreno.

0: Rapaz, esse bicho ainda tá acordado ainda. Que coisa, rapaz. Vamos lá, 19 horas e 55 minutos. Tá aí, ele alertou aí. Eu não imaginava que ele ainda tava acordado aí nessas horas. Pra você que tá ligadinho em Verdes Campos Sat, a rádio do vovô, a rádio da vovó, rádio dos nossos amigos consumidores. Alô, irmãos caminhoneiros. Obrigado pela audiência. Você que tá levando de carona aí o terreiro da fazenda. Pode mandar o seu áudio aí, o seu vídeo. Fica à vontade aí. Hoje na apresentação, Adilson Carlos. Nosso compadre Irlande não tá hoje, então não estranhe não, viu? Logo, logo ele tá de volta, rapaz. Tá curtindo férias, né? 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Deixa eu ver quem tá com a gente aqui. Boa noite, sou a filha do seu Domingos de Jesus Nascimento. Estamos aqui no hospital também do Disseu 2 há 13 dias, rapaz, aguardando um leito aí pro HU ou HGV. Pra ele passar aí por uma cirurgia, né? Pra tirar aí uma pedra das vias biliares, né? Retirada da vesícula também, que está cheia de pedras. Oh, que coisa, rapaz. Um abraço aí pro seu Domingos, viu? Pois é, minha amiga, pedi aí à Fundação Municipal de Saúde, né, que ajude aí os nossos amigos do Hospital Disseu 2, né, alguns relatos aqui. Vou até passar aqui pro nosso pessoal aqui do jornalismo, viu, vocês estão mandando aí os seus relatos a respeito aí da situação. A gente fica na expectativa, né, de que tudo se resolva aí, tudo seja resolvido da melhor forma possível. São vários os relatos aqui que tem mandado pra gente, né? O pessoal tá ouvindo a nossa programação lá. Então a gente pede, né, aos nossos amigos aí da Fundação Municipal de Saúde, ao Poder Público Municipal, né, da capital Teresina, dê mais atenção, então, aos nossos queridos aí do Hospital Disseu 2, né, que estão necessitando aí da ajuda aí das autoridades competentes. Então, abraço a todos vocês aí, a gente pede saúde, que tudo dê certo, viu? Um abraço, viu, os nossos amigos que estão mandando mensagens aí. Tem aqui o nome, tá, é a filha, né, do seu Domingos aqui. Tem pequena aqui, hein? Um abraço aí, minha querida, obrigado aí. Tudo possa dar certo aí pra vocês, tá bom? Deixa eu ver quem tá com a gente aqui. Boa noite.
1: Boa noite pra você, Adilson Carlos.
0: Opa, tudo
1: por
0: bem?
1: Por aqui, o seu amigo Nonato Santos, falando Nonato, da cidade de Capitão de Campos, ouvindo a Vez Campos Sá de Teresina.
0: Maravilha.
1: Dizer pra você que é um prazer imenso participar do programa. E hoje também tá bom demais, né? Rosão, terreiro na fazenda, né? E, se possível, toque sucesso do trio nordestino cantando Esquenta Moreninha, tá ok? Mandar para os ouvintes da rádio Vez Campos Sá em todo o Brasil, também que em Capitão de Campos, no estado do Piauí. Valeu, Adilson Carlos.
0: Valeu,
1: pra
0: meu
1: você,
0: querido.
1: Um grande abraço do amigo Nonato Santos. Valeu, garoto. Tamo juntos.
0: Grande Nonato, rapaz. Direto de Capitão de Campos, ouvindo a nossa programação. Sucesso total, não. Terreirão da Fazenda. A gente tá na pegada do sucesso total todas as tardes aí. Tem que virar a chave aqui, viu, meu amigo Nonato. A gente vai trazer depois do intervalo, não é isso? 20 horas agora, 8 horas, horário de Brasília. A gente vai pro intervalo comercial, já já a gente tá de volta, viu? 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Intervalo já já, a gente está de volta. Sai daí não!
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0: É, para você ligado aí em todo o Brasil através da rede de rádios Verdes Campos Sachi. Não somos melhores nem maior do que ninguém, né? Nós somos diferentes. 8:06, horário de Brasília. Continuam as participações. Deixa eu só falar para você aqui, acabou de encerrar aqui o jogo França e Inglaterra, Copa do Mundo FIFA 2026. A disputa do bronze aí, então, a Inglaterra aí batendo por 6-4, rapaz. 10 gols aí. Disputa aí do terceiro lugar, então. Que coisa, meus amigos. Mbappé e companhia voltam pra casa aí com o quarto lugar, né? Amanhã tem a final com Espanha, Argentina, Argentina e Espanha. Quem vai sair melhor nessa, né? Quem é que vai levar o título mundial de 2026? Copa do Mundo 2026, claro, é também aqui na Verdes Campos site. 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Vamos lá então, as participações aqui, vamos correr, tem muita participação aqui dentro do Terreirão da Fazenda, rapaz. Diga aí, vou tocar já já, meu amigo.
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0: Aê, rapaz, o homem é fera, viu, meu amigo, é o Domingos, não é isso? Hã? Meu amigo Nonato, rapaz, valeu, grande Nonato aí, de Capitão de Campos, rapaz, o homem é fera aí, viu, hein? Grande, Nonato. Deixa eu mandar um abraço pra minha amiga Maria de Socorro, lá em Capitão de Campos, viu? Seu Raimundo Soldador também, meu amigo Franzé, povo bom de Capitão de Campos, aqui a região norte do Piauí inteira ligada aqui na nossa afiliada. Obrigado pela audiência de todos vocês. Mandar um abraço aqui também para o seu Chico Novo, localidade Espingarda. Deixa eu ver quem mais aqui, ao seu Eliseu, o seu Lindomar também. Ao meu amigo, rapaz, deixa eu ver. Ele colocou outro nome aqui, seu Chico Rita. Aí, Currais, meu amigo Luiz Calaça também, minha amiga Solimar aqui. Meu amigo César, o professor José Macedo, povo querido aqui da região norte do estado do Piauí, ligados na programação da Verdes Campos Sat. Vamos lá, meu amigo Bernardo, boa noite.
2: Durante esse período de férias...
3: Bom dia, boa Opa. Noite. Aqui é mais nada.
0: Como é que você tá, meu amigo? Filho. Tudo bem?
3: Manda um alô aqui pro meu Bendito. Que o Thiago só na frente. Manda um desse convidito aqui.
0: Aquela expectativa.
3: Ok. Peixe. Eita! Vamos no pau, gostoso, por favor. Não fala da programação pra ele, viu?
0: Tá bom, meu querido. Um abração aí, nosso amigo Bernardo. Ele sempre participa da nossa programação. 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Tem mais participações? Boa noite.
4: Liga, meu amigo. Opa! Camocim no Ceará.
0: Camocim no Ceará, o povo querido do Ceará.
4: Forrosa aí, meu irmão aí. Qualquer aí, Marcelo com leite.
0: Qualquer um do Marcelo com leite, ok.
4: Aqui lá no fundo do baú. Você, meu amigo, eu tô aqui escutando você tá em Camocim, no Ceará.
0: Olha aí, rapaz. Que bom.
4: Tô aqui, só escuto o seu programa. Tá bom, meu amigo?
0: Beleza.
4: Bota um masturcante aí, qualquer um. Eu tô aqui ligado aqui em Camocim, tá bom, meu amigo? Eu tá. agradeço, tá bom? Boa noite.
0: Tá bom, meu querido, um abração.
4: Até segunda-feira, se Deus quiser.
0: Da hora, nossa amiga Dailton aí, ligado lá em Camocim, no Ceará. Olha, a região inteira aí. Do norte do Ceará, tá ligado na Verdes Campos, viu? Mandar um abraço aqui pro nosso amigo Marcos Tony, pessoal de Granja, de Martinópolis, Parazinho, né? região aí de Uruoca também, Moraújo, Maceió também, Jijoca de Jericoacoara, toda essa região aí, Guriú, Barroquinha, Chaval, todo mundo ouvindo aí a programação da Verdes Campos Sat através da nossa afiliada aí no norte do Ceará. Abraço, meu amigo! Vamos lá, quem tá com a gente aí, tem áudio aí, coloca aí, produção.
5: Olá, meu amigo Adilson.
0: Opa, tudo bem?
5: Aqui quem fala é o Jonathan Gabriel Farias, estamos aqui ligados na programação, Adilson.
0: Ô, meu querido, diga
5: mais
0: lá.
5: Mais uma denúncia, né? Opa. Do hospital de CO2, rapaz, a situação aqui é complicada, viu?
0: Ô, meu querido, que
5: situação coisa. Aqui é complicada, nem sequer as cadeiras pros acompanhantes, Adilson, são de qualidade, viu?
0: Eu sei.
5: O negócio aqui é sério, viu, meu irmão?
0: Eu imagino.
5: Reclama aí, estamos aqui ligados na audiência. Um grande abraço pra você, tá bom?
0: Tá bom, meu
5: em
0: querido.
5: Em questão da reclamação aí da filha de Seu Domingos, da...
0: Uhum.
5: A filha de Seu Domingos aí que falou da situação, a situação é verdadeira, viu? Nós estamos aqui na Enfermaria 2, no Hospital do Liceu 2.
0: Uhum.
5: Rapaz, a situação aqui tá crítica, viu? Reclama Entendi. Aí, meu irmão. Grande abraço. Estamos ligados no Terreiro da Fazenda. Abração do Gabriel Farias.
0: Valeu, meu amigo Gabriel, rapaz. Tá aí o relato do nosso amigo Gabriel. A todos que estão aí no Hospital de Seu 2. Fica aqui o nosso apelo, né? A Fundação Municipal de Saúde Teresina. Aos órgãos responsáveis aí pela saúde na nossa capital. E façam o possível, né? Pra melhorar. A gente sabe que nosso país, né? O pessoal tem buscado a saúde, infelizmente tem sido desse jeito, né? Mas a gente fica aí na expectativa, né? De dias melhores, então, ter fé em Deus aí pra... E também de governantes que tenham realmente o interesse de melhorar a saúde nesse país, tá bom? 8:12, abraço, meu querido. Saúde e paz pra todos vocês. Diga aí, meu amigo Bernardo.
2: 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Cuide aí da sua saúde respiratória com
0: o ó, meu amigo Bernardo tá ouvindo a dica aí, ó.
2: Participações, boa noite.
0: Você ouviu aí, meu amigo Bernardo?
3: Obrigado, Fábio. Obrigado. É o Bernardo, viu?
0: Tá bom.
3: Eu vou comprar mais agora, só cheguei por vez, né? Eu quero colágeno.
0: Tá bom. O colágeno também, né? Tá bom, meu amigo. Obrigado pela audiência. Quero ver o bebadinho com seu pole prateado. Vamos lá, meu amigo Reginaldo Vale, boa noite.
6: Boa noite, Adilson Carlos.
0: Tudo bem, meu amigo?
6: Reginaldo Barras Piauí, meu
0: Olha
6: querido,
0: aí.
6: Eu queria ouvir hoje.
0: Diga lá.
6: A banda Cavalo de Pau, Cartas Marcadas.
0: Cartas Marcadas.
6: Tudo de bom pra você, ótimo programa, que você sabe também lidar com o público, a sua comunicação é extraordinária.
0: Opa,
6: viu?
0: Que bom.
6: Tudo de bom pra você, um abraço pra você e sua família. Que Deus te capacite sempre para a gente enfrentar o desafio da vida do mundo atual.
0: Amém.
6: Tudo de bom. Um abração, Deus te conceda uma boa noite, um bom final de semana.
0: Obrigado, meu amigo. Um abraço também para você, nosso amigo Reginaldo Vale, aqui na região de Barras, no norte do Piauí. Ligado aqui na programação do Terreirão da Fazenda. 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E nosso abraço aí, obrigado pela carona. Vamos lá, cartas marcadas aí com Cavalo de Pau.

0: Agora 8 horas 22 minutos para você que tá ligado na programação do Terreiro da Fazenda, hoje na apresentação com o padre Adilson Carlos com você. Durante essa semana a gente vai estar juntos, então, eu com o padre Messias GF8, nosso compadre Irlande Farias está de férias, viu? Logo, logo ele volta. Aí você pode mandar o mesmo número que você manda pra gente, tá bom? Você pode mandar então a sua mensagem, o seu recado, o seu vídeo. O compadre Irlande gosta do vídeo, né? Você pode mandar o seu vídeo aí, não tem problema, a gente vai colocar aí. A gente sempre divulga aí nos nossos status, né? Na TV Verdes Campos. Então tá aí, manda pra gente então 86994475082. Muitas participações aqui, vamos correr aqui pra... Vamos lá então, pode colocar aí a participação dos nossos ouvintes, boa noite.
1: Boa noite, tô no programa Terreiro da Fazenda.
0: Tudo bem,
1: boa noite,
0: meu amigo?
1: Eu não sei como é seu nome ainda, não ouvi. Boa noite.
0: Como é que você tá, meu amigo?
1: Eu quero uma música de...
0: Diga lá.
1: Tirinho de Cirando, Dois Cabos Desmantelados. Aqui é... Francisco de Assis Serafim, de Catolé do Rocha, na Paraíba.
0: Catolé do
1: Uma
0: Rocha,
1: boa noite,
0: na Paraíba.
1: Um bom final de semana, com muita paz e saúde para todo o grupo da Rádio Redes Campos, da Rádio Redes Campos. Tudo de bom.
0: Tá bom, meu amigo. Boa noite. Abraço, povo de Catolé do Rocha, né? Nosso amigo aí, Francisco, aí, ligado com a gente lá na região da Paraíba. Olha, muita gente de todo o país, né? Ligando pra gente aqui, mandando mensagem. Povo do Ceará, lá de Camucim. Povo de Sergipe, lá de Uruoca. Povo da Paraíba. A você que tá aí em toda a região Nordeste do Brasil. Pra você que tá no Sul também. Região Centro-Oeste, no Norte. Pode mandar o seu recado aí. Está ouvindo através da Parabólica, canal 365? Olha, a gente tem um canal 365, você pode ligar aí agora mesmo aí na sua antena parabólica. Canal 365, você vai então ter o áudio, né, da rede de rádios Verdes Campos Sá. Logo, logo a gente vai estar com áudio e vídeo, viu? Por enquanto você ouve aí a nossa programação da rede de rádios Verdes Campos Sá, a rádio do vovô, a rádio da vovó, a rádio dos nossos amigos trabalhadores, a rádio do irmão caminhoneiro e dos nossos amigos consumidores. 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

0: E sucesso Mel com Terra, fica comigo. 8 horas 32 minutos, horário de Brasília. Essa é a sua Verdes Campos SAT, é o terreiro da fazenda. A gente vai para um breve intervalo comercial. Nossa última meia hora, já muitas participações aqui na programação do Terreirão da Fazenda. Sai daí não, voltamos já.
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0: Agora 8 horas 37 minutos, Terreiro da Fazenda, aqui na sua Verdes Campos, SAT ao vivo, via satélite para todo o Brasil, através também da frequência das nossas afiliadas aí na sua região. Alô, povo de Esperantinópolis, chegamos, viu, meus amigos? Segunda-feira tem Roberlândio, estreando aí no Sucesso Total a partir das 14 horas. Então fica ligado, a programação local aí na região de Esperantinópolis, no Maranhão. Valeu, meu amigo Roberlândio Ribeiro. Sucesso pra você, meu querido. Toda a região aí ligada aí na programação aí da 91.3, né? Várias cidades aí, povo lá de Paulo Ramos, Vitorino Freire, Gonçalves Dias, Barra do Corda. Então vai dizendo pra gente aí como é que tá chegando aí o nosso áudio aí nessas cidades. A gente tá em fase experimental. 91.3, mais uma afiliada aí da Rede de Rádios Verdes Campos SAT, a rede de rádios que mais cresce em todo o Brasil. Vamos lá, vamos correr aqui para as participações, que são muitas aqui. Rapidão, vamos lá, vamos lá. Boa noite.
11: Boa noite, compadre.
0: Ué, meu compadre.
11: Não, compadre, não sei como é o seu nome também, não.
0: Adilson.
11: Eu queria ouvir bem assim, compadre. Sabe o que é? Pinicado. Bote um pinicado para nós aí, compadre.
0: Pinicado, na hora.
11: Ele fala que é o Fábio do município de Cigefredo Pacheco.
0: Cigefredo Pacheco, rapaz.
11: Viu?
0: Tá bom, meu amigo.
11: Não tô ouvindo aqui. Aqui a rádio aqui não sai do ar, não. Do rádio nunca.
0: Direto e reto.
11: É 24 horas com 48 horas. Nunca foi desligado esse rádio aqui. É noite e dia.
0: Olha aí, rapaz.
11: A madrugada ainda é melhor ainda também.
0: Beleza, beleza.
11: Aliás, a música da rádio tudo é bom, viu?
0: Beleza, meu amigo. Obrigado pela audiência.
11: Uma boa noite pra você aí, meu compadre.
0: Valeu,
11: bote
0: meu amigo.
11: Aí, pinicado pra nós aí.
0: Na hora, na hora. Valeu, meu amigo. Obrigado pela audiência. Tem mais. O que ele falou aí? O que foi?
11: Obrigado, compadre. Bote um pinicado pra nós aí, meu compadre.
0: Tá, beleza, meu amigo. Na hora.
11: Vou continuar esse dia com você aí. Né?
0: Na hora. Vamos lá, mais participações. Meu amigo Ananias Pontes. Prazer todo meu, meu amigo. O querido aí de Coroatá, no Maranhão. Boa noite, aqui é o seu ouvinte amigo Ananias Fontes, de Coroatá, no Maranhão. Tô na escuta do programa. É aqui o seu... Ah, o seu mundo é Viviana, não é isso? A atriz dela em Coroatá. Beleza, beleza, então. Boa noite, obrigado aí pela audiência, nosso amigo Ananias Pontes, lá em Trizidela, no Maranhão. É Coroatá, né? Tá em Coroatá. Deve ser a... Viana, em Trizidela, em Coroatá. Beleza, deve ser a localidade aí, né? Vamos lá, quem tá com a gente aí?
12: Uma boa noite, meu compadre Adilson.
0: Opa!
12: Aqui é o Bombeirinho, ouvinte do programa Terreirão da Fazenda do compadre Irlândio Faria. Um abraço, meu compadre. Um abraço pra você aí, meu compadre Irlândio. E pra você também, meu compadre Adilson.
0: Na hora!
12: Você tá se saindo muito bem, rapaz, nessa substituição, tá bom?
0: A gente acontece,
12: amigo,
0: né?
12: Mandei um abraço pro Fábio, amigo, meu amigo.
0: Fala, Fábio!
12: Na Fazenda Natal, que aqui é o bombeirinho do Residencial Coruja, aqui no Cigefredo, aqui no Vale do Gavião, viu?
0: Vale do Gavião.
12: Mas tá tudo bem, eu tô gostando, amigo, da sua... Você tá, meu amigo, meu amigo.
0: Fala, Fábio.
12: Na Fazenda Natal, que aqui é o bombeirinho do Residencial Coruja, aqui no Cigefredo, aqui no Vale do Gavião, viu?
0: Vale do Gavião.
12: Mas tá tudo...

0: o nome dos locutores da mensagem aqui, é porque
1: beleza.
0: Sou novo aqui na programação da Verdes Campos SAT.
1: Seja bem-vindo.
0: E ainda tô aprendendo ainda o nome dos locutores aí pra gente estar mandando mensagem, tá?
1: Tá beleza, meu amigo. Tudo bem.
0: Boa noite, aqui é o Pedro, caminhoneiro, que tá falando.
1: Grande Pedro.
0: Pode colocar uma música pra gente aí do Rei do Baião, Luiz Gonzaga.
1: Luiz Gonzaga.
0: Tô passando aqui pela cidade de Partos Bons, destino a São Luís do Maranhão. E quero mandar um alô aí pra meu amigo Edilvan, da Wilmes Transporte.
1: Grande Edilvan.
0: Tô aqui ligado na programação. Ligo o rádio logo no começo do dia ali, na madrugada. E vamos até a hora de dormir, curtindo a programação da Verdes Campos SAT.
1: Valeu, meu amigo. Obrigado pela audiência. Nosso amigo caminhoneiro, rapaz. Pedro aí tá no trecho, viu? Ótima viagem pra você, meu amigo. Mandou um vídeo aí também, né? Valeu, obrigado pela audiência. Manda um abraço aqui para o Emídio, né? São João dos Patos. Gostaria de ouvir Luiz Gonzaga. E amanhã tem jogão Argentina e Espanha. Pois é, meu amigo Emídio. Amanhã tem jogão em Argentina e Espanha. Quem vai levar aí a Copa do Mundo 2026? Será o Messi? Será o Yamal, né? Que coisa, meus amigos. Vamos lá. Deixa eu ver, rapaz. 1-1 você colocou aí, amigo? 1-1 e com prorrogação, viu? Ah, vamos lá. Vamos ver se dá certo, viu? Oi.
2: Oi, boa noite. Aqui fala que é o Zé. Estou aqui lá do Rio.
1: Tudo bem, meu amigo?
2: É a cidade de Lago Verde. Estou okay. Aqui na casa da minha irmã, na casa da Rita. Se okay. Você quer da rádio, manda um alô aí.
1: Abraço, meu amigo. Obrigado, viu?
2: Boa noite. Aqui fala o Zé. Estou aqui em Lago Verde. Na cidade de Lago Verde.
1: Tá, beleza então, meu amigo. Obrigado pela audiência. Vamos lá, tem mais participações. Rapidão aí pra gente colocar todo mundo no ar. Seu Luiz Calaça.
3: Obrigado, meu filho. Tamo junto e misturado.
1: Junto e misturado, seu Luiz Calaça, obrigado pela audiência. Deixa eu ver quem tá com a gente mais aqui, rapaz. Alô, boa noite.
4: Boa noite, meu amigo Adilson.
1: Tudo
4: aqui
1: bem?
4: É o PM Castro. Tô aqui com a Dona Socorro, o seu Sebastião,
1: olha
4: a
1: aí.
4: Milena e a Laila, rapaz, aqui na casa da Dona Socorro. Mande um alôzão aí pra nós, rapaz, aqui na cidade de Barras. Somos aqui seu vizinho, rapaz.
1: Isso.
4: Você se esqueceu de botar o nosso nome no seu programa, rapaz. Nós estamos atentos, ligados aqui, o Marador Socorro, viu, seu Sebastião, cara.
1: Pronto.
4: E a Milena, viu?
1: Vale.
4: Abração, Adilson.
1: Grande Castro, rapaz. Mandar um abraço então aí pra Dona Socorro, né, o seu Sebastião. É o Castro, rapaz, tá ouvindo a gente, tá ouvindo o Terreirão da Fazenda aí, povo querido aí da Rua Coriolano. Ligados aqui na nossa programação. Um abraço, meu amigo. Olha, eu já coloquei lá, viu? Eu sempre falo, né? Vamos anotar direitinho então aqui. Participação aí dos nossos amigos aí do bairro Boa Vista. Boa noite.
5: Boa noite, meu amigo Adeus.
1: Tudo bem?
5: Como é que tá, meu irmão?
1: Tá tranquilo?
5: É o Jans, meu velho.
1: Olha aí.
5: Meu amigo, toque aí, Asa Branca. Me curti
1: okay.
5: Aqui. Não perdo um programa seu, não, viu? Nem
1: beleza.
5: Você no Islândia, viu? Vocês são o cara.
1: Valeu,
5: cara,
1: meu amigo. Um abraço,
5: valeu, meu amigo. Boa noite.
1: Obrigado pela audiência. Ótima noite pra você também. Quem tá aí, produção?
6: Compadre, boa noite.
1: Compadre, boa noite.
6: Chegamos agora em Anda Roça.
1: Olha aí.
6: Já liguei o rádio no Terreiro da Fazenda. Meia tá preparando ali a janta.
1: Opa.
6: Nós vamos jantar agora, já já. Tomar ali uma aguinha.
1: Uhum.
6: Nós vamos jantar bife de frigo.
1: Olha.
6: É, arroz, feijão. Que mais aí, mulher? É, salada de tomate com pepino e cheiro verde. Cuxá. Sabe o que é cuxá, pai?
1: Sim, sei, sei.
6: É vinagreira.
1: Vinagreira, é.
6: Vamos jantar com nós, pai.
1: Bora.
6: Arroz novo, arroz desse ano. Pilado no pilão. Ei, pai.
1: Eita,
6: vai
1: rapaz,
6: jantar
1: tem
6: mais
1: bom,
6: nós.
1: Não, viu?
6: Boa noite pra você e um ótimo programa. Tá lindo agora. Parou de gaguejar no rádio.
1: Foi, né?
6: Agora tá limpinho, limpinho.
1: Olha.
6: Aqui é Raimundo Nato, da cidade de Pedreira.
1: Valeu,
6: boa
1: meu
6: noite, amigo. Compadre.
1: Boa noite, rapaz. Sou Raimundo Nonato, direto de Pedreiras, no Maranhão. Tava no preparativo aí, né, da janta. Já deve ter jantado, né? Né, seu Raimundo? Arroz novo, né? Aquela saladinha de tomar. Rapaz, tá forrado já o homem, viu? Deixa eu ver, tem mais participações aqui. Quem tá com a gente?
7: E é bom, Boa noite, Adilson Carlos.

Já deu esse aqui, já? Já colocamos aqui a participação. Vamos lá então, vamos tocar forró, daqui a pouco a gente volta aí, trazendo mais participações, são muitas as participações, tô colocando todos aqui, viu? Pra não deixar ninguém de fora aqui, tá bom? Pode ser? Então, vamos lá, 8 horas 47 minutos, trazer mais um forrozão aqui, dentro da programação do Terreirão da Fazenda, o apoio especial, claro, dos produtos GF8, saúde, qualidade de vida pra você. 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

Aí é o desenrolar, meu amigo, aqui no programação do Terreiro da Fazenda, 8 horas e 54 minutos. É a sua Verdes Campos Sat, a rádio do vovô, a rádio da vovó. 8 horas e 54 minutos.

0: ao Terreno da Fazenda, já nos minutos finais aqui. Quero agradecer a todos os nossos queridos amigos ouvintes. Vou dar um abraço aqui para o Mauro César, lá em Novo Horizonte, Zona Sudeste, Teresina. Tô mandando um abraço aí ao Gabriel Farias, né? Vou dar um abraço também para suas irmãs, a Ana Maria, a N Caroline, Ana Luísa, o Fernando, né, o seu cunhado, seus sobrinhos aí, Luiz Fernando e Ângelo Miguel. O povo de José de Freitas também, um abraço a todos vocês, né? E assim, agora tem festejo, né? Nossa Senhora do Livramento, então, aí. José de Freitas em festa aí. Festejos aí de Nossa Senhora do Livramento. Deixa eu ver quem tá com a gente aqui rapidão,
1: Boa noite, meu amigo Edilson.
0: Opa!
1: É satisfação falar contigo, irmão.
0: Igualmente. Sou
1: muito afim dessa programação, né? Terreiro da Fazenda.
0: Beleza, meu amigo.
1: Aqui é Valdir, diretamente da Bahia.
0: Bahia, olha aí.
1: Tô escutando a rádio... Verde Campos, site, né?
0: Verde Campos, site.
1: Especialmente Terreiro da Fazenda. Todo dia estou escutando aqui, viu? Meu amigo Hernandes, meu compadre Hernandes está de férias.
0: Uhum.
1: Aí tá meu compadre Edilson aí, né? Botando para quebrar.
0: Tamo junto,
1: meu amigo. De matrix com leite, viu? Viu, amigo? Só que pra gente aí, para todos os ouvintes, obrigado pela atenção.
0: Valeu, meu amigo. Obrigado aí, o povo da Bahia, rapaz. Ligados aqui na programação da Verdes Campos Sate. Obrigado a todos vocês aí em todo o Brasil, aos nossos amigos baianos aí, abraço. Vamos lá, tem vídeo aí? Coloca aí.
2: Boa noite, meu compadre.
0: Fala, meu compadre, tranquilo?
2: Estamos aqui, próximo a Araraquara, São Paulo.
0: Olha aí, tá longe, rapaz.
2: Fazendo aqui mais uma jornada pertencente a Deus. Em busca ali de São Paulo, na capital.
0: É na fé, irmão, tranquilo.
2: Meu compadre, eu queria mandar um abraço aí especial para...
0: Fique à vontade.
2: Padre, lá em Timbeiras do Maranhão.
0: Ok.
2: Para minha esposa Raimundinha, meus filhos Tialisson e Tiala. Estamos aqui de vagarote para não derramar água do carote, positivo?
0: Operante.
2: E coloque uma música aí para nós aí das antigas, qualquer forró das antigas aí. Que é bom demais escutar aqui, mesmo à distância.
0: Tá, beleza, meu amigo.
2: Valeu, meu compadre, meu tudo de bom.
0: Valeu. TKS, Tubarão. Tamo junto. Obrigado aí pela audiência. Aos nossos amigos motoristas, ó, pra você que tá na estrada e tá no trecho nesse momento, obrigado pela audiência, levando de carona aí a nossa programação. 8:57, eu quero agradecer você aí que esteve conosco nesse sabadão. Hoje a apresentação, nosso amigo Adilson Carlos, a gente vai estar segunda e terça, não é isso? E aí o nosso compadre Messias GF8 leva, né? A gente aí das férias, nosso amigo compadre Irlande Farias. Então não estranhe se o compadre Irlande Farias não aparecer aqui, né? Ele vai estar de volta já, então. Mas, claro, a gente vai estar sempre trazendo essa programação maravilhosa. Rede de Rádio Verdes Campos Sate, sempre com essa animação, essa alegria, né? De toda a família Verdes Campos Sate. 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A vocês, ó, obrigado pela audiência, a todos que participaram. Eu não consegui atender todo mundo aqui, é porque o tempo é curto mesmo. Mas obrigado pela audiência de todos vocês, ó. Beijo no coração, fé em Deus. E até segunda-feira. A gente tá de volta com o Terreirão da Fazenda. Um abraço pra você, ótimo final de semana.